0: texto foi feito pelo Glorioso Lu, tá tudo mastigadinho aí.
1: Olha, mano, aqui, a gente vai sortear hoje uma camiseta exclusiva do Slayer.
0: É isso que eu tô mostrando. Aliás, estamos ao vivo aqui, no Instagram do Pegadas. A Silvia Curado está filmando a camiseta aqui, que vai ser sorteada junto com o boné da...
2: O Kit Assombra.
0: Influencer, funeral influencer.
1: Posso fazer a promoção agora?
0: Por favor, fala aí, fala.
1: Obrigado.
0: Aí. Só falar que tá ao vivo pra galera ver, mano.
1: A gente vai sortear essa camiseta linda do Slayer, que tem ilustração do nosso amigo Leandro Franco, que é ilustrador e baterista do Asteroides Trio. A camiseta foi feita pela Casa do Merch. É uma camiseta G. Pra você ganhar, você manda mensagem aí no nosso Instagram do Pegadas de Andreas Kisser. E o vencedor vai ser anunciado no fim do programa. Mas importante, ó, até escreveram aqui que o vencedor vai ter que vir buscar na rádio.
2: É isso.
1: A gente não envia. É isso?
2: É isso.
1: É, né? Já ganhou presente, né, mano?
2: Porra. Vem é buscar, isso, né?
1: Vem buscar.
0: Isso aí, muito obrigado. Esse foi Gustavo Giglio.
1: Posso ir embora?
0: Que é um dos convidados e tá me ajudando aqui também pra falar da promoção. Gustavo Giglio é baixista do Kisser Clan. E que mais, Giglio?
1: Isso é o mais importante.
0: Ah, eu sei, por isso que eu só falei isso.
1: É que eu escrevo no hotel, né? Quando você chega e coloca a sua profissão, coloca lá, baixista do Kisser Clan.
0: É isso.
1: Eu sou publicitário também, sou consultor de marketing, executivo de marketing, mas hoje eu tô aqui no lugar do Johan Kisser.
0: É isso aí, mano. Também temos o Rodrigo Cerveira. E aí, Rodrigo, certo?
3: Tudo bem, André? Prazer estar
0: junto
3: com
0: vocês. Junto com o Val Santos, mano. Glorioso! Grande Val, velho.
4: Tô aqui vivo.
0: Party Up!
4: Pai Up, Toy Shop.
0: Ex-Viper
4: e tal.
0: É, Viper. Pô, legal, mano. Os dois estão com um projeto espetacular que eu também tive o prazer de participar, né? Que é a faixa Animals. Além do disco solo, né? Que você tá lançando, né? Vamos falar do seu trabalho também. E o Thiago. Thiago Souza. Que tá aqui, é da Funeral Influencer, é isso?
5: Não, o Funeral Influencer é a camiseta que você usou.
0: Sim.
5: Eu sou o que te assombra. Um projeto que... Dentre outras coisas, a gente cria roteiros para cemitérios e conta histórias de assombração e essas coisas.
0: A gente se conheceu num evento, né, da Cintia Araújo, que é do blog Morte Sem Tabu. Exatamente. Né, com a Camila e a Jéssica, que é da Folha de São Paulo, que já aborda o assunto, né, morte e tudo isso que eu também faço parte, né, da Eu Decido, o Patfest, o movimento Mãe Trícia, de falar de cuidado paliativo, principalmente. Exatamente. Né, de divulgar as possibilidades para que a gente tenha mais condições, né, de conversar com um médico, pelo menos, né?
5: É, eu conheci as meninas também, principalmente a Cíntia, que é uma super amiga, né, nossa, em comum.
0: Sim.
5: É, porque ela foi revisora de um roteiro do meu único filme. Eu sou roteirista também e o meu filme se chama Sete Manhãs, é uma experiência em ensino de cuidado paliativo. Eu fiz com a Faculdade de Ciências Médicas da Unicamp e que mostra a experiência de ensinar cuidado paliativo para a primeira turma de uma faculdade que inseriu esse tema na grade curricular. Então, a Cíntia foi super importante nesse processo. E
0: o que para mim foi um dos motivos que me começou a gerar uma revolta foi esse absurdo de saber que só talvez 4% de hospitais e até faculdades, né, tem o assunto paliativo ou uma equipe de cuidado paliativo, né?
5: Exatamente.
0: Que foi assim uma coisa assim totalmente inesperada, né? E assim, como é que faz, né? Improvisa.
5: E é um momento da vida muito maluco, né? Cuidado paliativo não é só para pacientes terminais, né?
0: São aos
5: protocolos de cuidado paliativo, né? Tem gente que vive a vida inteira com doenças. Exato. Ameaçadoras da vida, e o que elas têm de maior valor, e a gente também, e que isso talvez não esteja na primeira página das nossas histórias, seja o tempo.
0: Sim.
5: E é, tudo que a gente está falando aqui, ligado a esse tema, tem a ver com isso, com o melhor aproveitamento do tempo.
0: Que
5: é tudo que a gente tem, no final das contas.
0: Exato. Sensacional. Vamos abrir o Pegadas com o Saxon. A gente vai ouvir Gods of Thunder, que é a faixa título do novo álbum, que vai sair dia 22 de janeiro do ano que vem. É o 28º álbum de estúdio. Caramba, 28 álbuns.
2: É isso aí.
0: Esses sim são os guerreiros do metal.
2: E tem o Brian Tatler, né, que é o cara do Diamond Head.
0: Verdade.
2: Uma pegada mais diferente nesse som.
0: Sensacional. Vamos ouvir então, abrindo pegada, Saxon, Gods of Thunder, Destroy.
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0: Esse foi o Saxon com Gods of Thunder. É engraçado, né, ouvir tipo a influência do thrash metal numa banda como o Saxon, né? Tipo, esse riff é meio Pantera, né?
1: Total.
0: Tem essa pegada meio 90s, né?
1: Total.
0: E foi o Saxon que influenciou todos nós também, né? Esse total que você tá falando é o Val, todos nós que eu digo da old school, thrash old metal, school, né? Heavy metal.
1: Os tiozão do rock aqui.
0: Vou falar com o Val e o Rodrigo, então, sobre esse projeto aí, o Animals. Como é que surgiu tudo isso aí? Fala quem que é você, né, Rodrigo? É. Você tem esse seu projeto solo e alguns outros projetos dentro do rock, né, do metal, enfim.
2: Exato. Bom, sou o Rodrigo, né, assim como o Gílio, também sou publicitário.
3: Mas sinto muito.
2: Não atuo mais como publicitário, hoje tô mais na parte de marketing, estratégia, função de marca, mas também tenho essa carreira musical, né. Em 2023 lancei meu primeiro disco, que chama Life, produzido pelo Val. Depois lancei um EP, que chama Save the Fire. Depois a gente fez um projeto com o Felipe Machado, que chama Silver, também produzido pelo Val. E aí, agora eu tô lançando meu segundo disco solo, que chama The Searcher. E dentro das músicas, são 9 músicas, uma delas é a Animals. E a Animals é uma música que nasceu muito da minha indignação contra essa coisa da violência doméstica, principalmente violência contra as mulheres.
0: Sim.
2: Né? Fiquei muito incomodado com os números, né? Eu, como filho, irmão, marido e pai de mulheres, eu olhava esses números e falei, cara, preciso fazer alguma coisa contra isso, pra chamar a atenção das pessoas. Eu sempre acreditei que a arte é um veículo importante para isso, né? A arte tem essa possibilidade de quebrar barreiras. Por quê? Porque pega muito na emoção. E além disso, eu acho que também tem essa capacidade de ser um veículo simples para as pessoas poderem se engajar com outro tipo de pensamento. Hoje a gente vê aí, né, um monte de gente falando dessa coisa de resgate da masculinidade e tal, que na minha concepção é uma baita de uma besteira, não faz o menor sentido.
0: E um discurso que não ajudou em nada, né? Foi um retrocesso, inclusive, né? Do respeito e dessa reeducação, né? Do homem, né? Principalmente nós mais velhos, que viemos de uma outra educação. É, você vê, a gente sempre menciona, né, essa coisa do humor, dos trapalhões, do Jô Soares, usar a mulher como objeto e tudo. A gente cresceu com isso, né? E obviamente a gente percebe hoje o quão nocivo e o quão errado, né, a gente tem ou cresceu com esse tipo de educação, com essa visão, né, de separar as coisas do jeito que a gente foi ensinado, né, a fazer. E realmente, cara, a arte, a música e principalmente o heavy metal é onde você vê essa coisa da inclusão,
2: é verdade.
0: Você vê muita mulher aqui dentro do heavy metal fazendo um som, sabe, se expressando, escrevendo letras, se vestindo da maneira que bem entender, né, sem ser recriminada ou assediada, inclusive, sabe? Você vê backstage, que é uma coisa tudo super respeitosa, né? Muita gente acha que é inferno e doideira e não sei o quê. Mas é uma coisa muito respeitosa, cara. Enfim, eu acho que é uma bela ação. O Val pode falar um pouco da faixa também, né? Fala um pouco da Animals aí. Eu participei com um solo, né?
2: Foi muito legal.
0: Obrigado pelo convite.
2: Uma baita honra ter você com a gente.
0: Sensacional.
1: Porra minha, né? Recebeu o solo no cara. Falei, nossa, agora vai ficar legal.
0: Fala aí, Val, da sua trajetória um pouco, mano, pra situar quem tá ouvindo. Quem que é Val Santos?
1: Eu sou um cara nascido em Vitória da Conquista, Bahia. Não, não vou começar. Então, eu comecei nos anos 80, né? Com o hold do Viper.
0: Sim.
1: Da banda bem antiga de heavy metal, assim, old school também. Total. Depois eu virei baterista da banda. Nos anos 90 formei uma outra banda. Eu mudei da bateria, que era baterista antes, pra guitarrista. Montei o Toy Shop, que era Paria, né? Depois jogou o Toy Shop. Aliás, o Andrés ajudou muita gente nos Estados Unidos quando a gente foi gravar o disco.
0: O Igor também, né?
1: O Igor,
0: todo
1: mundo.
0: Gente,
1: foi muito
0: o
1: legal. Sepultura foi muito bacana.
0: Foi um processo sensacional.
1: Muito bacana. A gente foi um aprendizado total. Pra mim, principalmente, né, como compositor e
0: cara, aquele momento, velho, do clipe, né, que vocês fizeram, que rolou, inclusive, na MTV, tava rolando um momento, assim, que infelizmente, por N razões e motivos, né?
1: É.
0: A coisa não foi, mas cara, só de
1: chegamos perto,
0: bateu. Muito perto. De ter vivido aquele momento, cara, de lembrar daquela sensação, foi muito
1: legal.
0: Muito foda, mano.
1: Não, porque a gente conhecia muito bem os bastidores, as coisas, como rolava.
0: Sim.
1: É, pô, como
0: isso foi em 1992?
1: 97, não, 96, 96, 96, 96, 96.
0: Depois, Roots, é verdade.
1: É. Na época do Roots, exatamente, a gente pegou o ensaio de vocês, né? Tava ensaiando no Roots na época. E é isso, aí continuei tocando, né? Mas agora eu tô mais como produtor,
0: sim,
1: na verdade, né? Então, tô pegando bandas, assim, pra produzir. É uma área que eu falei, meu, acho bem legal. Hoje em dia eu gosto mais até de produzir,
0: sim,
1: do que tocar. E aí o Rodrigo, né, que é amigo do Felipe Machado, do Viper, né? E a gente se conhece já há um tempo já, ele falou, ó, pô, eu quero entrar nessa área da música aí, né? Então eu falei, manda as músicas, vamos ver. Vamos fazer a produção. Ele começou a mandar mesmo pelo WhatsApp, né? Mandava as músicas em violão. E ele tem um jeito dele compor, né? As coisas, né? Falei, caramba, o que o desafio pra mim era como fazer arranjo pras músicas dele.
0: Sim,
1: né?
0: Sim.
1: Porque a sequência de notas dele era um pouco diferente.
0: Mas falei, é muito legal de ouvir na Animals a sua pegada também.
1: Então, a Animals foi um pouco diferente porque ele mandou a letra.
2: É, a gente
1: mandou,
2: fez junto,
1: ele mandou a letra e aí ele falou: ó, faz a música aí e me ajuda nas melodias tudo.
0: Ah,
1: né?
0: Tá.
1: Aí eu fiz
0: mais pegada.
1: É,
0: né,
1: aí foi minha cara mesmo.
0: É.
1: Aí eu coloquei mais o meu jeitão, né? Sim. De negócio e fiz uma melodia, um arranjo de melodia, mas no tom fácil pra ele cantar, né?
0: Sim.
1: Então, tanto que na hora que ele foi gravar, ele vai em casa lá que foi gravar, foi fácil, ele tirou rapidinho e a letra caiu muito bem em cima com a melodia. Eu falei, putz, meu, ficou da hora. Aí quando você colocou o solo, meu, aí eu falei, puta, vamos ficar ricos.
0: Aí
1: agora.
0: Sim, né?
1: Aí eu vou ficar milionário.
2: Aí a música ficou pronta. É, na verdade a gente tem todos os discos que eu faço, pelo menos uma música eu gosto de compor com o Val.
0: Ah, legal.
2: Ele, como ele é o produtor, eu falo, vou pelo menos uma a gente faz junto. Daí a Animals, quando eu escrevi a letra, é uma letra, né, que tem uma coisa que conta uma história pesada ali, conta a história de uma ação, né, de um ataque, e depois ela começa a falar mal da pessoa que fez o ataque.
0: Sim.
2: Né? E no final das contas, o refrão fala que os animais são melhores que a gente, porque os animais não fazem o que os seres humanos fazem com
0: são
2: seus...
0: São capazes de fazer.
2: São capazes de fazer, né? E aí eu falei, não, Val, eu quero a sua pegada, porque eu acho que precisa ser uma música, sem parafrasear o programa, né? Porque eu falei, tem que ser a sua pegada, porque eu quero uma música que seja mais pesada, né?
1: É, isso ele pediu, mesmo.
2: E uma aí, mais pesada. Vamos fazer uma coisa pesada, que é pra ser uma...
0: Então, diferença. Mano, vamos ouvir, então, a Animals.
2: Que legal.
0: Vamos rolar aqui, Animals, do Rodrigo. Faz parte do disco, como é que chama o disco?
2: O disco chama The Searcher, saiu no dia 4.
0: The
2: são
0: Searcher,
2: nove músicas, são oito autorais, um cover, Say Hello to Heaven, do Temple of the Dog.
0: Sensacional. Então vamos ouvir Animals, Rodrigo Cervera com Val Santos e a participação do André Esqueça.
2: Magnífica do André Esqueça.
0: Isso aí, Destroy!
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0: Yeah, Animals, Rodrigo Cerveira com Val Santos. E você tá organizando, né, um evento.
1: Sim.
0: É, em torno da música, né? É. A gente também com o Projeto Low, eu com a Maria, entre outras, né, com psicólogos, etc. E como é que tá isso aí? Estamos à busca de patrocinadores também, né?
1: Exatamente, Andrés. A ideia, né, desde o começo, quando eu pensei na música, foi doar os direitos para algumas ONGs que ajudam as mulheres em situação de vulnerabilidade, né?
0: Perfeito.
1: Então, todos os direitos, tanto de autorais quanto de reprodução, eles vão para três ONGs, né? ONG Nova Mulher, ONG Fala Mulher e ONG Recomeçar. E aí, quando eu pensei nisso, falei, como é que a gente consegue ampliar um pouco esse, né, abrangência disso? E aí, conversei com você, conversei com a Maria.
0: Sim.
1: Pra gente fazer um evento dentro do LOW, né? O LOW, pra quem não sabe, é um projeto artístico do Andrés e da Maria Carolina Greco, né? Que junta diferentes tipos de arte para criar experiências novas para as pessoas. Então, junta artes visuais com música e você tem uma nova experiência. Eles têm esse projeto já há algum tempo. E eu falei, puxa, vamos fazer alguma coisa com o LOW para fazer com que isso chegue em mais gente. Vamos fazer, de repente, trazer alguns artistas para a gente fazer algum leilão beneficente para as obras e tal. E é isso que a gente vai fazer. Começou assim, conversando com o Fernando Gutovic, que é um amigo meu, que tem uma agência de ativação que chama The Group. Ele falou, puxa, quero me envolver, quero organizar isso para vocês. Minha mulher é psicanalista e ela também tem um projeto de olhar para as mulheres, vai lançar um livro sobre abuso ano que vem. Então daí a Fabiana Gontovic entrou no projeto também para fazer. Então a gente vai ter um evento final de outubro, começo de novembro, onde a gente vai juntar a música, né? A gente vai tocar algumas outras músicas, vamos juntar a arte, vamos ter seis artistas desenvolvendo obras para a gente poder fazer esse leilão beneficente. E vamos ter um talk também, onde a Fabiana Gontovic vai falar com diferentes homens sobre o assunto. E obviamente a gente quer transformar isso em conteúdo e fazer com que cresça. E tem aí um projeto um pouco maior, que é convidar outros artistas de diferentes gêneros musicais para fazer versões de Animals e a gente transformar isso num EP com a mesma lógica de doar os direitos para as ONGs. Esse é um pouco do que a gente quer fazer.
0: Sensacional.
1: Estamos buscando patrocinadores. Quem estiver ouvindo, tiver interesse em saber mais, podem me procurar, podem procurar o Andrés e a Maria.
0: É isso aí.
1: Para isso.
0: Perfeito, muito mano. Bom. Parabéns, cara. Tamo junto.
1: Obrigado. Eu que te agradeço a sua participação.
0: Ah, foi muito legal,
1: foi
0: cara.
1: Foi demais.
0: Giglio, você curtiu a faixa? Você tirou o fone bem na hora do solo.
2: Caralho, eu achei ótima a faixa e você não cansa de me surpreender com seus solos muito bom,
0: obrigado.
2: Muito bem colocados.
0: Assim,
2: eu escutei,
0: assim.
2: Eu escutei.
0: É isso aí,
2: com...
0: perfeito.
2: A letra é ótima,
0: perfeito.
2: Também, parabéns.
0: Perfeito. Já que estou falando com o Gustavo Giglio, a gente também teve uma novidade que o Kisser Clan participou, né, desse recente lançamento de versões de músicas do Arnaldo Batista.
3: Tributo?
0: É um tributo da carreira solo, né, do Arnaldo, e desse gênio, né, da música brasileira, do rock, pop, clássico, e ele tem muita coisa. São vários artistas e o Kisser Clan teve o privilégio, né, de escolher a Sexy Sua. E fala um pouco da faixa, Giglio, como é que foi isso aí?
2: Primeiro que é uma baita honra pra gente mesmo. Sim. Participar desse projeto. É um projeto enorme, são quatro coletâneas.
0: É.
2: São 60 músicas, nada de Mutantes, é só a carreira.
0: Exato,
2: carreira do Arnaldo mesmo. No ano que ele completa 78 anos, e é um projeto para celebrar a carreira dele, para fazer uma homenagem, né? O projeto chama Canções Inesquecíveis Revisitadas. A gente pegou a Sex Sua e deu o raio metalizador Kisser Clan na música, que tem, pô, você vai perceber que tem Black Sabbath ali, tem Iron Maiden, tem Slayer. E quando a gente tava fazendo a nossa versão, a gente puxou essas inspirações. E ali também, depois do solo maravilhoso que o André
0: fez. Parabéns. Exatamente. Tá falando muito bem.
2: Que ele dobra com...
1: Valeu o cachê.
2: É isso. Que ele dobra com o filho dele. Vocês vão perceber que tem um pouco ali de metal progressivo, psicodélico ali, que é sempre muito bom quando a gente tá no estúdio criando esse tipo de coisa, e dá pra ouvir o baixo, aí eu fiquei muito feliz.
0: Dá, e foi muito bem tocado também, a gente fez uma versão lá junto com o Amilcar, né, que é o baterista, e o Renato Zanuto, o tecladista, lá no Bateras Beat também fizemos um clipe muito legal, isso uma aí. Tomada só, né, um take.
2: É, o Giamis
0: foi
2: City,
0: muito
2: é
0: legal aquilo,
2: parceirão,
0: ficou muito
2: ele
0: foda.
2: Manda pau nesse ah, tipo de...
0: Vocês também podem assistir. Também, né? Amilcar é espetacular, nossa, mano, espetacular.
2: É isso.
0: E essa faixa, ela tá disponível aonde?
2: Ele tá em todas as plataformas de streamings, né? de
0: Tem coisa física? Saiu físico ou não?
2: Eu acredito que não.
0: Pena, isso aí é um trabalho pra vinil, né, mano? Ia ser lindo.
2: Ia ser lindo. E a arte tá muito bonita.
0: A arte tá muito foda.
2: A capa tá muito bonita. Eu até anotei aqui pra não esquecer, pra falar do artista.
0: Ia mandar
2: aqui
0: um beijo pra Sônia Maia e o Arnaldo, que são dois queridos.
2: Eles foram demais mesmo.
0: Sempre tão atentos ao que a gente tá fazendo, sempre acompanhando a carreira do Johan também, de perto. E foi muito legal que quando a gente foi conhecer ele lá, o Johan ficou super emocionado.
2: Total.
0: E eu tive o privilégio de tocar também com o Arnaldo, né? Uma vez eu participei de uma coletânea também, fazendo Give Peace a Chance, junto com o Charles Gavan. E a gente fez uma apresentação lá na Praia de Copacabana uma vez, com Gilberto Gil e mó galera, foi espetacular, mano.
2: Andréas Kisser tocando com Gilberto Gil.
0: Exatamente, aquilo lá maravilhoso. Foi maravilhoso, realmente. Vamos ouvir então o Kisser Clan?
2: Vamos ouvir.
0: Kisser Clan com Sexy Sua, essa versão desse petardo do Arnaldo Batista. Destroy!
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0: Kisser Clan, sexy sua, Patrulha do Espaço, essa coletânea maravilhosa em homenagem a Arnaldo. Você lembra de alguns artistas que estão fazendo parte,
1: Gil? Cara, tem o Zé Ramalho, tem o Defala, tem o Zé Cabaleiro, Sandra de Sá, Selvagens à Procura da Lei, Léo Jai.

0: Diva, do Slayer, é só mandar uma mensagem aí na DM do arroba pegadas de Andreas Kisser, falando que quer ganhar uma camiseta.
1: Oh, você não tá fazendo direito, ó. Não, tem desculpa. Um boné também.
0: Mas ninguém me falou do boné, caralho.
1: É, eu avisei você no começo, boné do que te assombra.
2: Trabalhar com amadores é difícil, viu, Luciano? Né, é brincadeira.
0: Eu tô negociando meu cachê ainda, pelo jeito.
1: E ó, e a camiseta da casa do mestre, você tá anotado aí.
0: Isso eu falei também, mas eu tô só relembrando. Galera, manda mensagem aí, e então eu vou escolher o vencedor.
2: É, boa, é isso aí. Gigli escolhe. E a Silvia tá mostrando ao vivo ali no Pegadas, no Instagram do Pegadas, essa camiseta. Ô, Luciano, você tá batendo aí, mano, no microfone. Começou ontem.
3: E eu?
2: Começou
3: que...
2: ontem, é. Começou ontem. É, bom, falando desse boné, esse boné é o logo do Funeral Influencer,
1: não, é do Kit Assombra.
2: Esse é do Kit Assombra.
4: É, o Funeral Influencer.
2: Me explica essa aí da camiseta, que eu usei essa camiseta, né? Porra, a gente conversou aqui no começo do programa sobre a Cíntia, né?
4: Isso.
2: É, Morte Sem Tabu. A Cíntia me mandou essa camiseta.
4: Pois é. É,
2: acho que através, né, de você, isso, enfim.
4: Na verdade, ela comprou, porque eu podia ter dado de presente pra ela. Então ela foi um presente que ela te deu mesmo.
2: Pô, assim, presente de verdade,
4: vergonha,
2: mano.
4: Porque eu podia ter dado a camiseta pra vocês, mas
2: é,
4: ela...
2: realmente.
4: É que, é que ela é muito generosa, né, cara? A Cíntia é impressionante, a generosidade dela.
2: Não, cara, chegou em boa hora, sim. Eu acho que, obviamente, né, depois do que aconteceu tudo com a Patrícia e etc., como mencionei, Patifest, Mãe Trícia, conhecendo a galera, inclusive você, que você me deu um livro muito interessante, obrigado, mano, sobre os milagreiros, né, dos cemitérios de São Paulo, que são histórias incríveis, mano, que ficam esquecidas, né, e, mas de alguma certa forma estão ali, né, entre outras histórias, mano, do Chiquinho, do Rolão, enfim, é muito legal a pesquisa, obrigado, que você faz, cara, porque esse é o tipo de assunto que o Movimento Mãe Trícia procura motivar, poxa, cara, a legal, falar, né? O cuidado paliativo, né? Que total, você também teve a sua sogra, né? Tive. Enfim, fala um pouco do seu trabalho.
4: Cara, então, eu comecei, entrei nesse universo da morte, né? E a morte é engraçado, cara, porque eu... Depois, a última vez que eu fui pra Itália, eu fui estudar um pouco da relação dos franciscanos com a morte, né? Uhum. São Francisco de Assis aparece muito com um crânio na mão, e que pra muita gente é tétrico, e na verdade é um grande encontro para os franciscanos com o que é divino verdadeiramente, né? Ele trata a morte como a irmã morte. A morte encerra qualquer sofrimento carnal e faz você se encontrar com o divino, evidentemente, isso para o conceito, pro olhar de mundo dos franciscanos. E... o universo, esse universo todo, eu comecei porque minha sogra teve câncer e a gente viveu uma experiência muito ruim. Faltando 3 semanas, ela morreu depois de 3 semanas disso que eu vou contar pra vocês, a gente foi fazer uma consulta, porque ela tava em cuidado domiciliar, e chega pra consulta, fui eu e minha esposa, o cara, óbvio, não tinha examinado ela, ele receita pra ela quimioterapia, quer dizer, uma pessoa que tava moribunda em casa, já morrendo, quer dizer, o que que ela ia tomar aquilo, cara? Tu não sabia que ela ia morrer?
2: Sem noção.
4: É, então, uma loucura. E aí a gente se encontrou com anjos, né, que são essas pessoas que é multidisciplinar, não são apenas,
2: sim,
4: médicos, né?
2: Sim.
4: Que ministram, que inserem pessoas que são eleitas ao protocolo de cuidado paliativo e muda completamente a relação. E a morte da minha sogra foi algo tão forte, tão bonito, porque ela estava com a família inteira reunida no quarto, o que não acontece quando você não faz a escolha, quando você tem aquelas diretivas finais ou testamento vital, o que fazer naquele momento. E quando, ela fica na UTI sozinha, quer dizer, você não faz isso, ela estava no quarto com a família inteira, um comendo, o outro conversando, um rezando, outro falando com o médico, não sei o que, e ela, pum, apagou. E foi muito interessante, cheguei 5 minutos depois. O cunhado dela sempre levava, ela não conseguia deglutir mais, não conseguia comer nada, sempre passava um sorvetinho de limão na boca dela, porque era geladinho, tinha essa sensação. E depois de alguns minutos que todo mundo tava chorando, evidentemente, a tristeza não vai diminuir, não é disso que
2: exato,
4: se trata, não é
2: exato,
4: isso, cara, você não vai apagar.
2: Exato.
4: Só que ele começou a distribuir sorvete, todo mundo começou a pegar sorvete, então na hora que eu cheguei, tava todo mundo triste, chorando e tomando sorvete. Aquilo tinha uma coisa, era tão ambígua aquela sensação, quer dizer, tava todo mundo sentindo um gosto doce no momento da morte. Eu falei, cara, eu preciso falar disso. E aí eu fiz um filme chamado 7 Manhãs, que é o ensino de cuidado paliativo com a Faculdade de Ciências Médicas. Dou um salto para 2021, então isso foi em 2018, 2021. Eu, muito aflito, pandemia, a gente morrendo para todo lado.
2: Sim.
4: Começo a ficar muito obcecado com o tema da morte novamente, mas em outra dimensão. Um pouco tentando reencontrar algum encanto no mundo, né? Um mundo completamente desencantado. e começo a estudar, leio um livro que chama Assombrações do Recife Velho, de Gilberto Freire,

0: faz um paralelo muito interessante entre as histórias sobrenaturais do Recife antigo com o desenvolvimento sócio-urbano da cidade, e eu vi que história de assombração tem tudo a ver com a gente.
1: Sim.
0: Com os nossos medos.
1: Sim.
0: Com as nossas experiências inexplicáveis, e que elas são colocadas num lugar meio de história da carochinha, mas você não precisa acreditar naquilo como um fenômeno sobrenatural. Mas você pode identificar, se você quiser, tudo bem, não tem problema nenhum também. Mas você pode encaixá-lo também num tipo de fenômeno social, para entender isso. E aí comecei a estudar história de assombração, cemitério e um monte de outras coisas ligadas a esse universo. E o Funeral Influencer, na verdade, no começo era uma brincadeira, porque não existe verdadeiramente um influenciador.
1: Sim.
0: Funeral Influencer. Mas tinha gente que se tratava dessa forma. E eu achei muito curioso, falei, bom, tem algumas pessoas que, de fato, talvez mereçam ser. E se você gosta do tema, se você gosta de falar disso, faz o seguinte: pra virar Funeral Influencer, compra a camiseta nossa, que a gente nem vende direito. A gente tem um link, que é uma empresa que faz on demand a venda, então a gente não ganha nada vendendo. Só que a gente faz as nossas camisetinhas lá com algumas mensagens trazendo isso. E cara, quando eu vi você e a galera começou a me ligar, eu olhei meu celular e falei, que merda eu aprontei. Pra todo mundo tá me chamando.
1: Que assombração que chegou.
0: O que eu fiz, velho? Fui cancelado. Falei alguma merda de alguma coisa, um túmulo e porra, cara.
1: Eu não tenho
0: como te agradecer e nunca vou conseguir.
2: Eu acho que é fundamental, como eu te disse, quando eu comecei a entrar nesse mundo, né, de busca realmente de informação, das perguntas que ninguém sabia responder, e sobre eutanásia, sobre suicídio assistido e tudo aquilo que no Brasil não se fala, né? E eu descobri que tinha muita gente falando sobre isso já, só que muito, né, espaçado, separado, algumas pessoas muito especialistas, né, o que afasta um pouco a pessoa comum, vamos dizer assim.
0: E com,
2: né,
0: a ausência de uma linguagem acessível.
2: Linguagem,
0: né?
2: Então, quando eu resolvi falar da minha experiência publicamente, foi um ímpeto que eu nem pensei duas vezes. Falei, mano, tem um elefante branco na sala da sociedade brasileira que ninguém quer falar. Sim. Sobre isso, mano. E aí tá lá a Patrícia naquela situação e eu não tenho essa possibilidade. Quem que tá falando não pra mim?
1: Claro.
2: Quem que tá vetando essa possibilidade pra minha família, né? O governo, a igreja, sei lá quem.
0: Os conselhos de medicina.
2: O que é medicina, né? Quem tem o direito de fazer isso, né? De tirar. E tem brasileiro saindo do país pra exercer esse direito fora do país. Então existe a demanda, existe a urgência, né? E obviamente o Brasil é o Brasil. É um país muito difícil de você falar sobre assuntos nacionalmente, principalmente polêmicos, como a morte, como o aborto, legalização de drogas e etc.
0: Né? Cara, é tão louco isso, porque, por exemplo, minha sogra era uma pessoa. Meu pai também é médico. A gente entra em UTI para sair de UTI. Você nem entra em UTI para ficar em UTI.
2: Exato.
0: Então, assim, minha sogra iria ocupar o espaço de alguém, um acidentado, do motoboy que caiu. O cara precisa, porque ele vai ficar lá 3, 4 dias, 10 dias, 20 dias, ele vai embora.
2: E máquina rolando.
0: Você não tem. Tem gente que não tem a perspectiva. E a gente parece estar falando com um idiota. Não,
2: mas o pior,
0: com criança,
2: mas o pior de tudo é que a gente não tem essa educação. A gente precisa ter educação da morte.
0: É isso aí.
2: A gente precisa saber o que acontece, onde estão nossos direitos. Onde estão nossos limites? Onde que eu posso falar não para um médico? Isso aqui eu não quero para mim ou para minha família e etc. Então a gente tem que falar desde que nasce, para que isso não vire um monstro,
0: claro.
2: Como vira na hora, né? Você tá lá no pior momento emocional da sua vida, vendo ali a pessoa que você mais ama daquele jeito, tendo que resolver um monte de coisa que vai ser pro resto da sua vida. Né? E entra em conflito com família, fala aquilo que não deve, entra de um jeito que não deveria,
0: e fica
2: criando trauma pro resto.
0: Jogo de moral horroroso,
2: de
0: julgamento.
2: E entra a religião, entra um monte de coisa, enfim. Quanto mais cedo e mais comum ser o assunto morte, mais tranquilo a gente vai ter. Porque a Patrícia, ela falava de morte de uma maneira muito leve, né? Falava, não vai esquecer do meu travesseiro, minha meia e etc, né? E eu percebi que todo mundo ficou tranquilo com aquilo. Não tem preço você fazer aquilo para a pessoa, sabe? Você realizar aquele desejo para ela, né? Por mais simples que possa ser, mano, sabe? Então isso tem que ser falado, isso tem que ser expressado, para que no momento que aconteça não role conflito. O oposto, role um momento de comunhão realmente, sabe?
0: Claro.
2: De paz, de união, sabe? De aceitação de uma coisa inevitável, né? Que todo mundo vai morrer.
0: de você tornar esse instante também, claro que não vai ser, nunca vai ser um momento feliz, mas é um momento
2: de homenagem,
0: de
2: felicidade, é questão de respeito, de dignidade.
0: A gente faz isso muito em cemitérios também.
2: Ah, não serve mais pra andar, não serve mais pra pagar conta, então deixa no canto. Não é assim, mas, sabe? Pra mim, a medicina teria que ser paliativa 100%. Tudo tem que ser paliativo, porque você tem que pensar no corpo, você tem que pensar nas pessoas que estão ao lado, no pet, eu quero viver o suficiente para ver meu neto fazer um ano de idade. Você tem objetivos na vida, né? Para viver com felicidade, com qualidade, apesar de ter uma doença que limita várias coisas, né, do dia a dia.
0: E a habilidade do profissional de saúde, saber de qual é o momento que ele precisa parar de querer enfrentar uma doença e passar a cuidar de um ser humano que talvez
2: isso deveria ser desde o começo.
0: Desde o começo.
2: Então vamos ouvir música, vai, mano. Vamos ouvir aqui um Mastodon que lançou esse maravilhoso álbum, Marrow Deep. Primeiro trabalho de um quinteto, né? Também tem um brasileiro na banda.
3: Tem um brasileiro, tecladista.
2: Pernambucano.
3: Eles chamam de Rasta, né?
2: É, o Rasta, sensacional. E vamos ouvir então o Mastodon Barbarians Blood Destroy.
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0: abrindo pra caramba.
1: Yeah, Mastodont.
2: Sorry.
1: Barbarians Blood. A discussão tá espetacular aqui, mano. Você que não tá vendo ao vivo no Instagram, perde esses momentos.
3: Não, mas pode ver depois, fica salvo.
1: Fica salvo, é verdade. Você pode ir lá ver. Porque realmente a temática ela é muito, muito pertinente, especialmente num país como o Brasil. A gente sabe que a morte é um assunto tabu em várias culturas, talvez a maioria, mas a gente tem vários exemplos fora do Brasil, de outras culturas, que podem ser utilizados ou servir de inspiração para a gente criar um processo mais humano aqui no Brasil. Tem essa estatística, né, que o Brasil é um dos piores países para se morrer no mundo, né? Morrer é caro, você paga uma grana, é imposto, e ninguém fala disso, inventário, né? Até hoje eu tô assinando coisa do meu pai que nem sabia que existia, né? Porque não fala, não deixa preparado e tudo, então você fica com um monte de coisa para resolver que você nem sabe de onde veio.
0: E os mais antigos ainda tinham aqueles hábitos de contrato de fio de bigode, contrato de gaveta, que o cara não tá registrado, aí morre.
1: Putz, e é complicado. Então, existem caminhos para se fazer. Assim, a discussão que a gente vê até na América do Sul, Uruguai, Argentina, Colômbia principalmente, Peru, Chile, já estão muito mais avançados que o Brasil nesse aspecto, né? De falar. O que a gente estava falando aqui também dos rituais, né? Do velório, por que no Brasil tem que enterrar tão rápido? Estados Unidos demoram 10 a 15 dias, até mais, né? Dependendo da situação. Você pode se organizar de uma maneira um pouco mais tranquila, etc. Existem maneiras de dialogar e fazer coisas diferentes. O lance é parar, né? Eu acho que nesse aspecto da pandemia teve um papel muito importante em vários assuntos disso, mano. De você parar um pouco o mundo. Para, mano. Respira. Olha pro lado, entendeu? Vê que existem outras possibilidades a não ser aquilo que você é forçado a ver todos os dias, né? E o assunto morte é um tabu, mas ele precisa ser falado. Porque é ele que vai trazer paz, é ele que vai trazer conforto, né? Porque a morte, ela é a minha maior professora, cara. Assim, eu acredito que pra você também, porque olha que ela inspirou a sua vida. A buscar pesquisa, história, né? Estatística.
0: Sim.
1: Coisas que devem ser ensinadas para as próximas gerações, para a gente, né? E para as próximas gerações, né?
0: Até porque o efeito da morte, claro, no primeiro momento, a ausência física, é difícil, não melhora isso, é difícil. Vai ter que trabalhar,
1: luta para sempre.
0: Você vai ter que. Mas, cara, a vida acaba, a existência não acaba. A gente precisa saber onde a gente vai encaixar aquela memória, aqueles afetos, isso tudo. E se você não tem uma passagem tranquila, se você não passa por isso tranquilamente, a memória vai sempre te agredir. Toda vez que você lembrar de alguém querido, se você tem um trauma muito grande nesse momento,
1: uma data, né?
0: A memória vai te pegar e vai te matar, ao invés de te acariciar, ao invés de trazer o afeto, saudade. Então esses processos de luto são muito importantes para isso. Para no final deles, evidente que você vai sentir saudade, evidente que a morte é triste, mas você vai parar no final e vai dar um sorrisinho. Vai ter uma lembrança, vai ter uma saudade gostosa, vai ter uma piada, vai ter um momento que vai vir, e porque não precisa ser.
1: Sim, tem vários momentos.
0: Consigo pensar realmente. E vou lá e pá.
1: Realmente. Momentos assim de lembrar, das palhaçadas, de coisa que falava, não sei o quê.
0: E é muito legal a gente ver vocês também, tudo que vocês fazem também é de muita inspiração pra gente. Por exemplo, os nossos passeios no cemitério, todo mundo acha que é Noites do Terror do Play Center. Lógico que não. Isso vai sair nem
1: vai ser lá,
3: mas se acontecer.
0: Sempre fala, se tiver um apocalipse zumbi na hora do passeio, isso é muito azar. Mas a gente tenta também agregar outras coisas legais. Por exemplo, aqui em São Paulo, os nossos passeios são todos gratuitos, tudo que eu faço é gratuito. E a gente arrecada alimento pro Solidariedade Vegan.
1: Maravilhoso.
0: A Vivi.
1: Legal. Sim, grande abraço ao Gordo e a Vivi.
0: Então, a gente também agregar valores legais para isso é muito gostoso, né? Não precisa mesmo, não precisa ser essa desgraça toda, né?
1: Eu queria só mandar um beijo, um abraço pra família do IGT, né? O Célio faleceu essa semana. Um cara assim muito, muito, junto com o Vander Tafo, né? Um cara super importante na história da guitarra brasileira aqui, mano. É, se não fosse por eles, cara, o metal melódico talvez não existisse.
2: Exatamente.
1: Né? Pior que é verdade. Dessa maneira técnica dos músicos que saíram daqui, do estímulo que eles deram, a escola espetacular que eles criaram, né? Pra músicos jovens tocar guitarra direito, tocar o que a gente queria, tocar Satriani, Steve Vai, coisa difícil, né? De tocar. Não aquelas Smoke on the Water, com todo respeito aos nossos ídolos, mas tocar as coisas difíceis mesmo. Ter essa possibilidade para o brasileiro tocar esse tipo de coisa, né?
2: Verdade.
1: Então, um grande beijo à família. Vai ser um cara que vai ser sempre lembrado e tive o privilégio, obviamente, de conhecê-lo, né? De fazer alguns projetos juntos também. E é isso.
2: Eu trabalhei com o Tafo também uma época.
1: Ah,
2: também.
1: Tafo, mano.
2: É gente boa demais.
1: Espetacular.
2: É muito legal.
1: Quando a gente gravou o Beneath the Remains, né? A gente gravou lá no Nas Nuvens, no Rio de Janeiro, em dezembro de 88. E o Tafo tava gravando o seu primeiro disco solo com os irmãos Buzik.
2: Os Buzik, né?
1: O trio, né?
2: O trio.
1: Eles gravavam de dia e a gente gravava de madrugada, né? É, não, a gente entrava tipo meia-noite e saía, sei lá, 9 da manhã. E a gente roubava todas as comidas dos caras. Né? Os mortos de fome, nós pegava lá no forno essa comida dos caras.
2: Essas histórias, né? São muito boas.
1: É muito bom. Cara, eu queria agradecer. A participação de todos aqui foi muito legal. Gustavo Giglio.
4: Muito obrigado.
1: Fala um pouco do Coffee Hunter aí, obrigado pelas beinhas.
4: Olha, que bom, obrigado pela oportunidade. 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
1: E o Kisser Clan? É, passa no Instagram, né? Que tá aí, tá nas plataformas também, sabe, se é sua, né?
4: Kisser Clan 1. O Instagram do
1: Kisser Clan 1, exatamente.
4: E a promessa é que depois que o Sepultura tirar esse ato aí, de verdade, só vai ter show do Kisser Clan.
1: Pode cortar o microfone do Gil, já falei. Obrigado, Gil. Boa noite, obrigado.
4: Eu acho que o programa devia chamar Pegadas de Kisser Clan, a partir de agora.
1: Ah, pode ser. Ô, Rodrigo Cerveira, Val Santos, parabéns pela iniciativa, pelo projeto. Tamo junto no Animals.
5: É isso aí.
1: Quem quiser saber mais aí.
5: Eu que te agradeço.
1: É, onde vai? Não. Onde acha mais aí? É Instagram, tudo.
5: Instagram,
1: né?
5: @ Rosserveira. Podem achar
1: Rosserveira.
5: Todas as plataformas também, de streaming, logo, logo shows, né? Uma banda nova aí. Cláudio Leal na guitarra, Daniel Botelho no baixo, Fred Zara na bateria. Participações especiais do Val Santos, quando ele tiver afim.
1: Aê, é, grandes produtores, é isso mesmo. Só sai disso tudo quando tiver afim.
5: E Val, Andreas Kisser, quando puder. Obrigado, foi um prazer estar com vocês.
1: Aí. Obrigado vocês. Val, onde acha seu trabalho aí? Quem quiser te importunar para trabalho?
2: Só me chamar no Instagram, vai lá, Valtoy 2013.
1: É isso aí.
2: Aí eu tô produzindo, mano, vai de forró a death metal. Então,
1: sensacional.
2: Fazemos qualquer coisa.
1: Parabéns, mano.
2: Qualquer negócio.
1: Sempre com muita qualidade, cara. Você é foda, mano.
2: Obrigado.
1: Sempre
2: valeu,
1: muito bom.
2: Valeu,
1: muito bom.
2: Valeu.
1: Demais. E Thiago Santos, muito obrigado, velho. Cara. Obrigado pela camiseta que chegou lá. Isso, Cíntia, um beijão pra Cíntia. E quem quiser saber mais sobre o seu trabalho...
0: É @ o que te assombra.
1: Pô, o que André, te assombra.
0: É, eu, cara, demais. Tem duas coisas que eu acho que tem que ser públicas. Uma é pedir desculpa, outra é agradecer. E, cara, muito obrigado. Pra gente foi uma honra estar ali.
1: Eu que agradeço.
0: O seu peito.
3: Foi exato, Rock in Rio,
0: cara,
3: mano.
0: Rock in Rio.
1: A foto do Rock in Rio foi pra sempre.
2: Muito forte, cara.
5: Foi o PR stunt. Só se falava disso.
1: Só se falava disso.
0: Cara. A camiseta legal, realmente. Né? Sensacional.
1: Muito obrigado. E, cara, vamos fazer coisa junto aí.
0: Vamos.
1: Já convido vocês, se quiserem fazer um passeio no cemitério,
0: bora.
1: Quiser fazer alguma atividade com
0: certeza,
1: uma indícia,
0: com
1: a galera, com a equipe, a gente... Aliás, falar que o PatFest vai ser feito só o ano que vem, esse ano não vou ter como fazer de tudo que tá acontecendo com Sepultura e etc, e a gente quer fazer uma reestruturação, o Chororó quer participar um pouco mais ativamente, quero delegar algumas funções também, porque fica muita coisa para pra uma pessoa só organizar, foram 4 anos, né? E esse 5º ano a gente vai deixar pro ano que vem para organizar um lance até um pouco maior. Então fiquem atentos aí, você vai participar também.
0: Pô, vai ser
1: já
0: um
1: tá convidado.
0: E eu já coloco à disposição também, se você quiser fazer alguma coisa paralela, evidentemente não no dia do evento, mas quiser fazer uma visita.
1: Vamos armar.
0: Quem você quiser,
1: vamos
0: um
1: armar.
0: Dia a gente combina de.
1: Sensacional,
0: de
1: parabéns, cara.
0: Pô,
1: parabéns pelo
0: obrigado,
1: trabalho,
0: cara,
1: sensacional. Obrigadão. Luciano Piantoni, grande Lu.
3: Isso aí, valeu.
1: Aqui, co-producer. Obrigado. Ah, quem que ganhou a camiseta?
3: Tá aqui, ó.
1: Ah, tá, você pode falar.
4: posso?
1: Fala aí, fala aí.
4: Eu ia dar uma sugestão. Pra quem ganhar, eu acho que devia ser uma mulher, por causa da música Animals.
3: Mas merece. Só participou homem.
1: Então a gente então, cadê as minas?
3: Cadê as minas? Ele vai retirar a camisa aqui na rádio, depois a gente vai entrar em contato com vocês, vai passar seus documentos. É o Jefferson Barreto. É Jefferson Ribeiro Barreto, que ganhou esse kit aqui da Casa do Mesh, boné do Quente a Sombra, camiseta aqui do Slayer. Isso aí.
1: Beleza, sensacional. Vini Vieira, mais uma vez aqui nos estúdios. Obrigado, Vini. Trabalho sensacional. Silvia Curado, valeu. Giovana, muito obrigado pela pilotagem.
6: Prazerzão sempre, André.
1: É isso aí. Dá pra fechar com mais uma aí?
6: Com certeza.
1: Vamos então embora. Vamos fechar com essa do Castle Rat. O que é o Castle Rat, Luciano?
3: A banda de doom metal aí que tá fazendo bastante barulho, que é uma vocalista, é bem teatral a banda, é bem bacana.
1: Legal, a gente fecha pegadas com Siren, com Castle Rat, até domingo que vem. Valeu!
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Vivo Rock, uma excelente noite pra você, ligadaço ou ligadaça aqui na 89 FM, a Rádio Rock do Brasil. Aqui quem fala é Giovana Souza e fico hoje na tua companhia até as 2 da manhã. A gente vai ouvir aí muita sonzeira e também vamos transmitir aqui o show do 21 Pilots direto do Rock in Rio 2026. Vai ter transmissão aqui na Rádio Rock, eu e Rubão comentando aí os shows, fazendo os comentários, transmitindo junto com vocês, fazendo companhia nesse que vai ser o último show aí dessa edição do Rock in Rio 2026. Quiser me seguir no Instagram, já sabe, só correr lá no @geosouza.s, é Geo de Giovana com E, Souza com S de sonzeira. E falando em sonzeira, aí ó, Aerosmith e Run DMC aqui na Rádio Rock. Walk This Way, aumenta aí que é pedrada.

teve Keep the Faith, sonzeira aí do álbum homônimo, né? Keep the Faith, sonzeira. Também rolou Who the Gurus com Come Anytime e anteriormente Aerosmith com Walk This Way. Agora 22:23, seguimos de Muse Madness.

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Vocês sabem que eu sou farofeira pra caramba. Whitesnake Is This Love na Rádio Rock. Também rolou Green Day com Holiday. E anteriormente, Music Madness. Agora 22h36. Seguimos com Red Hot Chili Peppers, Give It Away.

0: Charlie Brown Jr. me encontra aqui na Rádio Rock. E por enquanto eu vou ficando por aqui. Já já tem Rock Tour pra vocês aqui direto na Rádio Rock. E não desgruda da gente hoje, que mais tarde tem aí transmissão do Rock in Rio 2026. Continuando aí as nossas transmissões, terá show do 21 Pilots. Showzão direto do Palco Mundo, ao vivaço aqui na Rádio Rock. Você acompanha aqui com a gente, comigo e com o Rubão, fazendo os comentários aí desse show com vocês, tá certo? Agora 22h49, bora de parada rápida, mas não será aí que já já tem uma série Becker com o Rock Tour na Rádio Rock. Fica aí, hein?
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2: Com quem?
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4: Com e quem? Contou não.
2: E com o Luiz, né? Não esqueça do jamais. Ah, o Luiz está sempre presente Luiz no coração Paulo. De vocês. Solta a música.
4: Dreams, de Fleetwood Mac. Essa música que viralizou recentemente aí com um divo andando de skate e tomando o quê? Um suquinho de cranberry. Então, pra essa música, eu tomaria um suquinho de cranberry enquanto eu ando de skate.
2: É, uma músicazinha leve. Eu ia com Chardonnay, mas você não me opõe muito a mudanças, não. Chardonnay, música leve, light, sem pretensão. E você, Tomão?
3: Ele é de peppermint.
4: Suco de cranberry.
3: Peppermint. Aquele hortelã.
2: Dá pra gente misturar os dois, o peppermint no suco?
3: Claro, fica perfeito.
2: Fica perfeito.
3: Cranberry com peppermint.
4: Nossa, deu uma
2: Márcio Silva e Aleda Agostinho, vocês ouvissem a gente ainda falando isso, acho que eles matavam a gente. É isso mesmo. Então, Ornão, criamos um drink novo. Ornão. Vambora. Ai. Se você gostou, deixa os seus comentários. Se você aonde? Não ornou, sugere aonde?
4: Nas arroba redes sociais, arroba Beatty Nights oficial, Beatty Nights brasileiro, tá? BIRINITES pra você. Comenta lá.
2: Aberto a sugestões. Boa noite.
4: Boa noite.
3: Boa noite.
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1: Tá começando mais um Rock Tour 89, o programa que te leva pra viajar pela história do rock com o pé na estrada e o som sempre lá no alto. Eu sou a Marcele Becker e na semana passada nossa viagem passou por Buenos Aires, uma cidade onde o rock internacional encontrou um público com um comportamento quase de torcida de futebol, ou até mais, né? Então hoje a gente atravessa mais um uma fronteira e finalmente chegamos no nosso país, o Brasil. E hoje pode parecer normal pra gente ver o AC/DC, o Metallica, o Foo Fighters, o Guns N' Roses, Iron Maiden, a gente fica até chateado quando não vem vários, né? E tantas outras bandas colocando São Paulo, Rio de Janeiro ou outras capitais brasileiras num roteiro de turnê mundial. Mas durante boa parte da história do rock, isso estava longe de ser garantido. Trazer uma produção internacional para cá significava enfrentar distância, custo de transporte, equipamentos, infraestrutura limitada e um mercado que ainda estava tentando provar para a indústria estrangeira que existia sim público suficiente para justificar todo esse esforço. Nos anos 60 e começo de 70, muitos dos maiores nomes do rock simplesmente não chegavam ao Brasil. Quando alguém vinha, aquilo virava acontecimento. E cada grande visita funcionava quase como um teste para a próxima. Então, aos poucos, esse cenário começou a mudar. Primeiro vieram artistas que mostraram que havia demanda. Depois começaram a aparecer produções maiores, públicos cada vez mais numerosos e shows em espaços que até então quase nunca recebiam estrelas internacionais. E ao mesmo tempo, uma outra história estava acontecendo aqui dentro. O Brasil já estava criando seu próprio rock, com artistas que misturavam guitarras, psicodelia, música brasileira, rebeldia e comportamento. Então o episódio de hoje não é exatamente sobre o nascimento do Rock in Rio. É sobre tudo o que precisou acontecer antes para que em 85, um festival daquela escala, pudesse finalmente existir. Então, para abrir essa viagem, a gente começa com três artistas que ajudam a contar essa entrada no Brasil na rota internacional. Começando com Alice Cooper.

Você ouviu agora Kiss aqui no Rock Tour 89. Se a gente quiser encontrar um dos grandes pontos de virada dessa história, precisa voltar lá para 1974. Alice Cooper chegou ao Brasil numa fase em que a sua carreira estava no auge da teatralidade. O álbum Muscle of Love tinha acabado de sair. E os shows misturavam rock, personagens, maquiagens, cenário, né? Uma produção muito maior do que o público brasileiro estava acostumado a ver até então. Então essa visita aconteceu no Brasil ainda sobre a triste fase da ditadura militar. O que torna a imagem ainda mais curiosa. Enquanto o país vivia forte controle político e moral, subia ao palco um artista conhecido justamente por provocar, exagerar e transformar o rock em espetáculo. Sensacional, né? Queria ver a cara deles, dos militares ali. Bom, em São Paulo, o show aconteceu no OMB e reuniu uma multidão que chamou atenção também fora do país. Os números exatos variam dependendo da fonte da época, né? Não era tão exata, tão precisa a contagem. Mas o mais importante é o impacto. Ficou evidente para produtores e empresários que existia um público enorme disposto a pagar para ver o rock internacional por aqui. Alice também passou por outras cidades brasileiras, mostrando que a demanda não estava restrita num único lugar. Então aquela visita não transformou imediatamente o Brasil numa parada obrigatória, tá? Mas ajudou a diminuir a sensação de que fazer uma grande produção internacional para cá era uma proposta arriscada demais. E vale lembrar que Alice não foi o primeiro a abrir essa porta. O Santana já tinha passado pelo país um ano antes, em 73, trazendo uma mistura de rock, blues e ritmos latinos que também encontrou público por aqui. Poucos anos depois, outros artistas internacionais começaram a aparecer com mais frequência. Cada visita ajudava a construir confiança. Público existia, interesse existia. Faltava transformar isso em mercado. Então, para seguir essa história, aumenta o som, que agora tem Santana.

Você ouviu agora Rod Stewart com Angel aqui no Rock Tour 89. E agora é importante fazer uma pequena mudança de perspectiva. Porque enquanto a indústria internacional começava a perceber que valia a pena mandar artistas para o Brasil, o rock já estava sendo construído aqui dentro havia bastante tempo. Nos anos 60, a Jovem Guarda já tinha apresentado guitarras elétricas e comportamento juvenil para uma audiência enorme. Pouco depois, a Tropicália misturou rock psicodélico, música brasileira e experimentação e referências também completamente diferentes entre si. E daí surgiram artistas que não estavam simplesmente copiando o que viam de fora. Os Mutantes são excelente exemplo disso, há quem diga que eles foram copiados. A banda misturava psicodelia, arranjos estranhos, instrumentos modificados e humor com elementos de música brasileira. A nossa maravilhosa Rita Lee, depois da saída do grupo, construiu uma carreira solo ainda maior e ajudou a aproximar rock, pop e comportamento de uma nova geração. Raul Seixas fazia outra mistura impossível de confundir. Chuck Berry, Elvis, filosofia, misticismo, Nordeste, rádio e crítica social podiam aparecer na mesma música. E Secos e Molhados ampliou ainda mais a discussão sobre imagem, performance e comportamento dentro da música brasileira. Quando os grandes artistas estrangeiros começaram a chegar com mais frequência no fim dos anos 70 e começo dos anos 80, então eles já não encontraram um país sem cultura rock, né? Eles encontraram um público que já tinha referências próprias e uma cena local em processo de crescimento. E essa cena também ia acelerar muito no começo dos anos 80, com Blitz, Barão Vermelho, Paralamas, Titãs e várias outras bandas preparando o terreno para uma explosão nacional. Então agora a gente ouve três nomes fundamentais dessa construção. Maravilhoso Raul Seixas, a musa do rock Rita Lee e os Mutantes.

Você ouviu agora a Rita Lee aqui no Rock Tour 89. E quando chega o começo dos anos 80, a escala dos shows internacionais muda de vez. Em 81, o Queen chega ao Brasil e toca no estádio Morumbi, em São Paulo. A banda já era uma das maiores do mundo e aqueles shows colocaram o país diante de uma produção de estádio num nível assim completamente diferente do que havia sido visto poucos anos antes. O público foi enorme, a repercussão mostrou que o Brasil tinha condições de receber uma banda desse tamanho. Vou contar pra vocês que foi um amigo meu que trouxe esse show, pai de um amigo meu que trouxe esse show, corajosíssimo, e empenhou todo o dinheiro que ele tinha pra trazer o Queen pro Brasil e deu certo. Mas não era, né, apenas um artista isolado fazendo uma visita exótica. Era uma operação internacional de grande porte, funcionando diante de dezenas de milhares de pessoas. Dois anos depois, em 83, a movimentação aumenta ainda mais. O Van Halen chega ao Brasil durante essa fase enorme aí da carreira dele e passa por diferentes cidades. A banda encontra um público já muito mais acostumado a consumir hard rock e heavy metal, numa época em que discos, revistas e programas de rádio ajudavam a criar uma geração cada vez maior. No mesmo ano, Kiss desembarca com a turnê de Creatures of the Night. A passagem virou um dos capítulos mais famosos dessa fase pré-Rock in Rio. O grupo fez shows em São Paulo, Belo Horizonte e Rio de Janeiro, incluindo uma apresentação gigantesca no Maracanã, uma coisa linda.

É importante perceber a sequência, tá? Então, em menos de uma década, o país saiu de uma realidade em que uma visita internacional era algo raro para um cenário em que algumas das maiores bandas do mundo já estavam fazendo turnês por várias cidades brasileiras. Continuam até hoje, né? Ainda bem. Bom, então vem 1985, né? Ano importantíssimo, vocês sabem. A ideia de Roberto Medina parecia quase absurda para os padrões brasileiros da época. Em vez de trazer ali uma única banda internacional, que é o que vinha sendo praticado na época, né? Ele decidiu reunir várias das maiores do planeta na época, num festival de 10 dias, construído praticamente do zero. Foi muita coragem, parabéns, Medina. Queen, AC/DC, Iron Maiden, Ozzy Osbourne, Scorpions, Whitesnake, vários outros dividiram espaço com artistas brasileiros diante de públicos gigantescos, históricos, maravilhosos. Foi parar no filme do Queen, né? E esse talvez seja o ponto mais importante do episódio. O Rock in Rio não surgiu do nada. Ele só foi possível porque Santana, Alice Cooper, Queen, Van Halen, Kiss e tantos outros já tinham mostrado, um por um, que existia público, estrutura e interesses suficientes para colocar o Brasil de vez no mapa. Então agora, a gente fecha essa parte da história com três músicas que representam justamente essa chegada ao começo dos anos 80 e ao Festival de 85. Vamos de Van Halen, Scorpions e Ozzy Osbourne.

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0: agora temos aquele trechinho que vocês já sabem. Pra encerrar o Rock Tour 89, o momento Garotas do Rock. É a parte do programa que a gente ouve um pedacinho da entrevista do meu podcast com a Ellen Jabor. Se chama Garotas do Rock. E a gente vai recebendo diferentes personalidades da música, pessoas que fazem parte do entretenimento, que fazem a música acontecer no nosso país e também fora dele. Então, o convidado dessa semana é o maravilhoso, emocionante Edu Falaschi. Eu fiquei encantada, ainda mais encantada por ele depois da entrevista. Foi um papo incrível, divertido e muito profundo, tá? Cheio de verdade, ele contou trechos muito interessantes e profundos da vida dele, da carreira dele. Lembrando que aqui a gente vai passar só um trechinho da entrevista, mas ela tá inteira, completa, na íntegra, no youtube.com/garotasdorock ou no Spotify Garotas do Rock. A gente também tem rede social, Garotas do Rock 2026.
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3: Amiga, sabia que ele fez teste para ser o vocalista do Iron Maiden? Quando o Bruce Dickinson saiu, 94? E foi, você chamou atenção com essa banda,
4: exato,
3: aí te acharam.
4: Esse LP, aí a rádio, acho que era 97 FM na época, em São Paulo, mandou o vinil para Londres, para eles, né, pro Iron Maiden. E eu nem sabia, né? Aí, naquela época, não tinha celular, não tinha nada, né?
3: Eles mandaram porque já sabiam que eles estavam procurando um vocalista?
4: Exatamente. E falar, que legal. Tinha um concurso mundial, né?
3: Isso tinha tudo a ver,
4: e né? Aí eles mandaram esse LP, e aí eu tava lá em Santos, na casa dos meus amigos, tal, tocou o telefone na casa do cara. Cara, a gente pensa hoje com o celular, a gente tem tudo na mão, né?
3: Sim.
4: Como que eles achavam a gente antigamente?
3: Nossa, muito louco.
0: Uma busca era muito maior.
4: E aí, o cara tava lá em Santos, na casa do meu amigo, descobriram o telefone, ligaram pra casa dele.
0: Do
4: aí,
0: seu, ligaram pra casa do seu
4: do
0: amigo?
4: Do meu amigo, que era o guitarrista da banda, do Mitter. Né? E aí, eu atendi e falaram, a rádio falou, Edu, a gente mandou teu material pra Londres, pra um teste do Iron Maiden, tá sabendo? Eu falei, não, tô sabendo, tal, que tem o concurso, né? Mas... E aí? Não, você foi um dos selecionados e você tem que vir pra São Paulo, que tem agora um monte de gente querendo falar com você e tal.
3: Caramba.
4: E aí eu vim pra São Paulo e comecei a falar com umas... Dei entrevista pra MTV, pra Globo, fiz um monte de entrevista, né? E foi louco que quando não tinha, né, e-mail, não tinha WhatsApp, não tinha nada, eles mandaram fax.
3: Tinha um fax, isso que eu fiz.
4: Então mandaram fax, um Iron Maiden, foi muito louco, né? Mandaram pra gravadora, porque no disco tinha o telefone, né, do fax, né, no disco. E aí o Iron Maiden mandou através do Dick Bell, que é um dos produtores do Iron Maiden, que agora acho que tá aposentado, ele mandou um fax, aí... Os caras da gravadora, meu, chegou um fax do Iron Maiden aqui, como assim?
3: Nossa!
4: Vem pra cá, eu fui pra lá, aí eu tinha que falar com eles, né? Aí eles pediram material, e eu gravei uns acústicos do Iron Maiden cantando, né? E foto, pediram foto, aí fui fazendo material e tal.
0: Mas você gravou onde? No Brasil
4: gravei
0: mesmo?
4: Aqui no Brasil,
0: aqui em São Paulo.
4: É, em São Paulo. Aí gravei essa demo e mandei. Aí eles pediram mais material, mandei mais material.
3: Aí eles gostaram.
4: Mandaram o segundo fax, tal, não sei o que lá. E aí falaram, bom, agora a gente vai... analisa tudo e vai anunciar o cantor. Mas assim, é uma banda inglesa, dificilmente colocar nenhum brasileiro, né?
3: É.
4: Mas pra mim foi bom, entendeu?
3: Oh, mas só ser chamado.
4: Eu era muito novo, mas não era bobo, sabe? Então eu aproveitei, né? Falei, cara,
3: claro,
4: eu
3: ótimo.
4: Sei que vai ser muito difícil, mas eu vou divulgar minha banda.
0: Faz
4: né?
0: Essa onda, claro.
3: Aproveitar pra
0: até
3: divulgar. Pra...
0: Foi o único brasileiro.
4: Exato. Aí, quer dizer, falam do André, né? O André Matos parece que também teve algum contato lá, mas eu não sei qual foi, né? Agora... Realmente eu tive esse contato e eu encontrei a gente fez um show com Angra, né? Angra Iron Maiden Dream Theater. Daí a gente tava lá, né? Tá, e eu vi um cara assim que eu, como sou muito fã do Iron Maiden, já vi documentários, reconheci que ele era o Dick Bell. E aí eu fui falar com ele, falei, ó, tudo bom? Eu sou o Edu, sou do Brasil. Tá, expliquei, né? Lembra? Teve um concurso e tal.
3: Fiz o teste.
4: E aí eu recebi um fax e tava assinado por você. Aí ele lembrou. Falou, ah, você que era um brasileiro, que legal, não sei o que lá. Já era um senhor já na época, né?
3: Mó moral.
4: Mó moral. Tá, aí trocamos uma ideia assim. Aí eu falei, pô, você vê como o mundo dá volta. Eu falei, não entrei no Iron Maiden, mas entrei no Angra, né?
3: É.
4: E a gente tá aqui tocando junto e tal.
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0: E assim a gente encerra mais um Rock Tour 89. Finalmente chegamos ao nosso país. A gente falou do Brasil hoje, né? Entendendo que a nossa entrada na rota internacional do rock aconteceu muito antes de janeiro de 85, o primeiro Rock in Rio. A gente começou lá pelos anos 70, quando Santana, Alice Cooper e outros artistas ainda chegavam ao país com grandes acontecimentos isolados. Cada visita ajudava a provar que existia público para algo maior. Ao mesmo tempo, o Brasil já estava criando seus próprios ídolos. Mutantes, Rita Lee, Raul Seixas e outras gerações mostravam que o rock daqui não precisava existir apenas como um reflexo do que vinha de fora. Depois do começo dos anos 80, a escala aumentou. Queen mostrou que era possível colocar uma das maiores bandas do mundo num estádio brasileiro. Van Halen e Kiss reforçaram essa transformação poucos anos depois. Até que em 85, né, no Rock in Rio, isso tudo mudou e ele reuniu tudo que eu vinha falando aqui num único lugar. E tornou impossível ignorar o tamanho do mercado brasileiro. E não somos ignorados até hoje, né? Os maiores shows são aqui. Mas agora a nossa viagem muda de direção. Porque a partir daqui, a pergunta deixa de ser apenas: quando o rock internacional chegou ao Brasil? A gente pode começar a percorrer os lugares onde o próprio rock brasileiro estava nascendo, crescendo e criando as suas próprias cenas. Eu amo isso, entrevisto muitos desses artistas e amo ouvir as histórias deles. Então a primeira dessas paradas fica numa cidade onde, no começo dos anos 80, uma lona montada perto da praia virou ponto de encontro de músicos, atores, poetas e bandas que ainda nem imaginavam o tamanho que alcançariam poucos anos depois. Blitz, Barão Vermelho, Paralamas, Lobão, maravilhoso, um dos próximos entrevistados do Garotas do Rock. Então, muita coisa começou a acontecer praticamente ao mesmo tempo. Mas essa história fica para nossa próxima viagem, tá bom? Eu sou a Marcele Becker, a gente pode conversar no arroba Marcele Becker também. E na nossa próxima parada, a gente segue viajando pelo mapa do rock, atrás das cidades e histórias que moldaram o som que a gente tanto ama. Até a próxima, obrigada pela audiência e uma ótima semana.
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1: Chegamos! E aí, Rubão?
2: Mais uma vez aqui, agora pro último show, né? O show que encerra o Rock in Rio 2026.
1: É isso aí. 21 Pilots, já, logo mais, estamos aqui aguardando esse showzaço que vai fechar aí a última noite desse festival maravilhoso que é o Rock in Rio. E o Rock in Rio 2026, você acompanha aqui com a gente na 89, a Rádio Rock. Já rolaram vários shows, né, Rubão?
2: Nossa, já teve muito. A gente já tá até perdido. Ó, a gente transmitiu, por exemplo, o de Ferreiro. Foi no dia 4 de setembro, sexta-feira,
1: foi,
2: né?
1: Foi ele que abriu os trabalhos, né, Rubão?
2: Aí tivemos o Detonautas, teve o The Hives, teve Rise Against, teve Capital Inicial com o Dado Villa-Lobos.
1: Muito bom esse show.
2: Né, celebrando ali, uma homenagem, né, aos 30 anos da morte do Renato Russo.
1: Nosso trovador solitário.
2: O Foo Fighters, que fechou a sexta-feira, no dia 4.
1: Isso aí.
2: Daí no dia 5 tivemos o Sepultura. O Black Pantera, que teve a participação da Nervosa.
1: Maravilha.
2: O MGK, Machine Gun Kelly.
1: MGK, que chique falar MGK, Rubão, gostei.
2: Depois teve o Bring Me The Horizon, Bad Omens e o Avenged Sevenfold.
1: Maravilha.
2: Aí depois, dia 6, tivemos o Barão Vermelho, o encontro, né?
1: Elegantíssimo esse show.
2: O Frejá, formação Frejá clássica do Barão Vermelho.
1: Muito nostálgico.
2: Tivemos o Jota Quest. Toca Tim Maia.
1: Foi um festaço, né?
2: Uma festa, né? Uma
1: discoteca lá, ao ar livre no Rock in Rio.
2: Tony Tornado participou.
1: Participou ele e o filho dele. Bem legal a participação deles aí na discoteca do Jota Quest.
2: É, aí no dia 7, feriado, né? Feriadão aqui. Elton John.
1: Sir Elton John, que falar, né?
2: Que show, né?
1: Que showzaço, né? Emocionante, né? Eu chorei, Rubão, assistindo em casa.
2: Foi uma aula. Elton John realmente...
1: É, biscoito fino, né,
2: Rubão? Foi bom demais, assim. O cara... Ele tá, acho que 79 anos, se não me engano. Canta pra caramba.
1: Se despediu aqui dos palcos com o Brasil, né? Encerrou com chave de ouro. Não tinha passado com a Farewell Tour aqui pelo Brasil. E aí, já deu esse presentaço pra gente, encerrando a carreira aqui.
2: A banda que acompanhou ele, mandou bem pra caramba.
1: Baita banda.
2: Assim, demais. Foi bem legal mesmo.
1: Maravilhoso.
2: Sexta-feira aí, dia 11, né? Jamiroquai.
1: Nossa, aí...
2: Showzaço também.
1: Show demais.
2: A banda super... assim, competente, o cara cantando bem pra caramba, porque agora ele tá numa fase que não faz tantas turnês, né? Assim,
1: sim.
2: Turnês longas. Então ele vai meio que se preservando, descansando a voz, vai se cuidando.
1: Se doa ali no que realmente vale a pena, né, Rubão?
2: É, então ele vai se cuidando bem e mantendo a voz ali, cantando muito bem.
1: É isso aí.
2: Que ele sempre chamou atenção por isso, né?
1: É isso aí.
2: Aí ontem a gente transmitiu o Mumford & Sons.
1: Foi ótimo esse show, hein? O cara bonitão, hein?
2: Foi muito comentário disso do Marcos Manfred.
1: O Marcos é bem bonitão, hein, gente? Galera do Brasil adorou, as meninas do Brasil adoraram.
2: Olha, ele é casado, hein? Já vamos avisando.
1: A gente não é ciumenta, Rubão.
2: Aí teve o show do Maroon 5. Que também tem outro bonitão ali.
1: Outro bonitão que a galera gosta, né? O Adam Levine, né? Cada vez que eu vejo o Adam Levine no Rock in Rio ou em algum festival, ele tá mais tatuado, parece, Rubão?
2: Tem uma nova, né?
1: Tem uma nova. Deve ser cada vez mais tatuado.
2: É, um colecionador de tatus.
1: É, né? Isso daí.
2: E hoje a gente transmitiu a Lola Young, que ela se emocionou. Deu pra ver até que ela, em um momento, ela meio que chorou ali.
1: Sério, Rubão?
2: Show. Parecia que ela tava chorando, assim. Porque imagina, né? A carreira dela ainda é curta.
1: Artista jovem, literalmente, Lola Young mesmo.
2: E assim, o sucesso mesmo começou 2 anos atrás, praticamente com o Messi,
1: é,
2: né?
1: Verdade.
2: Que estourou mundialmente.
1: Toca na rádio, inclusive.
2: E aí, imagina, ela tá fazendo um show no palco mundo, do Rock in Rio.
1: Do Rock in Rio.
2: Um dos festivais mais famosos
1: do mundo inteiro.
2: Do mundo. Porque o Rock in Rio hoje é um dos mais famosos do mundo.
1: No mundial, mundial, sucesso mundial.
2: Não precisamos ter vergonha de falar isso. Isso é real.
1: É um orgulho pra gente aqui do Brasil.
2: Então, desde 1985 tem Rock in Rio. Agora eles já têm edição em Lisboa, teve em Madrid também.
1: É verdade, é verdade.
2: Até os Estados Unidos teve também. Então, assim. É uma marca importante.
1: Com certeza. Todo artista se sente aí, com certeza, privilegiado de poder estar participando aí de um festival do tamanho do Rock in Rio. E agora, já vai subir ao palco aí 21 Pilots. Muita gente ansiosa pra esse show, né? Eles têm bastante fã aqui no Brasil, né, Rubão?
2: E já são meio que, vamos dizer assim, entre aspas, veteranos do Brasil, né?
1: É verdade.
2: Já vieram algumas vezes,
1: já,
2: né?
1: Já passaram algumas vezes por aqui.
2: Eles vieram, por exemplo, Lollapalooza 2016. Nós transmitimos o show, eram só os dois.
1: É isso aí.
2: No palco. Então chamou atenção pra caramba. Na época, a gente. O maior maior sucesso era o Stress Out.
1: Com certeza, né? Agora já tem outros sucessos,
2: aí,
1: né?
2: Aí eles foram, né, lançando outros discos. Aí vieram mais umas 3 vezes, se não me engano. Uma, acho que umas 2 foi em Lollapalooza, uma foi no GP Week.
1: Olha só, né? Que legal.
2: Que era o festival, assim, eles fecharam, porque antes desse tinha teve o The Killers.
1: E eles fechando à noite, né? Mais uma vez agora também, em outro festival, fechando à noite, né?
2: É. E assim, a partir do GP Week já tinha uma banda acompanhando eles.
1: Olha só, é verdade.
2: Outros músicos ali no palco.
1: Além então, dos dois principais, né?
2: Começaram a fazer alguns arranjos diferentes de algumas músicas.
1: Aquelas músicas mais robustas com a banda de apoio atrás, né, Rubão?
2: E aí você vai encorpando, né?
1: É isso daí. É isso aí. Pra você que curte 21 Pilots, vai curtir aqui o show com a gente. A gente tá aguardando aqui a entrada deles. Agora, 8:30. A gente vai ouvir aqui um pouquinho das passagens que a gente sempre passa por aqui, os melhores momentos do Rock in Rio. Caso eles entrem aí no palco, vocês já sabem.
2: A gente vai dar aquela cortadinha básica.
1: A gente já faz um fade ali, já põe a música direto pra vocês curtirem esse showzaço aqui com a gente, sem delay nenhum, tá certo? Bora então ver a passagem dele, né? Sir Elton John no Rock in Rio, cantando essa música que me emociona muito, ô Rubão. Goodbye Yellow Brick Road.
2: Nossa, eu adoro essa.
1: Isso é maravilhosa, vamos ouvir.

0: E aí, Rubão, eu acho que os caras estão entrando no palco, né?
1: Será que tá chegando um sinal de lá?
0: Vamos ouvir aí, o 21 Pilots parece que tá entrando na área aí, galera. Ó, a gente já tá vendo o palco ali iluminado de vermelho, né, Rubão?
1: É, já tá entrando, já tá vindo um sinal dali.
0: Já é a cor deles, né? Vermelho é a cor deles, né? Então, a gente deixa vocês curtirem agora aí o show do 21 Pilots, transmissão aqui pela Rádio Rock. A gente vem acompanhando todos esses shows maravilhosos com vocês. Então fiquem aí, porque os homens estão chegando.
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0: Vai, tá show, hein? We'll see you next time. Peace. Baita show, hein, Rubão?
1: Baita show mesmo. A gente tá acompanhando pra ver se ainda, de repente, eles resolvem tocar mais alguma, né? Mas
0: tem
1: acho
0: uma
1: que
0: saideira.
1: Não. É, vai que...
0: Ele até falou que tinha mentido pra gente, né? Falou que ia tocar só mais uma e acabou tocando outra. A gente tava esperando aqui, mas agora acho que eles foram embora mesmo. Aproveitar o restinho da noite aí. Que bacana, né, Rubão?
1: Ih, choveu pra caramba, hein?
0: Nossa, choveu, né?
1: É. Nossa, mas assim... Eu gostei desse show, viu?
0: É, foi um show bem legal, né?
1: Bem legal mesmo. É, porque a última vez que eu tinha visto um show deles, eu acho que eles tinham uma banda de apoio.
0: Tinha uma bandinha de apoio, né?
1: Tava com uma banda de apoio. Hoje não, hoje eles voltaram à raiz deles.
0: De fato, os
1: só
0: dois
1: os
0: ali.
1: Só os dois ali. Mas só os dois eu acho que funciona melhor pra eles, viu?
0: Tem mais conexão, né, Rubão, entre eles dois ali no palco. Parece mais à vontade, né?
1: Parece que sim, viu?
0: É verdade, fizeram bastante covers nesse show, né? Teve Milk Chance... Cher, que mais?
1: A Cher foi um trechinho, né?
0: Os trechinhos, assim, né? Os mashups.
1: Seven Nation Army. Do White Stripes.
0: Outra dupla, né?
1: É, também. E, assim, essa banda é uma banda que você não consegue rotular as coisas.
0: É verdade,
1: né?
0: Porque
1: é tudo muito fragmentado, cada música, dentro dela, é diferente, sabe?
0: É verdade, dentro das próprias músicas, elas têm momentos totalmente diferentes, né? A batida muda, o jeito muda, aí vai pro piano, aí vai pro... Teve uma hora que ele fez um vocal ali absurdo, né? O baterista, né? O Josh Dunn fez um solinho ali de vocal mesmo, bem legal, na música Drum Show.
1: Eles são uma banda, assim, bem a cara de século XXI, assim, de... Assim, tudo muito fragmentado.
0: Modernos.
1: Mistura. Parece que são vários cortes.
0: É
1: rolando.
0: Verdade. E o palco deles super bem iluminado, né, Rubão? Foi um show à parte o palco deles,
1: o
0: né?
1: O conceito deles.
0: As roupas e tudo mais. A roupa deles foi mudando conforme as fases ali das músicas, né? Eu percebi que eles quiseram fazer... A gente lembrava muito dos próprios clipes deles, né? Cada
1: Sim.
0: clipe tem uma
1: tem
0: vestimenta ali. Tem as referências bem legais, eles fizeram um show bem completaço aí, bem cara de show de encerramento de festival, né? Encerraram com chave de ouro aí, o 21 Pilots no Rock in Rio 2026.
1: Olha, uma coisa eu posso garantir, Ted, a galera não ficou.
0: É verdade.
1: Porque é muita, sabe, vai... É muita coisa rolando, assim, sabe?
0: Muita coisa pra prestar. Tinha pirotecnia, por exemplo, né, Rubão? Bastante pirotecnia.
1: E o fato deles serem dois, então eles fazem uma dinâmica. Então tem horas que um sobe ali numa estrutura, depois
0: Verdade.
1: É o outro, depois eles vão pra um canto, depois faz não sei o quê.
0: Foram pra galera também.
1: Não é aquela coisa estática.
0: E o segurança no show, né, Rubão? Foi o highlight do show aí, o segurança.
1: Chamou o segurança, né?
0: Jonathan, o nome dele. Subiu ali, cantou com o cara ali, sabia a letra certinha, animou a galera.
1: Na Ride, né?
0: Na Ride. Exatamente, muito bom, a gente toca aqui na programação também, várias vezes. Não, que massa, né, o show do 21
1: foi
0: Pilots.
1: Bem legal,
0: bem cara de encerramento de festival mesmo, com chave de ouro aí, a galera na chuva esperou pelo último show do fechamento do festival e valeu a pena cada minuto que esperaram aí pelo 21 Pilots. Agora 1 hora e 45 minutos 15 aí pras duas. A gente agradece, né, Rubão? A
1: Sim.
0: participação de todo mundo, a companhia nessa transmissão do Rock in Rio 2026. Foi muito legal estar aqui com vocês, acompanhando os shows aí, né? Pra quem não conseguiu chegar em casa, tá ouvindo do carro às vezes. Né? Tem uma galera que vai, viaja à noite, né, Rubão?
1: Tem uma galera que tá trabalhando.
0: Trabalhando, de plantão.
1: Casa, ou tá indo pro trampo.
0: Não dá tempo de assistir em casa. O Rock in Rio acompanhou aqui com a gente essa jornada aí,
1: Exato.
0: Né? Desde a sexta-feira passada, né, Rubão? A gente
1: Exato.
0: Tá por aqui, teve vários shows bacanas que a gente cobriu por aqui. Teve de Ferreiro, teve Barão, teve Mumford & Sons, Sepultura, Maroon 5, Lolo Young,
1: Foo Fighters,
0: Elton John, gente, foi recheado de boas surpresas esse Rock in Rio, né, com muitos momentos especiais, né, o encerramento da carreira do Elton John, agora esse show também, o último show do do 21 Pilots, fechando aí a noite, foi bem diversificado, bem legal, e a gente agradece, né, Rubão?
1: Muito obrigado aí a todo mundo que ficou com a gente todos esses dias aí, acompanhando, curtindo, né? E se divertindo também, né?
0: Foi bem divertido, foi, né?
1: É bem divertido mesmo.
0: Uma jornada maravilhosa aqui.
1: É isso aí.
0: A transmissão do Rock in Rio 2026 pela Rádio Rock. A gente vai ficando por aqui e deixamos vocês super bem acompanhados aqui. Lembrando aí um dos highlights desse festival, né? Que foi, sem dúvidas, o Elton John aí, Rocket Man no Rock in Rio, hein? Emocionante, né, Rubão?
1: Nossa senhora. É um classicaço, né?
0: Classicaço, né?
1: Isso é classicaço.
0: É isso aí. Então, se cuidem, um beijo e até as próximas transmissões aqui, sempre aqui na 89, a Rádio Rock. Valeu?
1: Valeu, até mais.

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E vivo, Rock, uma excelente madrugada pra você em sintonia aqui na 89 FM, a Rádio Rock do Brasil. Aqui quem fala é Giovana Souza e eu fico hoje na tua companhia até às 6 da manhã, até a hora do café aí, só ouvindo a nata da nata do rock, ó. Quer me seguir no Instagram, já sabe o caminho, já corre no arroba geosouza.s. É Geo de Giovana com E, Souza com S de sonzeira. E falando em sonzeira, temos sonzeira por aqui, U2 One, aumenta aí que é pedrada.

Mr. Big to be with you na Rádio Rock. Eu amo Mr. Big. Também teve Charlie Brown Jr. com Hoje Eu Acordei Feliz. E acordamos aí, seguimos acordados e felizes nessa madruga da Rádio Rock, ouvindo Lenny Kravitz, Digging In.

Inexus, Suicide Blonde na Rádio Rock. Eu amo Inexus e a voz aveludada aí do Michael Hutchins. Também teve Legião Urbana com Eduardo e Mônica e seguimos de Cranberries, Ultima Family.

89 Rádio Rock, uma excelente madrugada pra você sintonizadaço aqui com a gente. Aqui quem fala é Giovana Souza e fico hoje na tua companhia até às 6 da manhã. E seguimos juntos aí nessa maratona aí de 4 horas de muita sonzeira. E ó, quer me seguir no Instagram? Já corre no @geosouza.s. Por aqui seguimos a nossa playlist com Alanis Morissette, Hands Clean.

Green Day, Welcome to Paradise na Rádio Rock. Também rolou Linkin Park com In The End. E bora agora de Detonautas, Rádio Love Nacional. Lançamento aí bem legal essa música.

Vivo Rock, uma ótima madrugada pra você que já tá de pé ou ainda tá de pé e curtindo muita sonzeira aqui com a gente na 89, a Rádio Rock. Aqui quem fala é Giovana Souza e fico na tua companhia, já sabe, né? Até as 6 da manhã, só ouvindo pedrada atrás de pedrada. É a elite do rock and roll. E se quiser me seguir no Instagram, já corre no @geosouza.s. E por aqui seguimos aí a nossa setlist da madruga da Rádio Rock com Nirvana, Lithium.

Capital Inicial, o mundo, versão acústica aí. Parece que a acústica fica até melhor que a de estúdio, né? Maravilhoso. Também teve Ramones com Blitzkrieg Bop, os mestres do punk rock. E seguimos por aqui com essa que não falta nas minhas playlists de karaokê, hein? Creed, Higher.

Matt Benatar, Hit Me With Your Best Shot, na 89, sensacional, alto astral demais. Também rolou Oasis com Don't Look Back in Anger, na 89. Oasis tá aí com filmaço aí pra sair, né? E seguimos de Rubastank, The Reason.

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89 é a Rádio Rock, um excelente início de dia pra você em sintonia aqui com a gente na Rádio Rock, desde a madrugada ou pra você que ligou agora. Aqui quem fala é Giovana Souza e eu fico hoje com você até as 6 da manhã aí pra iniciar o dia com os dois pés no peito. E ó, quer me seguir no Instagram? Já corre no @geosouza.s e seguimos de Offspring Original Prankster.

Clearwater Revival, Bad Moon Rising na Rádio Rock. Também rolou Planta e Raiz com A Dois Passos do Paraíso. E seguimos de Two Door Cinema Club, What You Know.

0: Sting, Fields of Gold na Rádio Rock. Nunca mais tinha rolado essa sonzeira por aqui, hein? Também teve Pitch com Mia Dora. E ó, bora de parada rápida, mas não sarei que já eu volto com muito mais som.
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Killer Queen na Rádio Rock, sensacional, essa sonzeira tinha aí no Guitar Hero, não lembro se era o 1, se era o 2, se era o 3, só lembro que eu jogava bastante. Também teve Rita Lee com Reza e seguimos de Foo Fighters, Big Me.

trouxe Just a Girl na 89. Também rolou CPM 22 com Tarde de Outubro. E seguimos com The Smiths, How Soon Is Now. Aumenta aí que essa música tem uma vibe bem gostosa.

0: Infelizmente, essa foi minha saideira. Meu nome é Giovana Souza, eu vou ficando por aqui. Quiser me seguir nas redes sociais, já corre no @geosouza.s. É Geo de Giovana com E, Souza com S ali, bem facinho. A gente troca ideia por lá também. Te desejo uma excelente segunda-feira, uma ótima semana aí pela frente. E não sai daí que agora tem ele, isso mesmo, Cadu Previeiro, no comando aqui das picapes da Rádio Rock, mandando muito mais sonzeira pra vocês, tá certo? Um beijo, fui!
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5h58, um bom dia do Cadu, pra você que tá sintonizando aqui 89 a Rádio Rock, nessa manhã de segunda-feira, chuva, frio, mas vamos aquecer com muito rock and roll, é claro, e você já pode participar mandando seu recado no 989-215989, 15 segundinhos, dá o seu recado logo cedo, nessa manhã de segunda-feira, dia 14 de setembro, certo? Tô aguardando aqui sua mensagem, dicas de balada rock and roll, é a rota do rock, já mando pra você aí, The Lord Black Pub trazendo amanhã, Rodrigo Greco aí, hein? 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

0: Tá aí, Blink 182 na 89, a Rádio Rock. Quer mandar o seu recado? Você manda mensagem rapidinha aí, 15 segundos, 989-2159-89. Vamos ouvir.
1: Bom dia, Cadu.
0: Bom dia.
1: Bem? Cadu, sábado foi aniversário da nossa colega Amandinha. Manda um abraço pra ela, um parabéns. É isso aí, Cadu. Vivo Rock.
0: Vivo Rock, um abraço, beijão pra Amandinha. Quem mais?
2: Bom dia, Caduzeira.
0: Bom dia.
2: Aqui é o Márcio Santo André. É, com chuva não, acabei de chegar no serviço, ouvindo a melhor, a Rádio Rock. Bom, semana pra todo mundo aí, um abraço.
0: Vivo Rock, valeu, vamos de The Doors, na 89.

0: Tá aí Oasis com Wonderwall na 89, a Rádio Rock. Temos mensagens aqui no 989-2159-89.
1: Bom dia, Cadu.
0: Bom dia.
1: Aqui, ó, chegando em São Paulo, na Bandeirantes, antes do pedágio, um acidente, tá tudo parado. Quem puder, vem. Quem tá vindo do interior pra São Paulo, pega a Anhanguera, porque a Bandeirantes tá travada.
0: Viva o Rock, valeu! Quem
2: Bom
0: mais?
2: Bom dia, Cadu.
0: Bom dia.
2: Aqui da família Jefferson, da Vila São José, Cidade Dutra. Tô indo levar minha filha Melissa pra escola nesse friozinho, nessa chuva. Fala bom dia, Melissa.
3: Bom dia, Cadu.
0: Bom dia.
2: Vivo Rock.
0: Valeu, Vivo Rock, um abração. Olha, vamos a dicas de balada rock and roll. Lembrando que daqui a pouquinho, às 7 horas da manhã, tem propaganda eleitoral. 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O The Journal, às 7:30 da manhã. 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Tem também Corrida com Rock and Roll. 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Certo? 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Daqui a pouquinho eu volto com mais sonzeira pra você. Continue mandando suas mensagens. 989-2159-89.
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0: Som no Depeche Mode aqui na 89, a Rádio Rock. Ouve a galera aqui no 989-2159-89.
1: Fala, Cadu.
0: Fala, meu.
1: André de Curitiba. Escuto vocês todo santo dia.
0: Obrigado.
1: Hoje estou falando diretamente de Osaka, no Japão. Salve, salve. Ótimo dia, boa semana.
0: E viva o Rock, que mais?
2: Cadu, bom dia, o Evandro, técnico de segurança aqui de Maresias. Está aí minha filha Luísa. Pensa numa chuva. E viva o Rock.
0: E viva o Rock. Vamos de Green Day.

0: Tá aí, Nirvana, Camus War, 89, a Rádio Rock. Pessoal mandando mensagens e recados por aqui no 989-215-989.
1: Bom dia, Cadu.
0: Bom dia.
1: Avelino, São José dos Campos.
0: Tudo bem?
1: Galera, a Dutra, na altura aqui de São José, por enquanto tá tranquilo.
0: Maravilha.
1: Mas não espera muito não, que vai demorar, que vai começar a pegar o bicho aqui, hein? Fique atento pra quem tá pra esse lado aqui. Viva o rock!
0: Viva o rock, quem mais? 989-215-989.
2: Cadu, eu sou a Lívia.
3: Eu sou o Fernando, de Jundiaí.
2: A gente foi na cervejaria Atrius pra ver vocês discotecar. E a gente tá indo pra escola de Big Bug. Viva o rock!
0: Viva o rock! Queria agradecer a todo mundo que compareceu, o pessoal de Jundiaí em peso. Compareceu no último sábado, cervejaria Atrio lá em Jundiaí, foi bem legal, né? A gente curtiu muito rock and roll por lá, foi um 89 Rock Party especial e mês que vem estarei em Jundiaí, cervejaria Atrio, fazendo mais um 89 Rock Party. Falando nisso, tenho mais dicas de balada aqui pra você, Café Piu Piu. Quinta-feira agora tem Echoes Pink Floyd cover, sexta-feira tem Soldiers, que é cover do Linkin Park, Fuck the System, fazendo System All the Down, e sabadão Mr. Legacy, Rua 13 de Maio 134 aí na Bela Vista. 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Tem All Fighters fazendo um cover do Foo Fighters e Green Day cover Brasil. 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É o Morrison Rock Bar no circuito 89 Rock Party. Daqui a pouquinho eu volto com mais música. Fica aí.
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2: Ah, tá começando o Jornal 89 com um dilúvio, porque ela está aqui no estúdio, Carol Goles.
3: Olha, vocês me obrigaram a vir trabalhar presencialmente, fui obrigada, fui catada pelo cabelo. Aí eu não tenho culpa se tá rolando uma chuva eterna, Munhá é eterna.
2: Você tem culpa, você tá vindo pro estúdio, já começa aquele dilúvio, meu. A galera, não sei se eles estão curtindo, porque tá chovendo muito.
3: Caduzilhos, bom dia pra todo mundo, ótima segunda-feira, são 7:32. Hoje, 14 de chovendo de 2026, estamos com 14 graus no Lá Forinha e corre a boca miúda, dizem as línguas molhadas, que vai chover mais pelo menos 38 milímetros nessa segunda-feira. Caduzilhos, me diz.
2: Nossa, meu. É uma semana de dilúvio. A gente não.
3: Me fala, Noé vazou. Cara, Noé vazou.
2: Vazou total. A gente só viu sol na sexta. Sol na sexta teve.
3: Sol.
2: Meu, bateu 33 graus. Eu não tô conseguindo falar nada hoje. 33 graus na sexta.
3: É que você tá com boca cheia de pão de queijo.
2: Tô com a boca cheia de pão de queijo mesmo. É. 33 graus e depois vazou. Caiu pra 19, 16, já era. Vazou o sol, meu. Caramba.
3: Vazou, eu penso em água. Gente, vamos começar esse jornal, vamos começar essa semana. Sim, a gente vai fazer o boletim molhado do clima tenso.
2: Nossa.
3: Estamos brincando com a história da chuva, mas tá muito complicado aqui na cidade de São Paulo. Caduzilhos, inclusive os rios, quase não, transbordaram.
2: Transbordaram, meu.
3: É isso, meu.
2: Que é isso,
3: Quantos baldes tá lá na sua casa das goteiras?
2: Vários, meu. Várias goteiras ali.
3: As ratazanas tudo surfando,
2: ó. Meu.
3: Nas calçadas.
2: Total.
3: Total. Eu vi uma ratazana Medina passando ali na Augusta agora.
2: Okay. Tão mesmo, tão surfando pra caramba.
3: É isso.
2: E as capivaras também, meu. Família capivara tá no centro.
3: Capivara
2: total.
3: Fazendo stand-up paddle.
2: Total.
3: Na Paulista. Gente, vamos começar esse jornal. Cadu, convida a galera pra passar a fita do trânsito.
2: Vamos lá. 989-215989. Participe, mande seu recado já logo pra gente aqui no The Journal, tá? 15 segundinhos de fama, por quê?
3: Por quê?
2: Temos um tempinho reduzido com o horário político. Então é uma hora e meia de programa. Então,
3: demorou.
2: Agilator.
3: Agilator?
2: É, meu.
3: Agilizator.
2: É gente... argila com argilizator. Com esse barro todo é o agilator, cara.
3: Faz
2: Vamos
3: sentido.
2: Lá.
3: Ok, Vamos faz
2: lá,
3: sentido.
2: Manchetola!
3: Vamos bater a palma, maluco. Gente, meu Instagram, underline Góes Carol, me adiciona e eu estou mostrando como foi a minha chegada hoje nos estúdios da 89, sim, presencial. Vamos às manchetolas, destaques e assuntos desta segunda-feira, 14 de chovendo de 2026. Claro que a gente vai ter notícia futebolística.
2: Nossa.
3: O time do Cadu, o Palmeiras, venceu o São Paulo, mas perdeu a pole position para o Flamengo, que venceu o Corinthians pela 27ª rodada do Campeonato Brasileiro. Cabalístico, hein?
2: Nossa, foi 27, mesmo, hein? 27, cabalístico pro rock. Música, YouTube deve se apresentar em São Paulo no ano que vem. Vai ser na Paulista esse show aí?
3: Não, cara, você já quer detalhes.
2: Vale do Anhangabaú, onde vai ser
3: não,
2: isso aí,
3: eu não
2: São
3: trabalho
2: Paulo.
3: Na sessão de shows da prefeitura, não
2: de
3: sei.
2: Ibirapuera, precisa ver.
3: Pois é, não sei. Vai
2: Parque
3: ser...
2: do Piqueri, onde
3: que
2: vai
3: parte
2: ser?
3: Parte do parque, vai ser no parque.
2: Parque Piqueri ia ser legal, se esse show no Parque Piqueri.
3: O que não faz na Praça da Sé?
2: Ah, meu. Tem uns então brinquedinhos de madeira lá,
3: querido
2: legal.
3: Querido ouvinte, pode nos dizer onde é que o show do YouTube pode rolar dentro do metrô.
2: Pode ser também. É. Faz um acústico.
3: É isso. Mega Sena. Ninguém acerta 6 dezenas e prêmio acumula 95 milhões
2: Nossa.
3: De reais. Fico com 90. Dou 5 pras capivara fazer stand-up paddle.
2: Que louco. Rio Tietê transborda em 4 pontos. Pô, transbordou de ponta a ponta. E Defesa Civil emite alerta máximo para novas tempestades em São Paulo.
3: Não, depois do alerta máximo vem o quê?
2: Vem o alerta mega máximo, que aí já era. Aí vem o alerta já era, viu?
3: Alerta Godzilla.
2: Total.
3: E claro, a gente vai falar detalhadamente da previsão do tempo. A chuva continua hoje, podemos ter até 38 milímetros. E a máxima chega a 17 graus. Ou seja, tá tomando banho agora, que roupa eu ponho? Não vai de cropped.
2: Não.
3: E não põe calça boca larga, que nem eu.
2: Que entra os ratinhos, os ratos entram.
3: Claro. Você
2: joelho. Vai com boca de sino, os ratos entram, cara. Melhor assim com uma skinny.
3: Você tá de skinny hoje?
2: Tô calça skinny, cara. Porque se você vai com boca de sino, os ratos entram, cara, pela tua calça.
3: Onde você anda que o rato entra?
2: Não sei, você acabou de falar que veio subir Augusta lá. E ratazana surfando. Cuidado com a tua calça aí, mano. Tá subindo o rato aí, meu.
3: Eu tô com o pantacur, tchau.
2: Vamos lá, Alice in Chains.

0: Beatles, no Jornal 89. Mande seu recado e participe. 989-2159-89. Tá chovendo até no mato, hein? Mato Grosso do Sul. Vamos ouvir.
1: Bom dia, Cadu. Bom dia, Carol.
2: Bom dia.
1: Sérgio, Dourado, Mato Grosso do Sul.
0: Beleza.
1: Trabalho. Muita chuva e frio em pleno setembro.
2: Não
1: no
2: faz
1: Mato
2: sentido.
1: Grosso do Sul.
0: Nossa.
1: É algo que fazia tempo que não acontecia, hein?
2: Surreal.
1: Boa semana pra todo mundo e vivo rock.
0: Vivo rock. Zene com chuva.
3: Bom dia, Carol. Rosângela Ferri, saindo da Zona Norte, indo pra Zona Sul. Olha, no corredor Norte-Sul, sentido Santana, ali na altura do terminal Bandeira, tem um acidente, um carro batido. Então, trânsito pra quem está indo pra Zona Norte está um caos. E óbvio que quem está indo para a Zona Sul, também aqui pela 23 de maio.
2: É um caos.
3: E é isso. Um bom dia e viva o rock.
0: E viva o rock.
2: Nossa, ela parecia realmente uma repórter lá forinha.
0: Mandou
2: correspondente
0: bem.
2: Da 23 de maio. Caduzelhos, 7 horas e 44 minutos. Partiu Clematens.
0: Já é tempo de falarmos do tempo. Vamos lá, a vinhetinha já está pronta aqui.
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2: É, gente, tá chovendo, choveu, choverá. Caduzilhos, choveu, hein?
0: Choveu muito e vai chover mais.
2: Nossa,
0: mais e muito mais.
2: Que
0: Brasil.
2: Horror. Estamos com alerta de chuva ainda. A Defesa Civil, inclusive, emitiu um alerta ontem à noite. Temos o áudio.
0: Ah, que é isso? É um pato, meu. É um marreco.
2: Errei.
0: Meu, os caras estão metendo um marreco, aperta a barriguinha no marreco e dá um alerta.
2: Pois é, errei. Errou. Foi um marreco. Todo mundo aí preocupado com a chuva que não para nunca mais. 14 graus é a temperatura média. Caduzilhos, você tem 3 segundos para um prato.
0: 3 segundos,
2: obrigada,
0: rapidinho.
2: Obrigada, querido.
0: Ah.

0: Não, meu, com essa chuva toda aí, temos que falar de um prato, uma receita lá da Argentina, os Los Hermanos.
1: Sim, malandro. Vai ser chimichurri.
0: Não, são os chinchulins. Já comeu chinchulim?
1: Chinchulim argentino.
0: Chinchulins argentinos, já comeu, Brazel?
1: Chinchulins?
0: São chinchulins com molejas.
1: Ei,
0: é isso, nada mais é do que. Os caras colocam na parrilhada isso, eles fazem uma parrilhada até medo. Meu, são os intestinos delgados os chinchulins, cara. Eles pegam isso aí, dão uma fatiada, aí eles colocam as molejas, que são glândulas do timo e do pâncreas, meu. Glândulas do timo, cara. Isso que é legal.
1: Aí,
0: e
1: aí eles fazem. Timo é do pâncreas?
0: Meu, ou o pâncreas do boi. Timo ou pâncreas. Eles escolhem. Hoje é o timo, amanhã é o pâncreas.
1: É uma glândula.
0: Ou seja, chinchulins, é, meu. Eles pegam o intestino com glândulas e fazem uma tremenda de uma parrilhada muito louca, meu. Eles picotam isso daí, fica moidinho, jogam no arroz, que aí jogam.
1: Hermosa glândula.
0: Açafrão pra ficar amarelo, e aí fica bem legal. Então, uma parrilhada de chinchulins pra você tomar com café com leite logo cedo, meu.
1: Se você entrar na minha casa agora, roupa que eu lavei na quarta-feira da semana passada, segue molhado, um cheiro de chinchulim, meu filho.
0: Ah, imagino, meu.
1: É virilha de chinchulim que
0: nossa
1: tá lá.
0: Nossa senhora,
1: eu tô falando,
0: cara.
1: Sério.
0: Imagino mesmo, deve ter um monte de chinchulim.
1: Você imagina?
0: Lá. Já, imagino.
1: Depois te levo lá. Gente, 7:47, 100% de chanche. De chanchulim, de chover e de continuar chovendo nessa segunda-feira, que a não vai parar nunca.
0: Ah, meu.
1: Mano do céu.
0: Não tá, tá na
1: Você
0: semana.
1: Você viu como é que tá o Jardim Pantanal?
0: Tá dilúvio total.
1: Meu, é sério
0: eu
1: isso.
0: Eu sei, não tô zoando.
1: Gente, vamos lá, ó. A segunda-feira amanheceu chovendo. Alguns pontos não chove. Estamos com o tempo nublado, chuva fraca, 14 graus, e o tempo permanece instável na capital paulista. Carol, tem previsão de chuva agora de manhã? Sim. Tem previsão até? Sim. E à noite? Sim! Há possibilidade, inclusive, de pancadas mais intensas em alguns períodos. O Clima Tenso informa que hoje há possibilidade de 38 milímetros de chuva. E já choveu 50 milhões de milímetros de chuva.
0: Nossa Senhora!
1: Daqui a pouquinho a gente vai trazer aí as informações do Santana de Mirante. Como é que tá essa situação de setembro? Caduzilhos, a média de chuva para setembro é 66 milímetros. Acho que já choveu 200 milhões de milímetros. Vamos ver como é que tá o Cantarega?
0: Vamos ver como é que tá.
1: Vem cá, lindinha. Cantarega! Deixa eu ver se a cantareira veio, ver se ela tá molhada. O quê? Olha, subiu 1,3% o volume. Nossa, mas só isso?
0: Só isso, Brazel.
1: É, no Jardim Pantanal subiu 17 milhões de litros. No Cantareira, 1,3. Olha, choveu 9,3 milímetros aí nas últimas 24 horas. O esperado é 78 milímetros para setembro. Já choveu 214.
0: Meu Deus do céu.
1: Lá. Então estamos com 37,6% do volume útil do Cantareira. Era pra tá mais? Era. Tá pouco? Tá. E o que você quer que eu fale? Não sei, Cadu, não sei.
0: Não sei, meu, o que você vai fazer. No Cantareira ninguém sabe, todo mundo com um baldinho pegando água lá.
1: Não tem ninguém lá.
0: Tem.
1: Não, não.
0: Tem ratazana nadando lá, ó.
1: Ratazana?
0: Meu, a ratazana tá, ratazana da chuva.
1: Ratazana tá na represa Billy.
0: Tá, meu, na represa Billy também, só que agora já, meu, já migrou pra outra aí, pro Cantareira.
1: Daqui
0: vamos lá.
1: Daqui a pouquinho a gente traz os detalhes, mas vai sair de casa agora, é guarda-chuva, é galocha, é calça...
0: Calça,
1: bulabrejo. Casaco.
0: Não vai com calça boca de sino que a ratazana entra, hein?
1: É verdade. Vamos
0: lá.
1: Máxima de 17.
0: Isso, 989-215-989.
2: Bom dia, Caduzeira. Bom dia, Carolzeira.
1: E aí, meu
2: André? Tô junto com a minha mulher aqui, Letícia, vindo do sul de Minas Gerais.
0: Nossa.
2: E tudo parado.
0: Nossa,
2: tudo parado.
0: Senhora,
2: chegando em São Paulo, não tem jeito.
1: É na Inferno.
2: E a culpa é de quem? Claro que a Carol podia ter ficado em casa hoje, mas quis o presencial, né? Pelo menos hoje eu tenho certeza que o Pier Jam vai rolar aí pra gente.
1: Grande Pier.
2: Vivo Rock, um abraço pra vocês.
1: Com essa chuva tem que montar um pier mesmo, mano.
0: Meu, não. Com essa chuva toda você não sabe nem onde estão o nome das ruas, cara. U2, where the streets have no name.
1: Meu Deus, que Capitão Gancho. Você vai tocar U2 agora?
0: Ia tocar depois? O que,
1: que
0: vai ter?
1: A gente vai falar que o tio vai vir no Brasil aí semana que vem.
0: Meu, não tem problema nenhum. A gente pode tocar o George Thorogood, então. Você quer? Vamos lá. Deixa o tio pra depois, só pra dar um gostinho.
1: Sou zero, mano.

0: Aí, olha que somzinho, hein, meu?
1: Doctor Good. Está chovendo.
0: Bom, vamos ouvir a galera. 989-21-5989. Pode mandar o seu Ricardo. Manda o seu Ricardo aí, vai lá.
2: Bom dia, Cadu. Bom dia, Carol.
1: Bom dia.
2: É o Bruno aqui do Butantã.
1: Pô, tá desanimado, irmão?
2: Bora nesse frio.
0: Também. Tá no
2: seguinte, tem um acidente aqui entre os dois carros no farol do cruzamento da Corifeu com a Politécnica.
1: Ah, Corifeu deu.
2: Aí depois que você passa, entra na Avenida Politécnica, tem o caminhão quebrado. O dia vai começar bom.
0: Calma. Meu, Corifeu deu com a Z do Max, na Luftal Brasil ali, e no Bumbum Tantã, meu. Não tem o que fazer ali, né, cara? Já sabe o que rola.
3: Bom
0: que
3: dia, mais? Cadu. Bom dia, Carol.
1: Bom dia.
3: Raquel da Vila Olímpia. Oi, Cadu. Oi, Carol. É a Marina.
1: Oi, amiga.
3: Você indo levar a Marinoca na escola com este frio. A vontade era o quê? Ficar em casa dormindo. Exatamente.
0: Total.
1: Eu não senti.
3: Bora pra essa
1: frio.
3: Segunda, chuvosa.
0: E viva o rock! Valeu! Vamos falar de futebol agora com ele, com as informações do final de semana. Ele já
1: do
0: está aqui.
1: Agualipe!
0: Agualipe!
1: Repórter Lipe! E aí, Lipe?
0: E aí, Lipe?
4: Bom dia, Cadu. Bom dia, Carol. Aqui é o Repórter Lipe. E hoje eu vou falar sobre a 27ª rodada do Campeonato Brasileiro, que rolou nesse final de semana. Então, vamos lá. Não deu pro São Paulo, pessoal. Meu time perdeu o Choque Rei pro Palmeiras por 2-0 no Nubank Park. O tricolor ficou em 11º lugar com 33 pontos. O Palmeiras chegou a 56 pontos, mas perdeu a liderança, agora tá em 2º lugar. No outro jogo, o Corinthians, o seu time, Cadu, perdeu de 2-1 pro Flamengo no Maracanã. Eita, Cadu. Já é quinta derrota seguida no Brasileirão
0: do
4: Corinthians.
0: Meu Deus, cara, não dá mais.
4: O Corinthians está em 13º lugar com 32 pontos. E o Flamengo está em 1º lugar com 57 pontos. No outro jogo, o Santos venceu o Cruzeiro por 2-1 na Vila Belmiro e subiu para 10º lugar com 35 pontos. No outro jogo, o Red Bull Bragantino empatou em 1-1 com o Botafogo e sai em 9º lugar com 36 pontos. No outro jogo, o Mirassol empatou em 2-2 com o Vitória e ficou em 15º lugar com 29 pontos. E no outro jogo, para finalizar, o Inter, o time da minha mãe, ganhou da Chapecoense por 2-1 fora de casa. Boa! Mas ainda tá na zona de rebaixamento.
0: Ah,
4: em 18º com 28 pontos. Bora, Inter, tem que ganhar próximo jogo pra sair. É isso aí, Cari Carol. Viva o rock.
0: Viva o rock!
4: Ah, eu também queria falar que nesse final de semana eu fui no Caioba. Eu queria mandar um abraço pro tio Caio e pro tio Totó aí. Abraço, gente. Isso aí, Cari Carol. Viva o rock.
0: Viva
4: rock.
0: Viu embaixo.
5: Bom dia, Carol. E eu vou dar bem. E aí eu vou falar que eu fui o campeão.
0: Tá vendo?
5: Do ouro. Do Caioba.
0: Isso.
5: E também o São Paulo vai ganhar essa partida. Viva o rock.
0: Isso aí, viva o rock. Daqui a pouco a gente fala do trânsito e muito mais. Blur com Song 2.

0: Daqui a pouquinho temos o boletim do trânsito.
1: Vai passando a fita, gente. Repórter lá forinha, 989-215-989. Carol, tá chovendo. O trânsito deve estar chechelento. Oh, não diga. Daqui a pouquinho a gente fala sobre isso.
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0: Estamos de volta com o Jornal. Eu falo Jornal Góris.
1: Estamos de molho.
0: Jornal Góris, que você tá ao vivo aqui, meu. Hoje é Jornal Góris 89, cara.
1: Estúdio presencial, grande Jornal 89 hoje. Jornal molhado, não serve pra nada, hein?
0: É, malandro.
1: Nem molhando, pra xixi de cachorro.
0: Você que o diga molhando essa goela, hein? Jornal Góris, vamos lá, 989-215989, participe que agora é trânsito.
1: Vamos lá.
0: E oferecimento.
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1: 8:08, 8 ônibus, chove a cântaros no Lá Forinha, é isso?
0: Isso.
1: Caduzeiros, não tá chovendo tanto não, tá nublado, mas tá tranquilo, tem previsão de chuva e o trânsito deve estar
0: horrível.
1: Horrível. Então vamos lá,
0: vamos
1: Cadu.
0: Vamos lá, pessoal aqui no trânsito, hein? Vamos lá, vamos ver.
3: Bom dia, Cadu, bom dia, Carol.
1: Bom dia.
3: Que é o Vinícius e o São Miguel.
1: Oi, lindão.
3: Passando aqui pra avisar pro pessoal que tá vindo de São Paulo, sentido Mogi das Cruzes, que o trevo aqui de Itacoaquecetuba está parado, parado, pessoal.
0: Nossa,
3: se puder
0: senhora,
3: agora, evitem a região.
1: Evita verão.
3: O negócio tá louco. E sentido São Paulo, aqui no pedágio também, tudo parado. Boa sorte aí, pessoal. Bom dia. E viva o rock!
0: Tem mais trânsito aqui, vamos ouvir.
4: Bom dia, Cadu, Carol.
1: Bom dia.
4: Do Tatuapé. Entrando agora na Fernão Dias, com esse tempo maravilhoso. Indo trabalhar feliz. Mentira.
1: É,
4: Fernão Dias tá boa, tá?
1: Tá
4: chovendo, mas tá bem.
0: Olha aí,
4: e
0: que maravilha. Viva o rock.
1: Informação importante, tá chovendo? Diminui a velocidade, não vamos causar treta. Não é verdade? A gente quer andar teta no trânsito, não treta.
0: Sim.
1: Caduzilhos, claro que segunda-feira, muita gente saindo de carro, indo trabalhar, indo pra médico, indo fazer compra. Estamos neste momento com 228 quilômetros de lentidão só na zona sul de São Paulo. E em segundo lugar, na pole position, zona
0: Leste,
1: 136 quilômetros de lentidão. Zona Oeste com 134, Zona Norte 123. Vamos aos piores pontos neste momento. Condições de tráfego, alto fluxo de veículos neste momento. Anchieta, sentido litoral. Vai descer pro litoral? Evita verão, a não ser que seja
0: total,
1: obrigado.
0: Verão.
1: Tá com lentidão ali no quilômetro 62. Sentido São Paulo, Anchieta para no 22. E vai ruim até o 10. A irritantes começa a treta, a lentidão no 20, Caduzinhos.
0: Nossa
1: senhora. E vai ruim até o 14. Tá ruim, excesso de veículos, a galera diminui a velocidade por causa da chuva, melhor assim. Cabelo branco, deixando a galera de cabelo em pé, tudo com cabelo de fio de nylon, a partir do quilômetro 31 até o 26 e do 19 ao 13 no sentido São Paulo, Caduzinhos. Não, tô indo pela marginalzinha. Tu vai pegar treta também a partir do 19. Raposa travada, tradição é tradição, ela se mantém lenta a partir do quilômetro 34 até o 11. Nosso querido ouvinte passou uma fita aí no bloco anterior, vou trazer novamente. Treta na Corifedeu, é isso, Caduzinho?
0: Corifedeu de Azedo Marques, com a Lufital Brasil.
1: Não era com a Lufital, você tá inventando.
0: É na região do Bumbum Tantã, ali fedeu geral hoje, meu.
1: É só na Corifedeu com a Politreta.
0: Fedeu geral.
1: Você tá inventando, hein, Brasil? Você tá muito inventativo, eu tô enrolando porque eu tô dando um
0: F5
1: aqui.
0: É, tô dando F5, tô ligado.
1: Ayrton Sono vai pegar a pista sentido interior? Vai se lascar. 32 ao 35, tá rolando aí alto fluxo de veículos, tem lentidão. No sentido de São Paulo, o motorista para do 23 até o 19. E do 35 ao 32 também. Se alguém souber aí alguma treta que esteja acontecendo, conta pra nós. Deixa eu dar uma olhada como é que tá aqui o Corpo de Bombeiros. É, temos um accident registrado na Rodovia dos Bandeirantas, quilômetro 38, ali é a região de Cajamar. Um mar de carro, eu não sei se ainda temos esse problema. Agora vamos para o transporte público, para a gente finalizar esta chechelência. Caduzilhos, 8:11, Cadu já está fazendo uma claquete para parar de falar. Corinthians e Itaquera, linha 3 vermelha do metrô, está lotada.
0: Daça.
1: Dona,
0: nossa,
1: tá bem complicado,
0: tá?
1: É isso você que vai utilizar agora. Caduzinhos, acabei, você vai, não vai me gongar, eu vou falar infinito.
0: É a vaca do brejo, vou separar, malandro.
1: Ela tá atolada.
0: É a vaca atolada, meu. Vai parar ou não vai? Nossa senhora.
1: Não, tô quieta.
0: Valeu.
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0: 8 e 12.

0: isso aí, o Rafa me deixa aqui no Jornal 89. Vamos ouvir o pessoal mandando recado por aqui, 989-2159-89.
1: Bom dia, Carol. Bom dia, Cadu. Carol, tô achando que São Pedro tá com incontinência urinária, cara. Não,
2: que horror. Sim, não.
1: Para de chover. Beijão, gente. Bom dia. Viva o rock.
2: Cadu
1: Viva
2: também rock, tem, ninguém meu. Comenta.
0: Não, tem uma fralda geriátrica em São Pedro aí, meu. Tá complicado o negócio. Que mais? Vamos
3: bom
0: ouvir.
3: Bom dia, Carol. Bom dia, Cadu. É o Vanderlei.
0: Ih, é fake.
3: Queria aproveitar o espaço.
2: Que é isso?
3: Mandar um abraço pro meu amigo Erivas.
2: Tô sentindo
3: isso. Fez aniversário, Erivas.
0: É, aniversário tá de Erivas. E ele mesmo e zoando ele rock. Mesmo.
2: Tá, tá certo. Erivas, 18 anos. Parabéns.
0: Ele
2: até
0: fez
2: que
0: uma autozoeira. Tá certo.
2: É louco, né?
0: 989-2159-89, que mais, hein? Vamos ouvir a galera aqui, ó.
4: Bom dia, Cadu. Bom dia, Carol.
2: Bom dia.
4: Estou falando diretamente da Avenida do Cursino.
0: E aí?
4: Ô, Cadu, quem que faz a abertura do Repórter Lipe? Qual que é o cantor? Porque ficou muito legal.
2: A vinheta?
4: Eu não sei se alguém
2: a
4: já vinheta. Perguntou isso, mas é uma curiosidade minha.
0: Olha.
4: Beijo, Viva o Rock.
0: Não Nossa, sei, Brazil, não sei. É o cantor mascarado do Viva a Noite.
2: Será que é o Mr. M?
0: Ou é o Pablo lá do Qual é a Música, malandro?
2: E se for o Bonovox?
0: Pode ser também.
2: Será?
0: Né? Ah, meu, vamos lá. Seguindo agora com a notícia do YouTube. Você quis fazer o Capitão Gancho, né? Tá malandra hoje,
2: faz
0: hein?
2: Sentido, faz sentido.
5: Música.
2: Gente, olha o seguinte, corre a boca miúda, dizem as boas línguas que o 2 vai voltar ao Brasil no ano que vem e o show vai ser em São Paulo. A informação corre a boca miúda que a banda vai se apresentar entre o fim de fevereiro e o início de março. Que a P Portaria procede?
0: Olha, procede, só não sabemos onde, né? Mas não. Procede.
2: Eu não sei.
0: Não sei.
2: Por mim, poderia ser no ginásio do meu prédio. Tem um ginásio lá no meu prédio.
0: Pode ser.
2: A quadra de tênis.
0: Quer fazer ali na Praça Santa Cecília?
2: Por que que não faz em volta do Borba Gato?
0: Por que que não faz ali no Anhangabaú?
2: Por que que não faz no trilho do trem lá na Palmeiras Barra Funda?
0: Meu, nunca fazem nada no Parque Piquerino, Tatuapé. É legal aquele parque. Faz
2: meu,
0: um show
2: tem um cachorródromo lá no Buenos Aires.
0: Também.
2: Tem um
0: não
2: bom
0: importa
2: espaço.
0: O lugar, não importa que o tio tem que vir.
2: É isso.
0: É, o grupo também pretende aproveitar a viagem para realizar shows em outras cidades da América Latina, com apresentações previstas na Argentina e no Chile e em Brasil. Vai dar uma passadinha por aqui. A última vez que a banda apareceu por essas bandas, meu, por essas redondezas, foi em 2017.
2: Na The Joshua.
0: Na Joshua Tree Tour.
2: The Joshua Tree Tour. Você assistiu, Zílio?
0: The Joshua Tree Tour.
2: Para de Xoxa, não é Xoxa.
0: É, na ocasião, a banda realizou 4 shows no estádio do Morumbi.
2: Eu não fui. Nunca assistiu.
0: Eu não fui também, não.
2: O YouTube gostaria.
0: Eu já vi o YouTube, legal pra caramba. Você não foi?
2: Nunca fui.
0: Precisa.
2: Nunca vi nem comigo,
0: precisa,
2: mas eu vou.
0: Precisa ver.
2: Então agora você toca a música.
0: Tá bom, vamos lá. Toca YouTube Elevation.

0: Quase Comi aqui no Jornal 89. Quer participar? Vai no 989-2159-89. E tem uma galerinha aqui.
1: Ah, uma galerinha molhada.
0: Comentando, vamos ouvir.
2: Bom dia, Cadu. Bom dia, Carol.
1: Bom dia.
2: Sandro de Osasco.
1: Oi, lindão.
2: E o tio vai vir no final de fevereiro, começo de março.
1: Ai, que fofoqueiro, já
2: melhor
1: sabe.
2: Melhor lugar pra se apresentar é no Sambódromo.
1: Ah! Ó, Borovox.
0: Tá certo, Brasil.
1: Não?
0: Vamos acabar com esse carnaval, mete o tio no sambódromo. Concordo com ele, meu. Chega disso aí, né, cara? Já deu, que mais?
3: Bom dia, Cadu, bom dia, Carol.
0: Bom
3: Salve,
0: dia.
3: Galera do rock.
0: E aí?
3: Aqui é o Richard, falando direto de Carpina, interior de Pernambuco.
1: Nossa, tá calor aí.
3: Um friozinho de 36 graus.
0: Nossa,
3: e
0: malandro.
3: Um sol pra cada um.
0: Meu Deus.
3: Mas curtindo a 89 sempre. E viva o rock.
0: É, viva o rock. 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
1: Quando é que para essa chuva?
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0: Também, malandro.
1: Nossa
0: senhora, coloquei a vinheta errada aqui, é Break the Law, agora eu vou colocar. E vamos para o Break the Law, deixa eu cortar anterior.
1: Perdeu
0: nossa,
1: todo o clima, né?
0: Perdeu, Brasil, agora
1: valeu,
0: vai.
1: Gente. 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
1: 8h40, oh! Hora do trânsito com
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1: Isso aí, você nos move. E temos uma galerinha aqui já reclamando do trânsito. Filhos da Dutra.
3: Bom dia, Cadu. Bom dia, Carol.
4: Bom dia. Acho
3: que Guarulhos aqui, ó.
4: E aí, Brasil?
3: Pra informe aí de vocês. Dutra. Ah.
4: Dutravada.
3: Sentido Guarulhos, aqui no pedágio de Arujá.
1: Nossa.
3: Travadaço,
1: senhora.
3: Travadaço.
1: Ali trava mesmo.
4: Arujá, Guarulhos.
3: Deixou somente dois pedágios, duas cabines de pedágio abertas. Somente duas. E as AVI tá funcionando normal, que são as cobranças automáticas. Então, quem não tem a tagzinha, prepara aí pra pegar uma fila de pedágio.
4: Quem não tem colírio, mano.
1: Meu, é. Vamos lá, ouvir a galera. Parece que tem um Meriva verde abacate pegando fogo.
4: Mentira.
1: Meriva...
4: Nunca lançaram uma cor verde do
1: Meriva.
4: Meriva
1: verde abacate.

0: sentido marginal.
1: Celta Abacate tem.
0: Rock. É.
1: Celta Abacate tem.
2: Tem Celta Abacate?
1: O...
2: Opa.
1: O...
2: E Fuquinha Abacate, tem?
1: Caduceiros calados, são 8 horas e 48 minutos, desculpa, 41. A rodovia Presidente Filhos da Dutra, realmente complicada. A linha Arujágua, meu, azedou.
2: Arujágua não tem
1: Arujágua
2: jeito,
1: Arujágua choveu a cântaros. E claro, no sentido de São Paulo, tá com tráfego bastante intenso, do KM-218 ao 231. Você que vai pegar a rodovia Fezes Bittencourt, é, sentido São Paulo, tá lento do 290. Ao 279, nossa, bastante, hein? Rapaz! Tá indo pro aeroporto de Bagulhos? É, não saiu muito. O Cumbica não saiu. Deu uma...
2: ficou meio zoado isso aí, meu.
1: A rodovia Aerosmith, sentido aeroporto, tá com lentidão aí. Pelo menos 1-2 quilômetros ali, excesso de veículos. Deixa eu ver se eu falei tudo. Falei, chega.
2: Acabou já?
1: O que que você quer que eu faça?
2: Eu, nossa.
1: Todo mundo já falou. Que é isso?
2: A Cabrágua. Vamos seguindo com o Jornal 89. Cabrágua total.
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2: 8h42. The Verve.

0: Olha o Morris, ele gosta de chuva.
1: O Morris gosta de um dia chuvisco.
0: Ele gosta.
1: E vocês parem de reclamar da chuva, porque o Morris não gosta de gente que reclama, hein?
0: É mesmo, Brazil? Vamos ouvir a galera. 989-215-989.
2: Oi, Carol.
0: Oi, Cadu.
2: Oi, Carol.
0: As crianças.
2: Indo pra escola.
1: Agora?
2: Nesse frio. Carol, acho você muito engraçada.
3: E viva o rock!
0: E viva o rock! 989-215-989.
1: Mas a tia é bonita, ela não é engraçada.
0: É você engraçada, Brazil.
1: E bonita.
3: Fala, Carol. Fala, Cadu. Muito bom dia. Cadu aqui da Moca falando.
0: E aí, meu?
3: Pra variar, o trânsito está a mesma coisa que a semana passada. Ruim.
0: Tudo parado.
3: E, ó, Carol.
1: Oi.
3: Para de ficar abrindo guarda-chuva dentro do carro, guarda-chuva dentro da garagem, guarda-chuva dentro do elevador. Isso aí já dizia minha avó. Traz azar, hein?
0: É, Brazil.
3: É isso aí, pessoal. Muito bom dia.
0: Não pode, cara.
3: Rock.
1: Todo mundo fazendo cruz de sal grosso na área, na sacada, na área de serviço.
0: Pra passar essa chuva aí.
1: Ou ovo de Santa Clara no telhado.
0: Eu tacava nos vizinhos lá, quando eu morava lá em casa. Tacava ovo.
1: E Santa Clara permitia?
0: Permitia. Puf, na parede escorria.
1: Vamos falar lá. Aí, boletim, por favor.
0: Boletim de São Paulo, hein?
4: Notícias de São Paulo.
1: Gente, 8:51, o jornal tá acabando e a gente tem que falar assim sobre a chuva. Seguimos pelo sexto dia consecutivo em alerta para tempestades nesta segunda-feira. O estado de São Paulo todo está em alerta máximo por causa da chuva. A Defesa Civil emitiu avisos urgentes ontem à noite por conta do nível dos rios. Todo mundo viu que o Tietê e os Chiqueiros transbordou,
0: galera. Nossa senhora, o rio Tietê transbordou em pelo menos 4 pontos, ou seja... Pegou de ponta a ponta ali, né, Mel? É, na semana passada, atingindo níveis alarmantes em Itaquá, Mogi e também no extremo leste da capital.
1: Sim.
0: A previsão oficial indica chuvas presentes, ou melhor, presentes e persistentes e volumosas ao longo de toda segunda-feira, dia 14. Hoje vai acontecer isso. Com acumulados que podem bater a marca dos 150 milímetros no litoral e 100 milímetros na Grande São Paulo.
1: É o litoral que tá pesado.
0: É o dilúvio chegando, Brazil.
1: É, Noé mandou avisar. É o clima tenso. Já vamos falar do Cantareira. Calma. Gente, olha só. De acordo com o banco de dados do CGE, da Prefeitura de São Paulo, Centro de Emergências Climáticas, o mês de setembro registrou até agora um acumulado médio de chuva de 211 milímetros. Isso significa que choveu aproximadamente 220% a mais da média mensal, que é de 66 milímetros. Normalmente, setembro chove meia-meia. Já choveu meia-meia-meia.
0: É, considerando a série histórica do Mirante de Santana, iniciada em 1943, setembro de 2026 ocupa a quarta posição entre os meses mais chuvosos.
1: Então... Vamos lá, gente. Sistema Cantareira. Chove, o que chove aqui, chove lá?
0: Não sei, acho que não.
1: Vamos lá, olha, o Cantareira subiu, ó, acabou de sair aí o informe da Sabesp, o Cantareira está com 38,2%, Cadu estava com 33%, subiu, já choveu 231 milímetros este mês lá no Cantareira, pelo menos é uma good news.
0: Certo, ó, segundo o CGECA, teremos uma chuva épica nessa semana, então tá aqui, Faith No More. Epic, no final tem o peixinho, com a aguinha, com a chuvinha. Vamos lá, Ivo Rock.

0: Agora no final do clipe, meu, fica aquele peixinho pulando, peixinho beta, querendo comida. Chove, ele fica pulando.
1: Mas não pode pôr muita comida no aquário, senão o peixe morre.
0: Se botar outro peixinho, dá treta ali, não pode.
1: Como beta, assim?
0: Ele vive sozinho.
1: É, o beta briga, é verdade.
0: Total. Então tá aí, ó.
1: O beta é hétero top, tá certo.
0: Quem quiser ver Faith No More Epic, é um dilúvio de ponta a ponta esse...
1: Sonzeira em Maia.
0: Ah, esse clipe é bem legal, certo? Então encerramos com o Epic, com essa chuva épica, e voltamos com esse jornal épico amanhã, a partir das 7 horas da manhã. Você vem amanhã?
1: Aí fica a decisão pros amigos.
0: Você vem amanhã, vai
1: se
0: chover.
1: Se eu vier no presencial, a chuva continua. Se eu ficar em casa nanando, a chuva para.
0: Ah, vem com chuva mesmo, malandro. Vem amanhã com seu guarda-chuva. Vem pra cá, vem pra cá. Voltamos amanhã.
1: Um
0: a
1: beijo,
0: partir
1: gente.
0: Das 7 com The Journal. Valeu!
1: Ótima semana pra nós.
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3: Catapulta da riqueza. O Detox Antifalência, o único programa que enriquece mais quem escuta do que quem apresenta. Este é o Me Poupe 89, ao vivo, para mais uma hora de enriquecimento lícito, direto nos seus ouvidos ou para os seus olhos. Eu sou a Natália Arcuri e aqui comigo, completando esta bancada da desfudência, ele que achou que ia, mas não foi, dois programas consecutivos sem comparecer, vai tomar desconto na folha, além de todos os descontos dos consignados. E Uridanka, bom dia.
4: Bom dia. Meti um atestado aí, né, Cadu?
5: Foi, né? Duas semaninhas de boa.
4: Meti atestado aí.
3: Aquele atestado, falou, ai, Nath, tô doente. E aí, rolando o Elton John no fundo, não entendi direito.
5: Complicou aí.
3: Ah, é que quando eu fico doente, eu gosto de escutar Tá, Tiny Dancer. E ele? Ele que é a nossa cota da riqueza. Cadu Preveiro, bom dia.
5: Obrigado, Nath. Bom dia.
4: Salve de palmas,
5: valeu.
3: Salve de palmas. Yuri, primeira coisa, eu quero saber, Rock in Rio, valeu o investimento?
4: Valeu, valeu. Choveu? Choveu. Nossa, ontem, choveu. Ontem também foi choveu bastante, pra caramba, hein? Né? É. Choveu, mas valeu a pena.
3: Mas aí tem investimentos que valem a pena. Por exemplo, o Rock in Rio não contratou o Cobra Coral este ano.
4: Mano, falou, vamos economizar no Cobra Coral. Tava discussão em cima desse Cobra Coral aí do Rock in Rio, mano.
3: Mas é isso, quando não contrata Cobra Coral, chove, já falei pro meu sócio. Não adianta, tem que contratar o Cobra Coral. Então que bom que valeu a pena o investimento, porque no programa de hoje, aquele saborzinho de liberdade. Semana passada a gente falou no programa de independência como juntar dinheiro para poder parar de trabalhar. E aí hoje eu quero que os nossos ouvintes já visualizem essa realidade, porque eu vou explicar quais são os investimentos para quem já vive de renda, os melhores investimentos. Será que imóveis ainda são bons investimentos para viver de renda? Será que criptomoedas ainda são investimentos para viver de renda? Renda fixa, CDB, caixinhas do Nubank? Será que tudo isso faz sentido para quem já quer usufruir Tesouro Direto? Então, inclusive, nossa audiência, que assim, são aparições, basicamente, assim, né? Você fala, nossa, é um espetáculo à parte. Pode mandar dúvidas sobre investimentos pra onde mesmo, Cadu?
5: 989-215989, mensagem de áudio, e tire sua dúvida aqui com a gente, no Me Poupe.
3: É isso, dúvida sobre investimento. Nath, não sei se estou fazendo certo. Nath, ganhei na Mega Sena. Nath, vou ganhar uma herança, não sei o que eu faço. Nath, eu tenho 50 mil reais investidos, já dá para viver de renda. Pode mandar o que for, 11-989-215989. E eu separei para esse programa alguns dos melhores investimentos para quem já quer viver e começar a receber dinheiro agora. Não quero só juntar, eu quero receber. Eu quero dinheiro na minha conta. Depois da música do Cadu, começaremos a discursar sobre esta incrível vida onde o dinheiro trabalha pra você. O que que tem aí, Cadu?
5: Olha, temos Stone Temple Pilots. Uau. Com Plush.
4: Nossa, numa manhã chuvosa dessa,
5: é, pra animar, vamos lá.

0: música maravilhosa.
1: Estamos de volta. Me Poupa 89. E o negócio é o seguinte: quem aqui quer viver de renda, levanta a mão.
2: Eu.
1: Quem
3: eu.
1: Aqui quer viver de renda e não é uma pessoa que faz bordados e crochê? Não estamos trabalhando com este nível de metáforas, de trocadilhos ainda. E é claro que quando a gente fala sobre investimentos para viver de renda, a nossa audiência, que é a audiência mais rica do rádio e também do meu Instagram, quem quer ver aqui a minha cabana, estou falando diretamente de uma cabana feliz do simples, né, Yuri? Feliz
2: é
1: do
2: isso.
1: Simples.
2: Nossa, nossa, é muito simples, eu fico impressionado com a humildade.
1: É bem humilde. É, quem quer ver a minha cabana feliz no simples, entra em Natália Arcuri, que tô transmitindo ao vivo por lá também. Já tem dúvida aí, Yuri?
2: Já temos dúvida, sim. Nosso WhatsApp é do...
3: É o 989-215989.
2: Bom dia!
4: Bom dia, pessoas. É a Germana de Poços de Caldas. Nath, dá um zero pra mim, porque eu não sei zero. O passo a passo pra investir. Fala pra mim, por favor.
1: Não... Como eu vou dar zero pra ela? Eu vou dar 10 pra ela. Eu não sei quantas vezes ela já escutou este programa, quantos vídeos ela viu do YouTube, ou se for minha aluna, aí eu vou dar zero e vou expulsar, inclusive. Então, vamos lá. Como é que a gente começa a investir a partir do zero? A primeira coisa, por mais contraintuitivo que pareça, não é ter dinheiro. Você não precisa ter dinheiro para começar a investir, você precisa ter objetivos para começar. Por quê? O dinheiro é um pau mandado. E se você não sabe para onde você quer mandar o seu dinheiro, não tem como escolher os melhores investimentos. Existem centenas, milhares de investimentos. Como é que você vai fazer escolhas mais inteligentes sabendo para que serve aquele dinheiro? Por exemplo, Yuri, se você vai à praia... Ou a montanha, você vai colocar a mesma roupa?
2: Não. Na praia, sunguinha. Não. Sunguinha, né? Básico.
1: Sunguinha.
2: Na montanha...
1: Os gambitos de fora.
2: Na montanha já é uma roupa, digamos assim, sem contar calor e frio, talvez algo de trilha, uma botinha pra você poder andar nas trilhas e tudo. Então, diferente.
1: Exatamente. Então, por que você escolheria o mesmo tipo de investimento para se aposentar ou para viajar o ano que vem? Não faz o menor sentido.
2: Não.
1: Então, para você poder mandar o seu dinheiro fazer o que você quer, você primeiro precisa dar uma ordem objetiva para ele. Então, a primeira coisa, defina seus objetivos. O segundo passo é definir quanto você pode, neste momento, enviar para cada investimento. Putz, Nath, hoje não tenho dinheiro nenhum para investir. O próximo passo, então, vai ser ou reduzir as suas despesas, o que é meio óbvio, ou começar a ganhar mais dinheiro, o que também é óbvio. O difícil é ganhar mais dinheiro e podemos falar mais sobre isso ao longo do programa de hoje, só para a gente não ficar muito tempo falando com a mesma pessoa. Tem mais dúvida aí?
2: Tem mais dúvida? Nossa tábua do...
3: 989-215989.
2: Bom dia!
5: Bom dia, Nath. Bom dia, cara.
1: Bom dia.
3: Bom dia, Yuri. Bom dia.
5: Aqui quem fala é Eduardo.
2: Edu.
5: Eu queria ver se é possível você me falar alguma coisa sobre o seguinte. Eu tenho um processo trabalhista com causa ganha. E eu tô para receber esse dinheiro. Tá. É na faixa de 250 mil reais.
1: Caramba.
5: Você conseguiria me falar... Em que eu conseguiria diversificar esse dinheiro, aplicando ele, para que eu tivesse uma renda, conseguisse, sei lá, sacar todo mês? Porque assim, eu tenho uma doença degenerativa e eu não sei até onde eu vou. Eu queria usufruir desse dinheiro, sei lá, sair, passear, viajar, enfim. Não é muito, mas sei lá, será que eu consegui alguma coisa? Obrigado, bom dia e viva o rock!
2: Viva o rock!
1: Viva o rock! Bom, primeiramente, muito obrigada pela sua mensagem. Acho que a gente está diante aqui de uma situação bem diferente, de alguém que tem dúvidas em relação ao que vai acontecer no futuro, né? Então, a gente, é claro que é importante a gente se planejar para o futuro, mas a gente também precisa viver o presente. Com 250 mil reais, considerando que esse dinheiro precisa durar bastante tempo, eu diria que você conseguiria viver com folga, dá para tirar desses 250 mil hoje, nessa situação econômica, R$1.000 por mês, Yuri. Mais do que isso, talvez seria imprudente. Qual é a conta que a gente faz? É aproximadamente 0,4% ou 0,5% do dinheiro todo que você tem investido. Ai, Nath, mas hoje a taxa Selic está pagando 14% ao ano. Dá para tirar 1% ao mês. Hoje dá. Só que você tem que considerar a inflação no período, quanto tempo você quer que esse dinheiro dure. Então, assim, é muito mais complexo, mas para facilitar, para falar agora aqui para vocês, então coloca aí entre 0,4% e 0,5% ao mês. Então, assim, daria para viver ok com R$1.000. Quem é que vive com R$1.000 por mês? Hoje, né, com o custo de vida do Brasil do jeito que tá, impossível, né? Impossível. Agora, se de repente você tiver algum plano de aposentadoria, você falou que não consegue mais trabalhar, tem uma doença degenerativa, pode ser que você já esteja buscando uma aposentadoria por invalidez. E algo muito importante para pegar o gancho desse ouvinte, Cadu e Yuri, é a importância de um bom seguro de vida. Seguro de vida não é para quando a gente morre. Seguro de vida é para quando a gente está vivo e tem um acaso ou uma fatalidade semelhante à que aconteceu com esse nosso ouvinte. Então, caso ele tivesse feito isso, caso ele tivesse escutado o nosso programa antes, feito um seguro de vida que custa muito pouco, perto do custo de não ter mais como trabalhar, hoje ele estaria muito mais tranquilo. Então, que sirva de alerta para todo mundo que tem saúde hoje. Amanhã você pode não ter. Então, faça um seguro de vida que vai te garantir em vida que, caso você tenha uma doença degenerativa, como é o caso dele, você nem vai precisar se preocupar com pensão do governo ou se essa grana, né, no caso dele. Então, espero ter ajudado, mas, assim, entenda que R$1.000. Agora, diversificação de carteira, vamos falar um pouquinho mais ao longo do programa de hoje. Então, fica aí, não sai daí. Você precisa diversificar mesmo essa carteira.
2: Boa, boa.
1: Tem mais pergunta?
2: Tem mais pergunta. Ô, Nath, a pergunta é sobre investimento geral?
1: Eu quero parar de trabalhar. Ou será que com essa grana que eu tenho eu já posso parar de trabalhar? Boa. Quanto que dá pra tirar dessa grana aí? Ou, eu tenho uma previdência privada. Eu posso parar de trabalhar com uma previdência privada? É o melhor investimento pra isso?
2: Boa, vamos.
1: Assim, tem dúvida, manda.
2: Manda. Qual que é o nosso WhatsApp, Cadu?
0: 989-215-989.
2: E a mensagem de áudio, bom dia.
4: Oi, bom dia, Nath, Cadu, Yuri.
1: Bom dia.
0: Bom dia.
4: Bom, eu tô nessa fase que eu gostaria realmente de já estar usufruindo dos meus investimentos, porque eu já tô com 61 anos, fiz minhas poupanças, já me aposentei. Só que viver de aposentadoria não dá, né? E então continuo trabalhando e até quando eu puder, somei, mas aí daqui a pouco não vou ter muitas oportunidades mais. Só que, assim, os investimentos que eu tenho não são suficientes para eu manter o padrão que eu tenho hoje. E eu tenho, assim, investimentos em vários fundos, são esses meus investimentos, vários fundos no mesmo banco, e tenho previdência privada e tesouro direto, é o que eu tenho. Só que se eu somar esses rendimentos e fizer uma média aí, eles não me dão nem 1% daquilo que eu tenho investido. Será que eu estou investindo errado?
1: Tá. Sim, está. Bem direto para você. Ela colocou duas palavras na mesma frase que são muito perigosas quando caminham juntas, que é fundos e banco. Se a maior parte do seu dinheiro está em fundos relacionados a um único banco, infelizmente, sim, você está investindo errado. E por que eu posso afirmar isso? Fundos de bancos, não é que todos sejam ruins, mas a maior parte não está tão interessada, assim, em fazer esse dinheiro render. Mas como assim, Nath? Eles têm taxa de administração. Mas pensa você, um bancão no Brasil, que tem, às vezes, milhões de correntistas, bilhões sob gestão, e você ganha uma taxa de administração de 1% sobre bilhões investidos. Você vai mesmo, Yuri, se preocupar em fazer uma excelente gestão para aquele dinheiro? Sendo que, assim, rendeu muito, rendeu pouco, você vai tirar 1% daquela dinheirama toda, todo mês. Então, a gente precisa ficar atento, de verdade, com onde a gente coloca o nosso dinheiro. Para quem a gente delega ou para quem a gente delarga. Não é porque é um fundo de investimento que é bem gerido. Quantas empresas você conhece que são mal geridas? Por que que todos os fundos seriam bem geridos, gente? Isso não existe. Os fundos são geridos por pessoas. E tem pessoas competentes incompetentes, pessoas incompetentes. Não estou dizendo que os seus fundos são incompetentes, mas se a maior parte da sua grana está em fundos, pior ainda, se for fundos de renda fixa, acontece isso que você está falando. Poxa, não rende nem 1% ao mês. Se esse dinheiro tivesse no Tesouro Selic, você estava ganhando mais dinheiro. Então, a primeira coisa é fazer um levantamento de todos esses fundos e também de qual é o objetivo que você tem agora. Você já quer usufruir desse rendimento ou você quer acumular um pouco mais para lá na frente viver desses investimentos? Então, e fundo de investimento não é o melhor lugar para você viver de renda passiva. Porque se for um fundo de renda fixa, vai ter come-cotas. Se for um fundo de renda variável, ele vai oscilar. Você não vai conseguir ter uma estabilidade quanto você tira. Tem um imposto de renda altíssimo quando você retira. Então, a gente vai de música e, na volta, eu vou explicar quais são os melhores investimentos para quem já quer viver de renda. Cadu, o que, que tem aí pra gente?
0: Ah, o AC/DC, hein?
2: Mano do
0: TNT.
2: Céu. TNT. And Dynamite. Ó, vai mandando seu áudio pra gente com a nossa WhatsApp, Cadu.
0: 989-215-989.
2: É mensagem de áudio, agora. Oi.
0: Oi.
2: Oi. Oi. Oi. AC/DC aqui na Rádio Rock.

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1: E viva o rock pra investir essa grana! Rock. De volta com o Me Poupe 89, aqui na Rádio Rock do Brasil. Natália, direto da cabana.
0: Então.
1: Fala.
0: As pessoas estão assim, meu Deus do céu, quero aprender a... Me fala o nome do investimento, pelo amor de Deus, onde é que eu coloco o dinheiro pra ele render pra mim? Então, semana passada, só pra retomar, a gente falou sobre investimentos pra acumular. Hoje são investimentos para quem já quer usufruir. E aí eu vou explicar do mais seguro para o mais incerto. Combinado?
2: Combinado.
0: Então vamos lá. Investimento mais seguro para você viver dos seus rendimentos. Tesouro IPCA com rendimento semestral. Com juros semestrais. Então, Tesouro Direto é um tipo de investimento, mas não é um único investimento. Então, Tesouro Direto é como se fosse uma classe de investimentos. Assim como imóveis é uma classe de investimentos, Tesouro Direto é uma classe de investimentos, certo? Dentro desses investimentos em Tesouro Direto, você tem um tipo específico que paga juros semestrais, Yuri. Então, a cada 6 meses, você recebe uma parte dos rendimentos. O dinheiro não fica acumulando. Ele acumula 6 meses e paga só o que rendeu. Então, digamos que você tinha R$1.000 e em 6 meses ele rendeu R$50. Você vai receber R$50 menos o desconto do imposto de renda daquele período. E por que ele é o mais seguro? Porque o Tesouro Direto é a dívida do Brasil. E, acredite você, o Brasil é o devedor mais seguro que existe hoje. Por que que a gente pode afirmar isso? Se alguma coisa der muito errado, o Brasil, né, o país, através do Tesouro Nacional, vai imprimir moeda, o Tesouro, ele vai dar um jeito de pagar essa dívida. Outra coisa que me deixa muito tranquila em afirmar isso para todos os nossos ouvintes e quem está aqui na live, é que a dívida pública que está na mão de pessoas físicas, nas mãos de pessoas físicas, é menos de 2% do total, Yuri. Então, entenda aqui, quando você investe no Tesouro Direto, você está emprestando dinheiro para o governo e o governo está criando uma dívida com você e ele fala, olha, eu vou te pagar em 2032, olha, eu vou te pagar em 2045, ou então, olha, eu vou te devolver o seu dinheiro em 2045, porém, a cada 6 meses, eu vou te pagar um pouquinho. Então, em vez de você receber só lá em 2045, a cada 6 meses eu já vou quitar uma partezinha da minha dívida com você. Deu para entender? Tesouro Direto com juros semestrais?
2: Sim. Sim.
0: Excelente. Aí a gente vai para algo que tem um pouquinho mais já de risco, que são fundos imobiliários. As pessoas amam fundos imobiliários. Por que que ele já é mais arriscado? Fundo imobiliário, Yuri, você sabe o que que é?
1: Sim. É um fundo.
0: Explica.
1: É um fundo.
0: Vamos ver se você prestou atenção nos programas dos últimos 10 anos.
1: Sim. Tem fundos, não tem, Cadu?
2: Tem.
1: Tem fundos, sim. Esse é imobiliário, ou seja, ele tem imóveis. Então, já temos ali a lógica. Então, são diversos fundos. Uns são de papel, outros são de tijolo. Eu posso, por exemplo, entrar no fundo de galpões. E aí eu coloco e aí eu recebo os aluguéis daquele fundo. Algo parecido com isso.
0: Ai, era aí que eu queria chegar.
1: Boa.
0: Pensa aqui. Se eu sou dona de um único imóvel e recebo aluguel, eu vou receber aluguel daquele único imóvel se ele estiver alugado, sim, certo? Quando eu tenho um pedaço de um fundo imobiliário, eu sou dona de um pedacinho de vários imóveis que estão alugados, para simplificar a explicação. Então, se um imóvel não ficar alugado, eu vou sofrer? Eu vou ter que gastar dinheiro para manter aquele imóvel, aquele apartamento, aquela casa? Não, porque no fundo imobiliário eu sou dona de um pedacinho de vários imóveis. Ou sou dona de um pedacinho de um fundo que tem papéis que emprestam dinheiro para construção de imóveis. Ou eu sou dona de um pedacinho de um shopping. Ou sou dona de um pedacinho de vários shoppings. Ou sou dona de um pedacinho de um prédio alugado para uma única empresa ou para uma faculdade. Então, a partir de hoje, eu quero que você ande pela rua, principalmente das grandes e médias cidades, olhando, por exemplo, para hotéis, para shopping centers, para grandes complexos empresariais, pensando será que eu podia ser dona disso? Porque provavelmente você pode, e hoje não é. Então hoje, se você vai no shopping e só gasta dinheiro, saiba que você poderia estar indo ao shopping e ganhando dinheiro com a sua própria compra, porque parte dos aluguéis daquelas lojas poderia estar voltando para o seu bolso. Mas por que que isso é um investimento arriscado? Vamos combinar o seguinte, Cadu e Yuri, quando você tem um imóvel, o preço dele no mercado dá uma oscilada, não dá?
1: Dá.
0: Tipo, ai, a casa da minha mãe vale R$1 milhão, mas não vende. Então deixa eu te contar, a casa da sua mãe não vale R$1 milhão, querida.
1: Porque senão venderia.
0: A casa da sua mãe vale o que pagam por ela. E é assim no mercado de fundos imobiliários. Então, eu tenho um fundo lá, poxa, os shoppings são ótimos, tal. Eu peguei a minha cota desse fundo por R$50. Mas hoje, se eu for me desfazer da cota, eu vou receber só 30. Porém, aquela cota me paga aluguéis. É a mesma coisa com imóveis. Não importa se aquela casa está valendo 100 mil ou 200 mil. Você vai continuar recebendo os R$700 de aluguel. Esteja o valor dela um ou outro. No fundo imobiliário é a mesma coisa. O preço da cota pode oscilar, mas provavelmente o preço dos aluguéis vai se manter estável. Deu para entender fundos imobiliários?
1: Sim.
2: Sim.
0: Então a gente vai de música. Vamos de música, certo?
1: Certo.
0: Ou de break?
1: Música, vamos de música.
0: E na volta, vamos escutar mais dúvida de ouvintes?
1: Tá chegando várias dúvidas dos ouvintes aqui pelo 989-215-989. DJ Cadu, o que você preparou pra gente?
2: Eu tenho Skank, uma partida de futebol.
1: Poxa vida, velho. Bora!

0: Sempre um prazer estar aqui com vocês. Tem uma previdência privada que eu parei de fazer aporte desde 2016. Aí eu
1: Tá.
0: queria, acho que, migrar isso aí para um investimento um pouco melhor. O valor é baixo, coisa de 150K. Me dá uma dica aí, Nath. Me ajuda aí. Valeu, 89.
1: Então vamos falar de previdência privada? Vamos! Gente,
2: Yay!
1: previdência privada é um bom investimento para viver de renda? É o único investimento que eu vou fazer para viver de renda? Não! De jeito nenhum. E por quê? É muito conhecido aquela máxima de que a gente não vai colocar todos os ovos na mesma cesta. Então faria sentido você colocar toda a responsabilidade da sua longevidade. Pensa que pelo menos dos 70 até os 100 anos, você vai ter muito mais dificuldade de trabalhar. É o período de usufruir do dinheiro. E esse dinheiro vai estar todo num único lugar, muito perigoso, gente, muito perigoso. Até porque tem vários tipos de previdência. Você pode contratar previdência por um período específico, você pode contratar previdência até o fim da sua vida, e aí você vai estar delegando ao banco, né, ou à previdência, ao fundo, te pagar aquele salário. Então, a previdência privada é um bom investimento complementar a uma carteira diversificada para viver de renda. Uma outra função importante da previdência privada é um plano sucessório. O que é um plano sucessório, Yuri?
2: É um plano de sucessão. É aquilo que vai suceder algo.
1: Plano de sucessão, gostei, gostei. Então, o que acontece muitas vezes? Acabaram de me perguntar, inclusive, aqui na live. Nath, dá para pagar menos imposto quando o idoso morre? Gente, não dá. O imposto, ele tá lá. Agora, a previdência privada passa para os herdeiros sem passar por inventário, ela é transmitida sem passar por inventário. Vai ter o imposto, né, sobre o que rendeu daquela previdência, mas não vai precisar de inventário. Então você vai ter acesso a esse dinheiro mais facilmente. Já para acessar o dinheiro de um espólio, eu acho que o Yuri passou por isso, né? Para acessar o dinheiro de um espólio, você vai precisar da grana para desbloquear o espólio pagando o tal do ITCMD,
2: E sem
1: que é
2: a
1: o
2: grana você
1: imposto
2: não
1: de transmissão.
2: E sem a grana você não acessa a grana. Esse que é o grande problema, né?
1: Exatamente. Então, respondendo a sua pergunta, a previdência privada, ela é um bom investimento, mas não é o melhor investimento. Eu colocaria no máximo 10% de todo o meu dinheiro de aposentadoria em previdência privada. Tem mais dúvida?
2: Tem mais dúvida no nosso WhatsApp, Cadu?
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2: É, bom dia.
4: Bom dia, Cadu. Bom dia, Carol. Bom dia, Yuri. Queria fazer uma pergunta,
2: Carol.
4: Sei que tá fora do tema aí de
1: Carol.
4: vocês, mas eu queria saber, pensando em longo prazo, em aposentadoria mesmo, qual o melhor investimento para estar investindo dinheiro, contando aí que começando com R$ 300 e tendo um aporte mensal de R$ 300, mais ou menos, eu queria saber qual o
1: Bom.
4: melhor investimento para, em longo prazo aí, 20 anos, mais ou menos, tá bom? Obrigado
1: Legal.
4: aí.
2: E
1: Excelente
2: aí,
1: pergunta.
2: Carol?
4: Viva o rock.
2: Viva o rock.
1: E aí, Carol? Aliás, um beijo pra Carol, hein? Saudade dela. O que ele tá falando aqui é acúmulo de dinheiro, que é outro tipo de investimento, né? Hoje a gente tá falando sobre os investimentos para você já viver de renda. Para você acumular esse dinheiro, você não vai pegar um tesouro direto com juros semestrais. Você pode pegar, entre outros investimentos, só para trazer um exemplo aqui, né, tangível, um tesouro IPCA que vai te pagar tudo, todo o dinheiro acumulado lá em 2045, por exemplo. Então, no caso dele, o Tesouro IPCA pode ser uma excelente pedida. O Tesouro Prefixado também, que vai pagar só lá na frente, é outro excelente investimento. Empresas, ações de empresas que têm um potencial de crescimento. Colocar uma grana assim pequenininha em criptomoedas, que eu ainda acredito nelas. A cripto, principalmente Bitcoin, tá numa baixa, né? Uma coisa assim, uma depressão.
2: Mas até que deu uma voltadinha.
1: Deu uma volta. Então, mas é nesse momento que está em baixa que a gente precisa comprar. Não é quando o Bitcoin explode, máxima histórica, aí todo mundo compra. Aí o Bitcoin cai, aí todo mundo vende. Esse é o melhor jeito de perder dinheiro. É comprar na alta e vender na baixa. Assim, é pedir o atestado de não sei investir. A gente sabe que a pessoa não sabe investir quando ela compra, quando todo mundo está comprando.

0: e vende quando todo mundo está vendendo. O investidor inteligente, a investidora inteligente, compra quando todo mundo está vendendo e vende quando todo mundo está comprando. Dá tempo de mais uma pergunta,
1: Dá
0: Yuri?
1: tempo de mais uma pergunta, nosso WhatsApp, Cadu.
2: 989-2159-89.
3: Bom dia. Olá, bom dia a todos. Nath, eu faço seus 70-30 que você ensinou no curso, só que meus
0: Linda.
3: 30% dão R$ 690. Então eu queria saber
0: Tá.
3: como é que eu consigo investir para aposentadoria, metas e independência financeira. Se eu só ganho isso, claro que eu tô tentando aumentar minha renda, mas no momento é isso que eu tenho para trabalhar.
0: Olha, eu acredito que assim, estudar mais sobre investimentos é o que vai trazer essa projeção para sua grana. Vou fazer só uma simulação aqui, tá, Yuri?
1: Ok.
0: Faz de conta que hoje ela consegue uma taxa de juros de 10% ao ano. A gente sabe que é mais porque a taxa de juros hoje está ajudando, tá? Mas vamos fazer de conta que ela está juntando 690 por mês durante 20 anos a uma taxa de 10%, tá? Isso vai dar R$ 500 mil, ok? Em 20 anos. Já é uma grana bacana, certo?
2: É, uma
0: Pô, é uma
2: graninha
0: grana
2: boa.
0: demais. Olha o que acontece, Cadu, R$ 500 mil, tá? 690 mil por 20 anos, aplicado a uma taxa anual de 10%. Eu vou aumentar só 2 pontos percentuais. De 10%, ela vai estudar um pouquinho a mais, vai melhorar a carteira de investimentos dela para chegar em 12% ao ano. Olha só o que acontece. De R$ 500 mil, ela vai para 635 mil reais.
2: Nossa, foi
0: Ela não
2: bem, hein?
0: teve que investir, pô, ela não teve que investir nenhum centavo a mais. E aqui nesse cálculo, eu nem considerei que ela vai aumentar um pouquinho todos os anos. Porque se ela conseguir aumentar esse aporte só a inflação, 4, 5% ao ano, essa conta vai chegar no milhão, pode ter certeza. Então, assim, eu não me preocuparia tanto em aumentar muito mais e tal. Ah, se você conseguir sair de 690 para 750 o ano que vem e no outro ano para 800, vai aos pouquinhos. Eu, se fosse você, estudaria muito como melhorar os meus investimentos, porque é isso, tipo, passando de 10 para 12 já faz uma diferença gigantesca. Dá tempo de responder mais uma dúvida ou a gente já tem que sair para o horário eleitoral?
1: A última, não, o horário eleitoral não é agora
0: Última.
1: não, né?
2: Agora não.
1: É, tá
0: Ah,
1: viajando.
0: não?
1: É, tá viajando, mas tudo bem, mas vai lá e
0: Não,
1: instala a
0: semana
1: nossa.
0: passada foi.
1: Não, não, o Cadu mentiu pra você.
2: Não, não foi não.
1: É.
0: Cadu me gongou.
1: Gongou, ele queria, ele falou isso, ele falou, mano, não gosto muito da Natália, mas aliás, já vai pro site radiorock.com.br, aplicativo, porque lá, sempre quando tá no horário eleitoral, nossa programação segue normal. Bom dia, quem tá aí?
4: Boicote.
5: Olá, bom dia. Eu tenho uma
0: Bom
5: pergunta.
0: dia.
5: Eu tenho 90 mil reais em conta guardado. E
0: Ó, que
5: já deu
0: beleza,
5: alguns
0: 90 mil.
5: trabalhos para conseguir juntar. E já
0: Claro, 90
5: tem
0: mil.
5: mais ou menos 2 anos que eu tenho esse dinheiro guardado.
0: Excelente,
5: Hoje está
0: guardado.
5: no banco do Mercado Pago, me traz um pequeno rendimento, mas eu tenho medo de fazer outros investimentos, e perder esse valor que eu tenho. Como que eu devo fazer? Eu tenho muita vontade de fazer um investimento, mas eu não sei por onde começar. E eu queria viver
0: Excelente.
5: mensalmente dessa renda.
0: Boa.
5: Obrigado, ótimo dia.
0: Com 90 mil reais vai ser bem difícil ele viver dessa renda. A primeira coisa que ele precisa fazer é trabalhar esse dinheiro. Sabe quando a gente fala, vamos dar uma trabalhada nesse dinheiro aí, nesse investimento? Então, hoje ele está num lugar que não vai render muita grana. Até porque essas caixinhas, essas contas, elas têm meio que um limitador de. Quanto dessa grana vai render, tipo, 120% do CDI? Então, é um valor, é um número menor que vai pagar os tais dos 120% do CDI. Então, hoje você está ganhando basicamente o que um Tesouro Selic paga, que é o investimento mais seguro que existe. Para turbinar esse investimento, você vai precisar pegar uma parte dele e ir para ações, uma parte dele e ir para criptomoedas, uma parte dele ir para fundos imobiliários, uma parte dele ir para uma renda fixa que vai te pagar 130% ou pré-fixado para que isso no tempo se valorize mais. Eu sei que eu usei várias expressões aqui meio confusas, né, para muita gente, Yuri. 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Então dá tempo. Vamos de música então?
1: Não.
0: Antes da gente voltar pro último bloco?
1: Não, já não, foi esse não, último também. Bloco, gata, já foi esse. Você já tá falando do horário eleitoral, você tá viajando hoje, hein, Natália, mano? Você tá na casa.
0: Vocês estão me deixando confusa.
1: Não, no teu horário eleitoral não significa.
0: Acabar ou não é pra acabar?
1: O programa não é ilimitado, né? Eu acho que dá. Eu acho que dá pra gente ouvir uma pra encerrar o programa e já era, vai. Outra sobre previdência privada, vai. Eu sei que já respondeu, mas vamos lá, vai.
4: Bom dia, Nath. Cadê o Yuri? Daniel da Vila Ema. Bom, eu já sigo os conselhos da Nath aí há uns 10 anos, então. Tô com meus investimentos em dia, reserva de emergência, tesouro especial, tá em dia. Mas minha dúvida é quanto ao plano de previdência privada. Quando que é vantajoso ter um plano de previdência privada? Com qual idade eu já tenho que pensar num plano de previdência privada? Quais seriam as vantagens? Valeu, Nath. Obrigado.
0: Então, entenda o seguinte, previdência privada, você está contratando alguém para ser a sua babá no futuro. É a melhor coisa que existe? Não, não é. Natália, eu tenho preguiça. Eu não quero aprender. Eu não quero ganhar mais dinheiro. Eu vou trabalhar muito mais para ter mais dinheiro nessa tal previdência privada, para que o banco cuide de mim. Beleza, saiba que você vai ter que trabalhar muito mais. O seu dinheiro vai trabalhar menos. Lá no futuro, inclusive, dependendo do tipo de tributação que você escolheu, você vai pagar mais caro em impostos do que se você tivesse feito o seu plano de previdência por conta própria, usando vários investimentos. Porque dependendo do plano tributário que você fez para sua aposentadoria, né, para sua previdência privada, se ele for, por exemplo, progressivo, se ele for, por exemplo, um PGBL progressivo, talvez você esteja lascado. Então, dito isso, a gente pode fazer um programa só sobre previdência privada para eu poder explicar mais sobre isso, mas o que eu quero que fique na sua cabeça é: previdência privada não é o melhor investimento para cuidar de você na sua velhice. Nem a Previdência, nem o INSS sozinhos não fazem nada. E este foi o Me Poupa 89 de hoje. Espero que vocês tenham aprendido bastante. Compartilhem essa live. Vou deixar salvo lá no meu Instagram, @Natália, com TH, Arcuri, Cadu e Yuri. Eu quero que vocês parem de me sabotar.
1: Então, eu vou conversar com o Cadu agora saindo do ar pra entender o porquê que ele quis cortar você aí na semana passada. Vou entender.
6: A gente adiantou porque tinha um horário político ao meio-dia, tinha que adiantar no feriado, foi isso.
0: Ah, então era
6: foi um
0: tudo
6: dia atípico.
0: Você assim, vamos ter que sair antes, porque o horário político, não sei
6: tinha
0: o quê.
6: Tinha que adiantar os horários.
0: Você tá de mutreta com algum deputado?
6: Não, tô não.
0: Nath, vou fazer uma investigação.
1: Ô, Nath, não tô sabendo nada disso, não. Eu vou tentar entender isso daí, mano.
0: Não, se pegar o celular do Cadu, vai ter lá, vor caro, certeza.
6: Não, lógico que não.
0: Falta só o celular do Cadu pra fechar este jogo todo, pra tudo fazer sentido. Gente, esse foi o meu Pop 89, toda segunda-feira, às 9 horas da manhã, há 10 anos, levando riqueza para os seus ouvidos. Sou Natália Arcuri, Cadu Yuri, muito obrigada. Vem aí Zé Luiz e a Rafa com Duba Lacubaco. Beijo.
1: Tchau, Nath. Beijo. Valeu.
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0: Começamos de novo, mais uma semana.
1: Yay.
0: Vou me acertar, senhor. Mais uma semana eletrizante de Dubalacubaco, e mais uma semana eletrizante de vida. Hoje é uma segunda, 14 de setembro de 2026. Zé Luiz Lesdiz.

0: Oi, pessoal, bom dia. Não consigo falar no WhatsApp e participar com vocês. O que acontece? Vocês têm que me adicionar? Por favor, façam isso então, senão eu fico impossibilitada aqui. Bom dia a todos.
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0: aí, acústicos e valvulados, para começar a semana, cá estamos nós. Esse é o Dubalacubaco 2.0 ao vivo, direto dos estúdios da 89, na Avenida Paulista, 21º andar. Estamos aqui olhando todo mundo. Choveu muito esse final de semana, hein, gente?
1: Nossa senhora, hein?
2: Né? Não parou, mano.
1: Tô com uma enrugada, gente.
0: Bom dia, Rafa.
1: Bom dia, Zé.
0: Bom dia, Yuri.
2: Bom dia, Zé.
0: Rafa, tem o Instagram.
1: @ Rafaela Rondelli, tudo com dois L's. Rondelli com dois L's e I, porque eu sou fina.
0: Bom dia, Yuri. Fala o teu Instagram.
2: Meu Instagram é Yuri Danca. Y no começo, N de nuvem, em homenagem a essas nuvens todas aí no céu, e K.
0: Bom dia, Zé. Olha, Luiz. Taca aqui o Zé Luiz. O meu é @ Zé Luiz. Zé no começo, Zé no final, pra você ser feliz. Tô mostrando aqui porque temos imagens e sai a nossa arroba aqui. Se você quiser nos
2: arroba.
0: Sai a nossa arroba. Se você quiser nos assistir e nos seguir, é radiorock.com.br, app da Rádio Rock, e também pela Twitch, twitch.tv/Zé Luiz Rock. Quer dizer, Setembro Chove está honrando o Setembro Chove.
2: Cara, o bagulho tá louco, né?
1: Nossa, gente, tô com a mão enrugada, com a cara enrugada, tudo enrugado.
2: E ainda tem previsão de chuva até amanhã, pelo menos.
0: Não, e vai, não, vai embora.
1: Mentira.
0: Vai direto.
1: Boatos que, nossa.
0: Acho que entre quarta e quinta tem uma folguinha, mas mesmo assim numas.
1: Não, aqui, semana inteira.
2: Aqui não tá.
0: Mas vai ter entre um dia e outro, não sei se é quarta, quinta ou quinta, sexta, dá uma paradinha assim, mas depois volta tudo de novo.
1: Eu não sei onde vocês estão vendo isso não, gente.
0: Que você tá
1: aqui,
0: olhando.
1: Aqui, ó.
0: Aí tá aparecendo.
1: Aqui nesse negócio,
0: então,
1: ó.
0: Amor, mas tem o percentual, você vê que tem um dia que o percentual é menor, é exatamente nesse dia que dá uma folguinha, mas é uma folguinha.
1: Percentual menor, segunda-feira 40%, tá, entendi.
2: Mas hoje a previsão de chuva até 11 da noite tá em chuva aí.
0: Que coisa louca.
2: Doideira.
0: Louca.
2: É mais de uma semana chovendo já, né? Já tem quase 2 semanas aí que tá.
0: O lado bom é que tá enchendo lá onde tem que encher.
2: Tem que encher, né?
1: Tá chovendo no lugar certo?
0: Tá. Tem que estar chovendo, então tá enchendo onde tem que encher. Mas de qualquer forma, né? Estraga o rolê do cabelo e etc. Essas coisas todas. Deixa eu falar. Bom, temos muitas coisas pra falar, pra dizer, né? Então eu vou pros dias de hoje, lembrando. No Brasileirão continua a perseguição Palmeiras e Flamengo, né? Palmeiras ganhou de São Paulo, Flamengo ganhou de um time do Corinthians que tinha até um garoto de 17 anos, tadinho do menino.
2: Cara, mas pelo menos foi um milagre. A gente conseguiu empatar.
0: Daí o Flamengo ganhou no final, né?
2: Mas consegui empatar pelo menos. Eu achava que ia tomar de zero.
0: E agora o Corinthians volta pra aquela situação de prestar atenção, porque tá a 4 pontos do rebaixamento.
2: Olha aí.
0: Mais uma derrota que vai acontecer, próximo jogo provavelmente.
1: E aí o que acontece?
0: Aí começa a brigar pra não cair, né? No Brasileiro, porque tá focado na Libertadores, mas não adianta tá focado na Libertadores e não prestar atenção no que tá acontecendo, né? Jogar de calça jeans moiada no Brasileirão não dá, pelo amor de Deus. Que jogo. Eu nem vi o jogo, pra você ter uma ideia. Ontem eu fiz uma coisa rara, eu não assisti, falei, nem vou ver, não vou perder meu tempo.
2: Olha aí.
1: Todo mundo de cueca
0: de pedra. Vamos pros dias de hoje.
2: Bora.
0: Hoje. Hoje, então, gente, é uma segunda, já estamos na metade de Setembro Chove, dia 14. Vai lá, Rafa, fala.
1: Vou. Dia Internacional da Capivara.
0: Primeiro a capivara, aquele bichinho fofo que tem aqui em São Paulo. Segundo, a capivara. Ultimamente, o que você mais vê no noticiário é puxa capivara de um, puxa capivara de outro, e eu fico tranquilinho porque minha capivara é tranquila.
2: Rafa, qual é o plural de capivara?
1: Capivárias.
2: Isso, bom, sabia que você era fluente em português.
1: Tá vendo?
0: Capivárias.
1: Dia Nacional do Frevo.
0: Tararara.
1: Dia nada. Aniversário do município de Presidente Prudente.
0: Parabéns.
1: Sinop.
0: Sinop é Paraná.
2: Não.
0: Rio de Janeiro.
2: Não.
0: Ou é Paraná, Rio de Janeiro?
2: Não, para de falar um monte, ó. Santa Catarina.
1: Mato Grosso.
0: Porra.
1: Viamão.
2: Minas.
0: Rio Grande do Sul.
1: Rio Grande do Sul. Andirá.
0: Braga. Andirá, meu pensamento. Andirá.
2: Andirá é Minas.
0: Tem cara de Paraná, Andirá.
1: Paraná.
0: Olha aí, Andirá.
2: Vai tomar banho,
0: tô bom hoje.
1: E o último, Pilar.
0: Pilar tem cara de Rio de Janeiro.
2: É Minas.
1: É Paraíba. Aniversariantes
0: famosos celebridades.
1: Das atrizes Fernanda Vasconcelos,
0: tá,
1: e Giovanna Elbank, e do ator Ricardo Pereira.
0: Ricardo.
1: Isso. Na música seria aniversário do André Matos,
0: tá,
1: do Angra, e seria aniversário de Amy Winehouse.

0: tá aí, que falta que faz, né? Esses dias, nossa, eu tava passando lá no YouTube, aí entra uma apresentação dela no Juice WRLD, sabe, Juice WRLD? Yeah. Eu com o Juice WRLD no piano, aquela orquestra dele, maravilhosa. É emocionante, ao mesmo tempo você fala, caramba, né?
1: Não é que possível, coisa, né?
0: Outro que se foi, Queen, né? O Queen. Fred Mercury. Exato. Aí a gente vai mostrar quem?
1: Adam Lambert. Eita, essa bicha é bonita demais.
0: É aniversário?
1: Gente. É aniversário,
0: então,
1: gente.
0: Então vamos de Adam Lambert lá naquele Platinum Party.
2: Na festa da rainha, né?
0: Na época a rainha tava viva.
2: Um brinde ao jubileu de prata. É um jubileu?
0: De prata, é. E ali na...
1: Olha isso, gente.
0: Na frente do Buckingham Palace.
1: Ah.

0: toda a animação da família real.
1: Nossa senhora, mas
2: ficou bonito esse palco que eles fizeram aí pro jubileu da rainha.
0: É o grande jubileu da rainha. É, e aí a gente, quando, olha o que tinha de gente, hein? É, a gente mostra, né? Eu fico sempre pensando quando eu vejo esse vídeo que a gente mostra no pessoal, tá o pessoal ali na frente, mas eu fico pensando no pessoal que tá lá atrás, que não tá vendo nada, conseguiu chegar, mas chegou atrás do palco.
2: Ué?
0: É triste.
2: É? Fazer o quê? Eita, pelo menos ouve. Ouve o vazamento de som.
1: É. Tava ouvindo. É. Vozeirão.
0: É triste. Quem mais, Rafa?
1: É Morten Harket, do A-ha.
2: Que é isso, Rafa?
0: Saí com meio.
2: Não, pera, o que foi isso, Rafa?
1: É ele.
2: Cara, parece que eu tô limpando o vidro. Vou limpar o vidro, vai.
0: Take on me.
2: Não, e isso é o que ele faz. A Rafa tá limpando o vidro, você viu? Vai de novo, Rafa.
0: Tá, vamos lá.

0: Eu faria uma versão assim: espírito de porco, né? Não funciona?
1: Meu Deus.
0: Funciona,
1: acho,
0: né?
1: Acho que não, não estraga.
0: Gente, o WhatsApp, eu pensei em falar de chuva. Que
1: vamos falar chuva, mano.
0: Chuva, vamos ver se rola. 949-0-89-89-94-90-89-89-WhatsApp. Chuva combina com...
2: Menino, não seca roupa. Só sei que hoje eu tenho roupa de cama e roupa de banho pra lavar. Roupa de banho não, né? Toalha, assim, pra lavar.
0: Uhum.
2: Eu não vou nem gastar meu ombrinho pra estender. Eu vou tacar tudo na secadora, eu vou fazer... Vai secar tudo lá, ó.
0: A toalha de banho vai virar toalha de rosto.
1: Mas a chuva combina com comida, velho. Nossa senhora, velho.
2: E ontem, menino, não saí do sofá.
0: Assisti TV.
1: Mas comeu?
2: Comi.
1: Então chuva combina com o sofá?
0: Comeu. Você almoçou duas vezes, depois jantou duas vezes. Aí você comeu duas sobremesas. Tá, desculpa, eu falei.
2: Aí... Esqueci de tirar a sobremesa do freezer. Então,
0: mas... Eu falei pra você que você esqueceu.
2: Esqueci. Mas assim, comi, fiquei lá, mas não bebi ontem. Ontem eu já tava de ressaca.
0: Anteontem você bebeu, passou mal.
2: Sem mal.
0: Mas enfim, eu assim, chuva combina com...
1: Série.
0: Né?
2: Assistimos.
0: Bem legal. Aquela Magnatas do Crime, que é um filme, também é uma série. Bem legal. Terminou a segunda temporada. Tá bem feitinha. Pois eu falo. Aliás, hoje tem M. Daqui a pouquinho eu vou falar também, tá?
1: House.
0: Cada um com seus problemas. M, cada um com seus problemas.
2: Moletom chuva combina com moletom velho, cabelo uma bosta.
0: Cabelo uma bosta, moletom velho. É. Combina com bolinho de chuva.
2: Combina
0: ao
2: com
0: cair da tarde,
2: chuva.
0: Um cafezinho quente.
1: Combina com games.
0: E games.
1: EA Sports. Is in the game.
0: EA Sports.
1: Is in the game. Não, mas combina com eSports. É legal jogar.
0: Combina.
2: Com mantinha, assim, ó.
0: Nossa equipe que tava lá no Rio, por exemplo, combina com chuva. Né? Tomou uma chuva.
1: Nossa senhora.
0: Botaram com a carcinha e com a cueca molhada. Porque realmente choveu, hein? Choveu. Teve 21 Pilots. Enfim, entre outras cositas, mas choveu.
1: Né?
0: Então é isso, gente. Chuva combina com o quê? Você pode falar sobre tudo, até problemas. A Rafa acabou de falar o negócio da roupa, né?
2: Nossa, a gente não seca. Se colocar a roupa pra secar hoje, vai secar só no Natal.
0: É.
2: Olha lá. Só no Natal.
0: E olha lá.
2: E na secadora vai durar 5 horas secando lá.
0: Tá? Tem prêmio!
2: O
0: que é?
2: Dentre todas as pessoas que mandarem mensagem, uma vai levar um voucher de R$100 pro restaurante Kish, unidade Jardins.
0: Tá, deixa eu falar uma coisa, o pessoal tá cobrando, eu vi ali no chat. Ah, e o qual é? Nós, eu vou falar a verdade pra vocês, nós temos um acordo com a Associação dos Atores Americanos, com a Academia, tal, de cinema, série.
1: E Mairiporã,
0: que nós não poderíamos soltar um qual é novo até a cerimônia do Emmy acontecer.
1: É isso.
0: A cerimônia do Emmy é hoje, né? Hoje à noite, a partir de amanhã, porque tem festa, tem pós,
2: ressaca,
0: e tal. A partir de amanhã ou depois de amanhã, nós estamos liberados, é um acordo que a gente fez, porque eles falaram, olha, não tá dando certo, porque vocês fazem o qual é, e isso rouba público e audiência transmissão do Emmy.
1: É isso, Zé, ainda bem que você explicou, explanou pra todo mundo entender isso.
0: Eu acho legal deixar claro pro nosso ouvinte, né? Isso, tá? Bom, é isso. Temos ou não temos aí? Veja. Temos?
3: Não.
0: Tá. Então, gente, é isso, tá? Estamos esperando você mandar uma mensagem de áudio 94190-8989. Chuva combina com, ou pode ser setembro chove, enfim. Coisas pra, o que você faz na chuva, né? Ou o que você não faz, né?
2: Exato.
0: Rafa falou o negócio da roupa, certo?
2: Certo.
0: Combinado.

0: offspring. Yeah. Tá na hora. 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É, a gente vai ver que vai aparecer ali em 3, 2. Ó, o topete da Rafa, Yuri, que bonitinho.
1: É.
0: De trás pra frente, tá uma levantadinha ali. 3, 2, 1. Olha lá o Ale, olha lá o Ale.
2: Ah, já vou até tirar a minha jaqueta, tá todo mundo de preto.
0: Tira.
2: É que não vai dar agora. É melhor ficar assim, só pra não tumultuar.
0: Fique à vontade, Ale.
3: Não tumultua, Ale.
0: Fique à vontade.
2: Não tumultua, né, Rafa?
0: Alto morto, alto morto. A gente saiu de casa correndo, tá frio, né? Tá chovendo. Aí eu taquei um cacheco, eu peguei uma blusa que eu saio daqui e vou lá pra TV. Quer dizer, a coisa tá louca, né? Tá, setembro chove e tá honrando o nome, não tá não, Ale?
2: Tá. Assim, isso não é muito bom. É o El Niño. Agora, vamos fazer assim, antes a gente jogava a culpa em, como é que é, Mercúrio Retrógrado. É. Vamos botar a culpa no El Niño agora. Isso. Qualquer coisa é o El Niño, hein? É. E o El Niño, hein?
0: É. É. É. Tá ruim, a culpa não é minha, é do El Niño.
2: É do El Niño.
0: É do El Niño. Né? Enfim, mas como eu falei, a gente tá em setembro, já no meio de setembro. Ô, Ale, me fala sério aqui, você acha que já é hora da gente começar a planejar? É, as férias de verão, calor no coração. Você acha, Ale? Já dá pra...
2: Eu acho sim, Zé. Primeiro porque alguns destinos já começam a ficar com poucas opções, né?
0: Uhum.
2: É, se você pegar, por exemplo, aí, muita gente já se planejando pra cruzeiros. Cruzeiros é um... costuma ser muito procurado aí pela galera, tal. Mas, enfim, são muitas opções de viagem em mundo afora. Então, já é legal já começar a se preparar. Do ponto de vista de organização financeira, se você contrata uma viagem agora, você pode parcelar e terminar de pagar até a data da viagem.
0: Exato.
2: Claro, vai depender também. Se você fizer a viagem 48 vezes, você também vai...
0: Aí não dá.
2: Não, né? Mas enfim... Assim, os gastos desse parcelamento aí não se somam àqueles que você vai fazer durante a viagem, e a gente gasta mesmo, né?
0: Gasta,
2: gente?
0: Gasta mesmo. Uma baita dica ali. Agora, pensando que o pessoal precisa se programar o quanto antes, né? Quais destinos internacionais são muito procurados pelos brasileiros nessa época?
2: Esta segunda-feira chuvosa e fria em São Paulo nos engana um pouco, né? Mas no verão brasileiro é inverno no hemisfério norte. Então, devido ao aumento das temperaturas, e aí vamos combinar também quando faz calor, tá de assar, né? Tá de assar as partes baixas.
0: Sim, ficaram,
2: cada vez mais gente optando por viagens para Europa e Estados Unidos nessa época para fugir do calor.
0: Nice.
2: Ó, Orlando e... Orlando e Miami, por exemplo, podem funcionar bem porque não chega a fazer frio e o calor é menos intenso para quem gosta de ir a parques temáticos. Portugal e Espanha... Portugal e Espanha.
0: Espanha.
2: Também são muito procurados porque também não tem um inverno tão rigoroso que permite a turista aproveitar muito, né, o destino e a gastronomia. Eu já peguei em novembro em Lisboa, quente para cacete. Eu não levei nada de roupa quente.
0: Fria. Acontece.
2: Camiseta, nada.
0: Eu e Rafa, a gente viaja nessa época e, como você falou, Portugal e Espanha, para quem é medroso e não aguenta muito frio, eu recomendo porque é gotosinho mesmo.
2: No inverno.
0: E você falou em gastronomia, né? Eu conheço pessoas que quando viajam, tipo nós dois, se preocupam mais em escolher os restaurantes do que qualquer outra coisa. Eu adoro.
2: Mas vocês dois são assim?
3: A gente gasta dinheiro com comida,
0: Almoço de... Quanto tempo vocês demoram? Ah, a gente tá com pressa, tem que ser rápido a viagem. Não, a gente demora 3 horas, escolhe o vinho, é meio chato.
2: O meu cunhado André, ele fica lá no TripAdvisor, assim, só, olha esse aqui. Olha esse aqui. Tá, mas nós vamos passear onde? Não tem problema aqui, nós vamos jantar. Mas olha, gente, esse é um dos motivos pelos quais a gente sugere aí parcelar gastos, como passagens e hospedagens antes da viagem começar, né?
0: Sim.
2: Porque você tem uma folga no orçamento pra esses restaurantes, a Rafa vai querer ir num que não tava combinado que ela achou na hora.
0: Exato.
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0: É gostoso, hein? O É da Sua Conta tá dando uma força para quem já tá planejando as férias, e é como o Ale falou, né? É, a questão de viajar, cada um tem um tipinho de grana, né? Mas é o ideal. Sim. Se você planejar um pouquinho, começar a pagar antes, eu dou sempre aquela dica, se puder, até gastar um pouquinho mais na parcela para poder ter aquele negócio de cancelamento, porque a gente nunca sabe, a vida tá tão louca.
2: Isso é legal,
0: né?
2: Viu? Isso é legal.
0: É legal que você não perde dinheiro, né? Vai que você escolhe um lugar que começa uma guerra. Você tem que voltar tudo de novo, né?
2: Não tá difícil.
0: Então amanhã a gente volta com mais dicas, viu, Ale? Obrigado, meu velho.
2: Eu gostaria muito que o Yuri fosse viajar, porque ele está com uma expressão um pouco, não sei,
0: taciturna,
2: surumbática, talvez.
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0: Ele vai de cruzeiro.
2: Boa.
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3: É isso.
2: Então tá bom, gente.
0: Beijo, se cuida.
1: Valeu, tchau.
2: Beijo, boa semana, hein?
0: Tchau, valeu pra nós. Tchau. Valeu. Vou só repetir o WhatsApp antes de ir pro break, tá?
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0: WhatsApp de hoje, a pergunta é: setembro chove? Não, é.
3: Chuva combina com.
0: Então, você manda um áudio pra
1: 94098989.
0: Você viu que o Rafinha deu exemplo? Não é só chuva combina com, né? Combina com ficar em casa, combina com assistir série, combina com ficar deitado, combina com ficar com roupa toda furada. É, mas também, o que que a chuva altera no seu dia a dia? E a Rafa falou das roupas.
3: Ah, menina, não sei.
0: Demora pra secar, né? Eu falei pra ela, arregaça a janela da área de serviço que ajuda, né? Enfim, mas tem gato. O gato é maluco, ele pode querer ver o que que tem lá, e do outro lado tem um precipício.
3: É, não, tem que tomar cuidado.
0: E aquela janela não dá pra pôr redinha.
1: A Paty, ela falou, chuva combina com sessão da tarde, leite quente e cobertor.
3: Menino, ontem tava chovendo tanto e eu tava com uma preguiça que eu fiz um macarrãozinho assim, alho e óleo, sabe? Que eu nem pedi comida, eu pedi.
1: Olha.
3: Sabe, porque domingo geralmente a gente, né, pede alguma coisinha, tem mais diferentinha, né, sabe? O quê? Ontem eu peguei, fiz um tchic.
0: Eu requentei a pizza de sábado.
3: Pois é, a preguiça era assim, porque vou descer, vou nada, porque a gente não tem guarda-chuva. O quê? Vou nada.
0: Gente, eu aprendi uma técnica de requentar a pizza, vou explicar pra vocês.
1: Lá vai.
0: Não, é simples, rápido, eu aprendi com os italianos lá da Diávola. Você pega um pedaço de pizza, sobrou.
1: Pizza.
0: Não põe no forno de bico-ondas, não põe no forno de nada, porque você vai dançar. Pega uma frigideira, taca o pedacinho lá, tampa, conta 3 minutos, fica perto, porque depende do fogo de cada um, pode queimar, né? Mas enfim, 3 minutinhos, papapá, viu ali, esquentou, tira. Cara, ela fica novinha. 3 minutos na frigideira tampada, é muito bom. Você vai me agradecer por isso, eu tenho certeza.
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0: Oh, hoje é aniversário do Dan, Danilo?
1: Que Danilo?
2: Dan? Do nosso Dan?
1: Do nosso Dan? É,
0: tá aqui, ó.
1: Não sei, não vi.
0: Não sei também, tá
1: também
0: aqui.
1: Também não vi, gente.
0: É, então, Giovana Elban que faz aniversário hoje?
1: Faz.
0: Tá. É, Fernandinha Vasconcelos?
1: Sim, falei.
0: Tá. É, Ricardo Pereira?
1: Faz.
0: Tá. É, então, o Danilo Capijão, o Dan, acho que faz aniversário hoje.
1: Ah, meu Deus, onde que eu vejo o Dan, gente?
0: Vai na geladeira, vai lá.
1: Na geladeira.
0: Vai lá,
1: calma
0: na
1: aí.
0: Geladeira. 94190.
2: Aqui, 89. Na rádio, a gente guardando na geladeira. Os aniversariantes, eles ficam lá guardadinho, lá dentro.
0: Na geladeira, a gente sabe.
2: Na gaveta de legumes.
0: Na gaveta de legumes. Abre legume, tem pepino, aniversariantes, ovos. Lá vem Rafa, vamos ver. Vai, Rafa, põe o fone de ouvido e me diga.
1: Hoje é aniversário do nosso Danilo Carpegiani.
0: Do Ramona, parabéns, Dan.
1: Exato, parabéns. Saúde, saúde, saúde.
0: Desculpa,
1: menino.
0: Tá? A Rafa produz direitinho a coisa.
1: Para, gente, eu não olhei lá na porta da cozinha.
0: Pois é, eu sempre olho, sempre olho. 94190-8989. Mensagem de áudio, o assunto é chuva, tá? Aí, Rafa, o que, que tem de prêmio? Fala.
1: O que tem de prêmio? Um voucher de R$100 pro restaurante Kish, Unidade Jardins.
0: Deixa eu ver se o pessoal tá falando alguma coisa. É, dica de aquecer pizza. Só esquina na frigideira, inclusive esfirra, fica crocante, é verdade. Ah, tô com roupas no varal de chão, dentro de casa, é a Jéssica, é. O pessoal tá quebrando o galho. A Rafa, ela tem que pendurar o nosso, tem aquela manivelinha, sabe? É. Né? É mais simples. Chuva combina com sessão da tarde, ah, isso foi lente quente, deve ser leite quente e cobertor. Não gosto de leite assim, né? Toda hora, mas um cafezinho, um chazinho, vai até bem, um vinhozinho, sei lá, né? E ó, não tá andando. Ih, não tá.
1: Ai, menino, tô meio...
2: É que nessa idade também o leite já causa outros problemas, né?
0: É burp, né?
1: Ai, menino, mas assim, tomei vinho na sexta-feira, Deus me livre, não vou beber nunca mais.
2: Ah. Rogério, chuva combina com resfriado.
0: Você sabe que essa chuvinha, eu tô dando uma de europeu, né? O europeu vai comprar pão, sai, só põe um capuzinho e vai. Eu tô fazendo isso, tá dando certo, viu? Nem guarda-chuva, tô... Tá com um capuzinho, vou na padoca, compro o pão. Tá com um capuzinho, vou na vendinha, compro tomate. Tá com capuzinho, vou pra... Vou.
1: Vai, né?
0: Vou. E daí eu vi que lá no bairro muita gente tá com capuzinho e vai.
1: É, isso é verdade.
0: Não
1: lá
0: é verdade?
1: Acontece isso. Acho que o pessoal não gosta muito de guarda-chuva lá, não.
0: Né? Não. E lá o sucesso é a capa no nosso bairro, pelo menos lá em Higienópolis agora, a capa de chuva transparente de porta de estádio. Yuri, impressionante.
1: Todo mundo anda tem. Assim, gente.
0: Todo mundo anda com essa capinha de chuva, né?
1: Mas eu fico pensando, rasga aquilo ali? Porque rasga. Eu, assim, rasga. É só um ali, ó. Se eu botar aquilo do jeito que eu sou...
0: Ah, não. É, você rasparia não. No óculos, né?
1: Não, ia ser uma...
0: Bem, gente, então é isso, tá? Chuva combina com, ok?
2: Ok.
0: Já temos prêmio, a gente pode fazer um under pressure.
2: Vamos fazer um under pressure
0: vamos.
2: Hoje?
0: Vamos. Então vamos fazer um under pressure pra ver se você ganha, talvez tenha um Azevedo também e muito mais, não perca.

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1: Agora eu quero falar do quê? Do M. MMM, cada um com seus problemas.
3: É.
1: Hoje, gente.
3: Fala hoje.
1: Hoje tem a cerimônia do M 2026. Aí você fala, mas não era domingo? Era. Mas o que tem? Tem uma grande empresa de comunicação americana, se não me engano é a NBC, que transmite os jogos americanos, o futebol americano. E ontem teve jogo do futebol americano. Então eles mudaram. Entendi. Quando isso acontece, eles mudam a entrega do M para uma segunda-feira.
3: Há prioridades nessa vida.
1: A
3: é
1: prioridade,
3: isso.
1: Exatamente.
4: É, né? Ninguém... é que futebol, esporte é uma violência nos Estados Unidos, né? De assunto. Então, assim, você acaba abafando total o outro assunto.
1: É pesado, não dá tempo para dois assuntos quando tem futebol. Bom, é a 78ª ou a 78ª edição do Emmy. Aqui no Brasil, se você for assistir, ó, vai ser transmitido pela TNT e pela HBO. Ou, se preferir, é HBO, tá? Okay. A partir das 8:30 da noite. Eu acho super legal, porque mostra os tapetes vermelhos.
4: Adoro, gente. As fofocas, os vestidos.
3: Eu adoro,
4: né,
1: direto de Los Angeles, é legal. Você está vestindo o quê?
3: This is Valentine. This is fabricado por...
1: Yves Saint Laurent. Eu iria lá falar, isso aqui é brechó, isso aqui também é brechó.
3: É, tipo,
1: né?
3: Isso.
1: Enfim.
3: Comprei numa lojinha em Nova York, não é assim?
1: E vai ser um evento muito, muito, muito legal, tá? Então, é o que eu falei, TNT e HBO vão transmitir, começa às 8:30 da noite, horário do Brasil, tá? E aí, cara, tem um monte de coisa lá, eu vou só falar os primeiros, os principais destaques, porque, ó, nos destaques, com certeza, The Pitt, né? A trama médica, que é muito legal, Hacks, as duas da HBO, né? Aí também Pluribus, da Apple, O Cavaleiro dos Sete Reinos, da HBO, além de O Segredo de Widow's Bay, da Apple, e Treta, que é da Netflix.
4: A temporada anterior de Silos não entraria nisso daí?
1: Não tá aqui, cara, não sei, né? Mas, ó, a HBO chega com forte favoritismo, porque são 122 indicações.
3: Caraca!
1: 122.
4: Da HBO?
1: HBO Max. Só pra você dar uma ideia, The Pitt tem 26 indicações. tá? Rex tem 25 indicações, a comédia.
0: Porra, HBO,
1: aliás,
0: tá?
1: A John fez aniversário ontem, né? Enfim, o Noah Wyle, que faz o médico lá, tá de novo, ele já ganhou, né? Talvez ganhe de novo o troféu de melhor ator. Ele tá disputando com o Mark Ruffalo, de Task. E também aquele cara do Paradise, que eu não lembro, Sterling, né? E o Gary Oldman pro Slow Horses, que é muito legal, e é da Apple TV.
0: Eu só assisti desses daí todos, eu só assisti The Pitt, ele tá...
1: Eu assisti todos aqui, menos Task. Assisti Paradise, sou fã de Slow Horses, que vai voltar para mais uma temporada. A Rhea Sherwin, de Pluribus, a loirinha, tá concorrendo também, né? Melhor atriz.
0: Junto com quem?
1: A Carrie Russell, da Diplomata, e a Zendaya, de Euforia.
4: Ah.
1: Elas vão disputar juntas. Em comédia, Jean Smart, que fez aniversário ontem, né? Uhum. Como eu falei, também vai tentar mais uma vitória por Rex. Que ela já ganhou. Widow's Bay, aquele Matthew Reese vai concorrer também.
0: Ah, ele tá muito bem.
1: Widow's Bay tá muito legal, né? É. Minisséries, aqui ó, treta, a Carey Mulligan e o Oscar Isaac, eles estão bem, realmente. Também. Sally Field, cara, vai. Eu tô pegando aqui alguns nomes, tô vendo pelo Tangerina, tá? Do UOL. Enfim, é isso, gente. Vai ser hoje à noite, 8:30 PM. Quem vai transmitir? Eu achei engraçado porque pra mim essa pessoa não é tão hypada, né? Mas quem vai apresentar é aquela mina do Law and Order, Mariska Hargitay. Ela tá consagrada por Law and Order, que é o Lei e Ordem.
4: Mariska? Vítima,
1: Mariska Hargitay. Você não faz ideia. Quando você vê, você fala, ai, nossa, vejo direto. Ela que é a cara do...
0: Yuri, bota na tela.
1: Lei e Ordem.
4: Ah, vejo direto.
1: Não é? Vejo direto.
4: Nossa. Pera aí, Vander.
1: Vou mostrar pra vocês, pra quem tá em vídeo.
0: Não sei quem é, não.
4: Você não sabe quem é, sabe sim. Vejo direto.
1: Vai lá, quer ver, ó?
4: Mariska Hargitay.
1: Mariska Hargitay. Coloca...
4: Essa daqui tá, não dá?
1: É, mas não tem uma cena dela? Vê imagens aí.
4: Talvez e vídeo, você quer?
1: Não, pode ser imagens.
4: Ah, imagens.
1: Imagens mesmo, porque daí entra aquela imagem dela no... Enfim, não entrou. Mas, enfim, morena, todo mundo conhece. Ela é de Law and Order. Então, hoje, 8:30. Combinado, gente?
4: Combinado.
1: Deixa eu te falar uma outra coisinha. Quero fazer um registro muito legal, um ouvinte super simpático, o Luiz Pão.
4: Luiz Brad,
1: ele trouxe aqui pão de queijo pra gente, ele veio com a Leandra aqui, conhece a gente, Luiz Brad, e eu vou falar a arroba dele, cara, porque a vida dele é muito louca, né, meu, muito legal. Ele tá fazendo stand-up de humor, mas ele também é enfermeiro, quer ver, eu abri aqui pra ver, ó, é arroba Luiz Brad, tá, Luiz com Z.
4: E tá também produzindo eventos de humor aí.
1: Produzindo eventos de humor.
0: Ou seja, correria.
1: Correria. Não, e ó, humorista de stand-up, formação em enfermagem, UTI, professor de inglês e escritor. Então, cara, eu te convido, vai lá.
0: Faz um corre.
1: Faz um corre e vai lá, ó, porque é arroba Luiz com Z, Brad, de pão em inglês, tá? E ele trouxe Brad pra gente, ele trouxe pão de queijo. Obrigado,
4: cheese,
1: viu, Luiz?
4: Brad.
1: Tá? Então vamos lá, vai lá conhecer o trabalho dele, é legal, vou repetir, arroba Luiz Brad, o Luiz é com Z. Vai no Instagram dele, dá uma força pro corre dele, tá? Mandou aqui, ó, tem um evento que eles estão divulgando lá, etc. Vai lá que você vai dar uma força pra alguém que é correria. Daqui a pouquinho tem, Yuri? Tem?
4: Tem!
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0: tchá, tum, tchá, tum, tchá. Foo Fighters, Learn to Fly. 3016-0089 é o nosso telefone.
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0: Tá no ar, Balaco Under Pressure. Se você fizer 80 pontos, você ganha um prêmio. Aí eu vou perguntar, ok, você ganhou esse prêmio, é teu. Tchau agora, ou você vai arriscar e vai pra pergunta bônus? Se você for pra pergunta bônus, você pode ganhar um prêmio melhor ainda e ganha dois. Aquele que você havia ganho, mas esse que você vai ganhar no, na pergunta bônus. Se errar, você perde tudo. E aí eu quero saber, Rafa, primeiro, ponto, é, prêmio para 80 pontos agora.
2: Um par de ingressos pro Fesc Festival. É isso? Peraí, não tô enxergando. Pro Fesc Festival.
3: É a linguagem do Balacobaco falando do Sesc.
0: Sesc.
2: É Fesc.
3: Não, eu não falo.
2: Esse é novo no rolê aqui, né?
0: É novo no rolê, gente.
2: Fesc Festival, que vai rolar no dia 8 de novembro no Clube Atlético Aramaçã.
0: Legal.
3: Nossa, isso aí. Clássico de shows lá, hein?
2: É muito, gente.
3: Vai ter,
2: vai ter Raimundos, Massacration e The Beast Experience.
0: Então esse é pra 80 pontos, tá? Aí a gente vai, se você ganha hoje, vai perguntar, você quer ir pra pergunta bônus? E daí você pode ganhar
2: uma caixa de som Bluetooth.
0: Nossa,
3: é, mano, aquela, nossa, tá, só, é aquela lá, aquela boa demais, só se fala em outra
0: coisa. Ainda hoje abri em algum portal, tava lá uma matéria falando dessa caixinha. Ela é pequenininha, tiquitita, pelo cumpridora.
3: É isso.
0: Fala alto, eu uso essa na cozinha quando lavo louça.
3: Como faz?
0: Nossa, quando lavo louça?
3: É.
0: Lava a louça todo...
3: Os pratos até vibra, né?
0: Né? Assim é muito legal. Bom, 3016-0089, vou liberar a linha a partir de agora. Quero ver, deixa eu pôr um beijezinho, uma trilhinha, né? Pra receber o ouvinte ou a ouvinte. Alô, bom dia!
3: Oh, como vai você?
0: Quem tá aí? Tá aí.
4: Bom dia!
3: Oi,
0: bom dia, quem é você?
4: Eu sou a Michele.
0: Grande Michele! E a pergunta que não quer calar, Michele, o que você faz desta vida louca?
3: Michele.
0: Perdemos a Michele, vamos mudar de linha. Acontece. Alô, bom dia.
3: Ó, como vai você?
0: Quem tá aí.
5: Desliguei o som, desliguei, pronto.
3: Nossa, velho, tá ansioso.
0: É, tá com a consciência pesada.
3: É, tá devendo na praça.
0: Tá devendo pra quem é você?
5: Eu sou o Fábio, Zé, Yuri, Rafa. Bom dia.
0: Bom dia, Fábio, Zé, Yuri, Rafa. Ô, Fábio, o que você faz da vida, Fábio?
5: Eu tenho uma empresa de tecnologia.
3: Olha, tecnologia em que área?
5: Trabalho com projetos, infraestrutura, suporte.
0: Olha, Fábio empreendedor.
5: Menos mexer com impressora.
0: Faço impressora. Tudo, menos ter impressão que impressora impressiona em alguns momentos.
2: Tem horror,
5: né? Exatamente isso. Impressora é uma coisa que eu falo que não é uma coisa divina.
0: É, impressora. Não.
3: A gente tem um técnico aqui, ele veio. Eu falei, as pessoas acreditam no seu trabalho? Porque, assim, complicado, né, ser técnico de impressor.
0: Eu tenho impressão. A nossa última, a gente abandonou. Ela tá...
2: Não, a gente nem comprou mais.
0: Eu deixei ela em alguma casa de adoção de impressoras.
2: Em 15 anos, nós tivemos duas. Aí a gente... Desistiu da vida. Falou, chega.
3: Melhor.
2: Entendeu?
0: Eu ainda me incomodo, sabe? Eu sou aquele velho que gosta de imprimir coisas, né?
2: Aí a gente. Ele tenta.
3: Papel, né? O Zé, vou pagar um boleto. Vou imprimir o boleto.
2: Mas eu tô conseguindo fazer ele resistir a isso.
0: Meu querido Fábio, você sabe do que se trata. Contra a máquina. Você tem alguma dúvida?
5: Não, negativo.
0: Eu peço a gentileza a você para não bobear. Cada pergunta tem três alternativas, espera falar as alternativas e aí depois da terceira você manda a bala e fala qual delas, na sua opinião, é a correta. Tá bom, meu velho?
5: Com certeza. Vamos lá, então,
0: vai.
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0: Vai lá, Fabio!
1: Primeira pergunta, valendo 10 pontos.
6: Qual é a capital da Hungria? 1. Debrecen. 2. Szeged. 3. Budapeste.
5: 3.
6: Budapeste.
1: Segunda pergunta, valendo 20 pontos.
6: Qual filme tem Linda Blair como Regan McNeil, uma menina possuída pelo demônio? 1. O Exorcista. 2. O Bebê de Rosemary. 3. A Profecia.
5: 1.
6: O Exorcista.
1: Terceira pergunta. Valendo 30 pontos.
6: Qual o nome do processo pelo qual a atmosfera terrestre retém o calor do Sol semelhante a uma estufa? 1. Efeito estufa. 2. Ozônio estratosférico. 3. Inversão térmica.
5: 3.
6: 1. Efeito estufa.
1: Quarta pergunta. Valendo 40 pontos.
6: Qual banda é conhecido pela música Roundabout? 1. Pink Floyd. 2. King Crimson. 3. Yes.
5: 2.
6: 3. Yes.
1: Quinta pergunta. Valendo 50 pontos.
6: Em que ano foi construída a Grande Muralha da China em sua forma inicial pela dinastia Qin? 1. 221 a.C. 2. 206 a.C. 3. 1368 a.C.
5: 2.
6: 1. 221 a.C.
0: Fábio! O Fábio que não gosta de impressora, eu tenho a impressão que naufragou aqui.
3: Tem a impressão que deu ruim.
5: Tenho a impressão que não deu certo.
0: Não deu certo. Foram 30 pontos só, a gente torcendo pra você acertar a última.
3: Você começou muito bem, você acertou as duas primeiras.
0: Com certeza.
3: O Zé olhou pra mim e falou, vai gabaritar, mano.
0: Vai garabitar, vai gabaritar.
5: Eu me perdi no tempo.
0: Não tem problema, Fábio. O pessoal no chat tá falando, é o Fábio Pistola? Sim, é o Fábio Pistola. Você é o Fábio Pistola?
5: Eu não sei quem é Fábio Pistola.
0: Também
2: então
0: não.
2: Acho que não é o Fábio Pistola.
0: Acho que não é o Fábio Pistola.
3: É tipo o Canarinho Pistola.
0: Estão falando aqui no chat.
2: Não, não é o Fábio Pistola.
0: Tá?
2: É o Canarinho Putaço.
0: É. A Rafa falava. E o Canarinho Putaço? Falei, o que é isso? Ela é o quê? Ela falou, não, é Canarinho Pistola.
3: É o Pistola.
0: Fábio, meu velho, muito, muito, muito obrigado por você participar. Um baita abraço. Tenha uma linda semana, tá bom, meu compadre?
5: Igualmente pra vocês aí. Beijo, pessoal. Beijo. Fiquem com Deus. Um abraço.
0: Vamos de música? Vai. Mas a gente vai tentar de novo, de repente.
3: Poxa, fiquei chateado, você sabia? O que é isso, Zé? AVC?
2: Não, você não sabe fazer.
0: Nossa, Rafa, igual. Nossa, Rafa, igual.

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1: 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Vamos de WhatsApp?
2: Bora!
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1: Qual é o assunto, Rafa?
4: Chuva combina com?
5: O que combina com chuva é uma bela de uma baciada de bolinho de chuva com cafezinho fresquinho.
6: É real.
7: Chuva com certeza combina com chinelo e meia, nunca vi isso. Nos outros países, né, a galera usa pantufa, tênis, mas só aqui no Brasil mesmo pra galera usar chinelo e meia.
8: Chuva combina, sabe com o quê? Com academia. Sim, academia. Porque ninguém quer ir pra academia quando tá chovendo. E ela tá vazia e você pode ir em todos os aparelhos sossegado.
9: Chuva combina com caçar vazamento no telhado. Porque é só nessa hora que a gente vê onde tá furado.
1: Opa!
10: Com esse tempinho combina com um sofá, uma sopinha com pão francês. Que delícia! E viva o rock!
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1: Olha, concordo, sopinha é bom, hein?
6: Eu adoro a empolgação. Que delícia!
1: Um minestrone, um queijinho. Aí você pega o minestrone quentinha, pica o queijo, joga lá e dá uma derretida.
6: Ah, mas a teoria da academia é real,
1: é real. Não, eu vou falar, eu tava lá. Quinta-feira choveu.
6: Você fez ginástica?
1: Fiz ginastiquinha. E geralmente faço eu e mais duas pessoas, né? Sempre são três. Cara, só tava eu.
11: Ah, é?
1: Falei, nossa,
4: fez só personal,
1: eu.
4: Meu bem.
1: Personal. É. Almost a personal. Yeah. Né? Mas enfim. Rafinha, oi. Temos prêmio. Eu quero que você diga qual que é.
4: Um voucher de R$100 pro restaurante Quiche Unidade Jardim.
1: Rufem os tambores pra falar quem ganhou. Quem
4: Letícia.
1: Ganhou?
4: Letícia, final do telefone 1450. 1450.
11: Grande Letícia.
1: Grande Letícia, muito obrigado a todo mundo que participou. Se der tempo, eu não sei se vai.
6: Eu acho que dá. Toca uma música, vamos tentar fazer uma edição relâmpago do Under Pressure. Valendo a caixa de som Bluetooth, tá?

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1: 30160089 para participar com a gente, tá? Pode ser, pode ganhar. Primeiro, ingressos para.
2: É, nota de corte 80 pontos, um par de ingressos pro Fesc Festival, que vai rolar no dia 8/11.
1: Tá.
2: Domingo no Clube Atlético Aramaçã.
1: Daí, se você quiser ir pra pergunta bônus, você ganha a caixinha de som, é isso?
2: Exatamente.
1: Caixinha de som Bluetooth, muito legal. Alô, bom dia.
3: Como vai você?
1: Quem tá aí?
4: Bom dia.
1: Quem é você?
4: É o Adilson.
1: Adilson. Palmas pro Adilson.
3: Grande Adilson.
1: Você tá bom, Adilson?
4: Graças a Deus.
1: O que você faz
3: aí?
1: Sai
3: do Viva Voz, Adilson.
1: É.
4: Não, não tô no Viva Voz, não.
1: Não? Tá meio embaçada a tua voz, mas vamos tentar fazer assim mesmo. Você faz o que da vida, Adilson?
4: Eu sou motorista de aplicativo.
1: Tá. Deixa eu te perguntar, tá a par de tudo? Tem alguma dúvida? Conhece, né?
4: Não, nenhuma. Eu fui o primeiro ganhador do Anel Crash.
1: Olha!
3: Olha, mano, você carrega uma medalha no peito.
1: Tá, ele aí, grande Adilson, você entra no carro dele, tem uma fotinho dele levantando o troféu. Muito bom, Adilson. Legal. Legal participar com você. Tá, lá vai. Você contra a máquina, Adilson.
4: Tá.
0: Iniciando a bateria do Under Pressure Balacobaco. Primeira pergunta. Valendo 10 pontos.
5: Qual é a capital da Grécia? 1, Esparta. 2, Salônica. 3, Atenas.
4: Peraí.
5: 3, Atenas.
0: Segunda pergunta. Valendo 20 pontos.
5: Qual desses filmes tem Kevin Spacey fazendo o personagem Kaiser Souls? 1, Os Suspeitos. 2, Seven, Os Sete Crimes Capitais. 3, Heat, Cidade Sob Pressão.
4: 3.
5: 1, Os Suspeitos.
0: Terceira pergunta. Valendo 30 pontos.
5: Qual é o nome do processo pelo qual as células dividem o núcleo para formar duas células filhas idênticas? 1, meios. 2, mitose. 3, citocinese.
4: 3.
5: 2, mitose.
0: Quarta pergunta. Valendo 40 pontos.
5: Qual banda é conhecida pela música Spoon Man? 1, Nirvana. 2, Pearl Jam. 3, Soundgarden.
4: 2.
5: 3, Soundgarden.
0: Quinta pergunta. Valendo 50 pontos.
5: Em que ano caiu o Império Romano do Ocidente? 1, 476. 2, 395. 3, 529. 1, 476.
0: Bateria finalizada.
3: Pô, Gilson, ainda bem que você tem o troféu do primeiro,
4: porque agora tá mais difícil também, né, Zé? Eu acho que quem faz aí aprendeu a fazer um negócio direito, né?
1: Ficou mais difícil, né? Você fez total de 60 pontos, acertou a primeira e a última, não completa os 80, então não leva prêmio nenhum, mas leva o nosso carinho de sempre, tá bom, Adilson?
4: Obrigado.
1: Um grande Valeu, uma ótima semana. Valeu. Lá foi, Adilson.
3: Deus é testemunha que a gente tentou dar essa caixa de som aí.
1: Tentamos, mas vocês precisam melhorar um pouquinho, né?

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0: as últimas de hoje, crianças. Ah. Olha só. Você sabe que agora tem horário político, mas na internet a programação continua normal. Então fica na internet que você vai assistir, vai começar a ver Ramona, né? É, com Luke Dan, aliás, o aniversariante Dan, Danilo. É, e a gente volta amanhã às 10 da manhã. Combinado?
1: Combinado.
0: Zé Luiz, diz beijo.

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4: Estamos na área, começando o Ramona 89 de hoje, um dia extremamente especial, 14 de setembro, aniversário de Danilo Carpegiani, esse ser humano maravilhoso, gente boa, genuinamente um cara legal,
5: que mamãe,
4: se coloca para fazer coisas que às vezes nem ele mesmo acredita que vai conseguir, consegue e apavora, que transforma vidas, que Nuno e eu temos a honra de fazermos parte da sua vida, então viver a vida ao seu lado é o que transforma que tudo, demais. Faz tudo ser mais legal. Amo você.
5: Eu não me escondo, eu me emociono.
4: Amo a pessoa que você é, então parabéns, muitos anos.
5: Obrigado,
4: de vida,
5: muito agradecido. 49, hein?
4: Aê, que legal. Bom, e é sensacional, porque é 49 com carinha de 30.
5: De 48.
4: Né? Eu vou fazer 50 e aí eu ouço constantemente assim, nossa, o Danta é bem mais novo, hein? Bem mais novo. Eu falo, não é bem mais novo, é só um ano, pô.
5: Menos de um ano, na verdade, né? Que o seu dia 27 tá chegando.
4: Mas parece que tem uns 30 menos, mas meu, é sensacional ver você aí muito aos 49 anos, né? Eu já conheço há tantos anos, mais de 15 anos, gente.
5: Tranquilo.
4: Tão legal, né? Ah,
5: casado o quê? Há quantos anos? Vai fazer a Mônica que vem casado no começo do ano que vem, 10.
4: É, aí, ó, tá vendo?
5: Casado.
4: Uhum.
5: É isso aí, dona Luca. Ouvinte. Obrigado, muito agradecido. Valeu a galera que tá dando um toque aí. E vamos pra frente,
4: manda
5: aqui.
4: Manda parabéns. Dan 89 FM no Instagram, que o Dan emociona, ele é lindo, ele merece, ele gosta de aniversário.
5: Eita, não. Então vamos nós. A única coisa que eu quero no meu aniversário, foi uma tradição que você criou, é o bolo de dragê.
4: Aê! Vai ter.
5: O resto não quero nada, só isso aí já tá bom demais. Bom, vamos lá. Estamos aqui na melhor Rádio Rock do mundo e temos um prêmio aqui, que é um livro da Dark Side Books, O Monstro da Lagoa Negra Vive. Participa aí, 98921-5989. Temos Smashing Pumpkins essa hora. Vai rolar aqui, ó, Joey Ramone, Limp Bizkit. Vamos começar com o som direto, Luca? Vamos.
4: Bora.
5: De New Radicals, You Get What You Give. Bora.

0: Sentimento maravilhoso, assim, ciúmes, é demais.
1: Diretíssima, né?
0: É, diretíssima, é muito legal, meu, a forma como ele coloca ali, né? Se coloca sabendo que tá pensando tá bosta, que não tem nada a ver e que é demais. Bom, bora continuar aqui no Ramone 89, agora com Joey Ramone, What a Wonderful World.

0: Esse é o Ramona 89 aqui na Rádio Rock do Brasil. 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Fica aí que a gente já volta aqui no Ramona 89.
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24: O U2 vai voltar ao Brasil no ano que vem e o show será em São Paulo. A informação saiu no final de semana e diz que a banda vai se apresentar entre o fim de fevereiro e início de março de 2027. O grupo também pretende aproveitar a viagem para realizar shows em outras cidades da América Latina, com apresentações previstas na Argentina e no Chile.
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0: de volta aqui no Ramon 89, na melhor hard rock do mundo, e temos um prêmio aqui, que é um livro da Dark Side Books, O Monstro da Lagoa Negra Vive. Participa aí, 989215989, e perto das 14h, né, daqui quase uma hora, a gente vai avisar aí a pessoa que ganhou. Certo, Luca?
1: Certíssimo, monsenhor. E agora vamos... Olha, vai ter a aniversário... Teve já, né? Aniversariante.
0: Vai ter.
1: Vai ter aniversariante. A Amy Winehouse aqui. Oh, também. Que legal.
0: Só faltava o André Matos, né? André Matos,
1: Amy Winehouse. Também, né? Chará de aniversário.
0: Um BG aqui do Angra, né?
1: Oh, que
0: ou do Xamã também.
1: Pronto. Bora rolar Killers, depois aniversariante Amy Winehouse.

0: Som do The Calling aqui no Ramona. Adrian, tivemos Amy Winehouse com Valerie. Foi a música que ela resolveu cantar, Luca, no show que eu fui. Né?
1: Demais, né?
0: Então, quando ela resolveu cantar, porque
1: que
0: as outras.
1: Que
0: ela tava, porque
1: cantar?
0: As outras ela tava assim, meio nem aí, né? Ela sabia que a galera queria ver ela, mais era cair no palco do que qualquer coisa. Né? Então ela pegava um copo de água e ela ficava, vai cair, não vai cair. Daí uma hora ela falou assim: vou cantar essa música que é Valerie. Foi e cantou muito acima do normal. Tanto é, assim, da média de presença, de é uma estrela mesmo, sabe? Quando a pessoa tem uma estrela. E aí, quando ela saiu do palco e ficaram os outros músicos que faziam backing vocal pra ela assumindo a parte principal do palco, virou uma banda de baile. Quase isso. Uhum. Quando ela chegava, o negócio era impressionante. Então, assim, Amy Winehouse marcou, assim, eu acho que é uma das vozes mais legais aí dos
1: Fora
0: últimos.
1: Da curva. Aniversariante de hoje, merece. Né? Seria aniversariante de hoje, assim como você é e continue sendo, e não como também seus charás de aniversário, assim como André Matos, que estamos ouvindo aqui, né? Sim. Também faria aniversário hoje, no dia 14 de setembro. É pique. Bora agora com Dire Straits, Sultans of Swing.

Salve, salve, galera da 89. Aqui quem fala é Rogério Flauzino da banda Jota Quest. E agora você vai curtir por aqui Jota Quest tocando Tim Maia. Se liga.

0: Esse é o Ramona 89 aqui na Rádio Rock do Brasil. 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
1: Só lembrando, temos um livro da Dark valendo hoje pelo 98921-5989, ainda dá tempo. O Monstro da Lagoa Negra vive. Participa aí.
0: Bora, daqui a pouco a gente volta.
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1: De volta aqui no Ramona 89, o que, que teremos aí, aniversariante?
2: Temos vários sons legais pra comemorar aqui, a gente vai rolar um Pearl Jam agora, mas antes eu vou falar os outros sons que vão rolar. Vai ter Nirvana, Chili Peppers, vamos rolar Pixies também. Então, como eu falei, entreguei antes, vamos de Pearl Jam, Even Flow, vai!

0: Franz Ferdinand aqui no Ramona 89, também teve Pixies, maravilhoso, eu amo Pixies, e ainda o Pearl Jam. Vamos rolar agora aqui um Frejá, pô, gente finíssima, né?
1: Muito.
0: Então aumenta que tá tendo aqui amor pra recomeçar.

0: Bom, acabou-se tudo. Este foi o Ramona 89 aqui na Rádio Rock do Brasil. Prêmios, como é que fica?
1: Prêmios é o seguinte: a gente vai avisar o ganhador pelo WhatsApp, mas eu vou deixar um cupom lá da minha loja pra galera.
0: Isso quer falar, né? Bom, hoje é teu aniversário, você faz aniversário, mas quem ganha o presente
1: é você. Cola lá no site, cola lá, a gente faz um esquema. Ó, já tem um cupom lá rolando Ramona89FM, mas lá tem um WhatsApp que dá pra trocar ideia direto. A gente vê um bem bolado aí se for comprar mais peça. Vamos fazer um esquema hoje especificamente pra minha marca, que é a loja 1E1, 1 equivalente 1. Então o site é loja, número 1, letra E, número 1.com.br. Dá uma chegada lá no Instagram, arroba loja 1E1, e a gente troca ideia, certo?
0: Isso aí, compra lá, presente de aniversário. Aê, pique a pique. Na sequência, pega Zito, Pablo Horácio aí no Corre 89. Valeu, até amanhã. Oi, oi.
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32: Ninguém acertou de novo as 6 dezenas da Mega Sena no sorteio que rolou no final de semana. E agora, o prêmio acumulou para 95 milhões de reais. O próximo concurso será realizado amanhã, terça-feira, dia 15.
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1: São 14h. Boa tarde pra você que tá no Corre. Eu sou o PH Dragani. A gente se fala por aqui até às 5 horas. Ó, vamos passar a tarde comigo? Bora lá? Vamos falar de música. Vamos rolar muito som, tem som novo. Tem a parada Active Rock dos Estados Unidos em destaque. Ainda falar de filmes, de séries, tem um monte de coisa. Tem promoção, PH? Tem promoção, sim. Que tal um par de ingressos de pista premium pro Guaru Rock, o Festival Guaru Rock, que rola domingo no Clube Secap, com CPM, Dead Fish, Pense e Alexia. Tem também 4 ingressos para você curtir o Cartoon Network Land, que rola lá no Center Norte. Tem voucher de R$100 para Carolinaria Dulce e tem voucher de R$100 pro Bulger. Tá afim? Interessa? Então anota nosso WhatsApp. Vai 989-215989. Você vai mandar mensagem de texto com seu nome completo, seu RG, seu CPF, seu e-mail e vai indicar na mensagem qual ou quais dos prêmios que eu falei você tá afim de ganhar. Vou repetir o WhatsApp. 989-215989. Bora participar? Ganhadouros ao final do Corre. Lembrando que o Corre 89 tem um canal no WhatsApp. Você recebe as novidades do Corre direto no seu celular. É, então. PH, mas como é que faz pra achar? Você vai lá no WhatsApp, vai lá nos canais e digita Corre 89. Se você achar, ótimo, segue já direto. Se você não encontrar, como eu não costumo encontrar, eu também não sei o que acontece, o que, que eu faço? Eu vou lá no meu Instagram, o arroba phdragani, você tá mais do que convidado, arroba phdragani, vai lá, você vai encontrar na bio o link, tá bom? Vai lá que tá lá, edição de número, vai, 396 do Corre 89, bora lá? Largando, vamos, vamos.
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1: Olha, escuta, esse é o som novo do Cage the Elephant. A música se chama Dying in Reverse. É tipo desmorrendo, sabe? É. Segundo o Matt Schultz, o vocalista, essa música representa uma espécie de renascimento da banda, uma nova fase. Vamos curtir aí, Dying in Reverse. Bora, bora, bora.

0: Dying in Reverse faz parte do disco novo do Cage the Elephant, que vai sair em breve, não deram ainda data, enfim, nem o título. Mas tem aquela Beaches in Tennessee, que tá rolando nas paradas aí, que tá fazendo uma fofefo. E essa aí, esse aqui é o single novo. Vamos mais um pouquinho de Dying in Reverse, bora. Tá aí, se quiser curtir, olha lá. Esse é o refrão. Dying in Reverse já tá disponível pra você em discos e fitas Seta Chantecler, e o clipe tá lá no canal do Corre 89 no WhatsApp pra você curtir. Vai lá que tá lá. Falando em já está lá, ó lá. Trailer do novo filme de David Corenswain, nosso Superman, O filme se chama A Vida por um Sonho e conta a história de John Tuggle, um jogador de futebol americano que no draft da NFL em 1983, ele foi o último a ser escolhido. Aí o cara fica marcado, né? Tipo, ninguém quer ele, sobrou pra alguém. E ele tem que provar aí o valor dele, tem que, né, lidar com as piadas, a desconfiança e tudo mais. E ó a trilha, ó. Até um YouTube. A Vida por um Sonho estreia nos Estados Unidos dia 25 de dezembro, Natal, que beleza. E aqui no Brasil, só em 2027, ainda a data não foi definida, mas vai sair. O trailer tá lá pra você curtir no canal do Corre 89. Vai lá, que tá lá. A Vida por um Sonho, o novo filme de David Corenswain. Vai lá.
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1: É hora da parada, hein? Hora da gente conferir o top 10 da parada Active Rock dos Estados Unidos na semana, parada que foi atualizada hoje. E detalhe, hein? A playlist já tá lá disponível pra quem segue o canal do Corre 89 no WhatsApp. Não segue ainda? Vai no meu Instagram, @phdragani. Você vai encontrar o link desse canal na bio. Aí é só seguir, você vai receber as novidades do Corre 89 direto no seu celular. E a playlist com esse top 10 já tá lá. Mas vamos conferir agora como é que ficou o top 10 da parada Active Rock dos Estados Unidos na semana. Décimo lugar. Caindo 5 posições, tomando um capote. The Warning com Kerosene. Nono lugar. Subindo 2 posições, estreando no top 10, é o Motionless in White, com participação da Skylar Grey. Rest in Peace. Oitavo lugar. Mantendo a posição da semana passada, é o Papa Roach, com participação do Han Humankind. See You in Hell. Sétimo lugar. Também mantendo posição, é o Bill Murray com A Day to Remember. Always Let You Down. Sexto lugar. Subindo 3 posições, é o Foo Fighters com Window. É o top 10 da parada Active Rock dos Estados Unidos na semana. E esse aqui é o quinto lugar, ó. Subindo 1 posição, é o From Ashes to New com Die for You. Quarto lugar. Mantendo posição, é o Autumn Kings com Gone, Gone, Gone. Terceiro lugar. Também mantendo A Perfect Circle com Starless. Segundo lugar. Também mantendo é o Nickelback com participação do John 5, Rattle the Cage. E mais uma vez no topo da parada Active Rock dos Estados Unidos. É o Shine Down com Young Again. Vai lá pegar a playlist lá pra você ouvir esse top 10 a hora que você quiser. Tá no meu Instagram, o @phdragani. Você vai na bio, você vai achar o link pro canal do Corre 89 no WhatsApp. E a playlist tá lá publicada, tá bom? Vai lá que tá lá. Amanhã tem a parada Alternative Rock dos Estados Unidos em destaque aqui no Corre.
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1: Lembra que o Oasis ia fazer um anúncio hoje? Lembra? O pessoal tava falando, é turnê 2027. Lembra? É turnê 2027. Live 27 foi anunciado oficialmente. Inclusive, quem tá acompanhando a transmissão em vídeo está vendo o trailer que o Oasis liberou dessa turnê, que por enquanto só Europa e América do Norte, Europa e Estados Unidos, precisamente, né? Inclusive com uma participação em Nebworth, Festival de Nebworth, 31 anos depois daquela apresentação histórica. Tá aí, ó. See you next year, tá aí o Oasis confirmando, então, turnê pra 2027. Agora deslancha, né? Brasil, PH e Brasil. Por enquanto, nada, tá bom? Mas, ó, falando em grande evento no Brasil, já se prepara, porque você sabe, né? Ano sim, ano não, tem Rock in Rio e The Town, né? Então, Rock in Rio terminou esse final de semana, The Town tá confirmado para as duas primeiras semanas de setembro de 2027 e o Rock in Rio já confirmou a edição de 2028, setembro de 2028, e com uma novidade que nos interessa muito, inclusive, interessa muito aqui esse programa Corre 89, é o quê? É uma corrida, sim, uma corrida de rua do Rock in Rio, tá? E que vai chegar na Cidade do Rock, vai ter o ponto de chegada à Cidade do Rock, vai ser uma corrida noturna e ainda não tem muitos detalhes, mas já foi anunciado então Rock in Run, vai se chamar essa corrida do Rock in Rio em setembro de 2028, aguardemos. De repente o Betão pode fazer uma corrida aqui também ano que vem, hein? É, fica a dica aí, Medinão, aí ó.
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1: E agora é hora da gente abrir o livrão para saber o que aconteceu na história do rock e no resto do mundo num 14 de setembro qualquer. A gente começa em 1955. Há 71 anos, Little Richard gravou a música Tutti Frutti. 1974. Há 52 anos, Eric Clapton chegava ao topo da parada americana com I Shot the Sheriff. 2002 agora. Há 24 anos, Gwen Stefani, vocal do No Doubt, e Gavin Rossdale, vocal do Bush, se casaram em Londres, na igreja de St. Paul. Eles se divorciaram em 2015. 2003 agora. Há 23 anos, o Jet lançou o álbum Get Born, aquele que tem Look What You've Done, Are You Gonna Be My Girl e outras. 2008. Há 18 anos, o Kings of Leon chegava ao topo da parada britânica com Sex on Fire. No mesmo 14 de setembro de 2008. Há 18 anos, o Metallica chegava ao topo da parada britânica com o álbum Death Magnetic, aquele que tem The Day That Never Comes. Os aniversários agora. Hoje o Steve Gaines, falecido guitarrista do Lynyrd Skynyrd, faria 77 anos. Ele faleceu em outubro de 77, naquele fatídico acidente aéreo. Tinha 28 anos. Tem mais, ó. Hoje André Matos faria 55 anos, o André. Ele faleceu aos 47 anos em 2019. Tem mais, ó. Hoje Amy Winehouse faria 43 anos. Ela faleceu em 2011 aos 27. E ele? Morten Harket, vocal do Ha-Ha, faz hoje 67 anos. Há 42 anos, em 84, estreava nos cinemas por aqui Ruas de Fogo. Há 52 anos, em 74, foi inaugurado o metrô de São Paulo, olha lá. Hoje a atriz Joana Fon faz 87 anos. O ator Sam Neill faria 79, ele faleceu em julho desse ano, aos 78. O ator Andrew Lincoln, que é o Rick Grimes do Walking Dead, faz 53. Quem mais? Ricardo Pereira, ator, faz 47. A atriz Fernanda Vasconcelos faz 42. A atriz Giovanna Eubank faz 40 anos. E ó, há 17 anos, em 2009, morreu o ator Patrick Swayze, aos 57 anos.
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19: O Museu de Arte Moderna de São Paulo reabriu as portas neste final de semana, depois de ficar 2 anos fechados durante as obras da Marquise do Parque do Ibirapuera. A reabertura acontece com a exposição Panorama da Arte Brasileira, que reúne 33 artistas de 11 estados brasileiros. O MAM funciona de terça a domingo, das 10 da manhã às 6 da tarde.
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1: Escuta.
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1: PH, o que que é isso?
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1: Essa é a música nova do Falling in Reverse. A música se chama Joseph. E tem uma coisa inédita nela. Nunca ninguém juntou na mesma música Corey Taylor do Slipknot e Serge Tankian do System of a Down. E tem nessa música. Olha lá. Vamos ver se pega eles cantando. Vamos ver.

0: Tá aí. Joseph, som novo do Falling in Reverse com Serj Tankian e Corey Taylor. Vou botar mais pra frente, ver se aparece eles aqui, peraí. Cadê? Onde tá meu mouse? Aqui. Olha lá. Olha lá, o Corey Taylor aparece inclusive de máscara do Slipknot. Né? Olha lá. Que louco, hein? Que louco. Se você quiser curtir Joseph com clipe e tudo, tá no nosso canal. Canal do Corre 89 no WhatsApp, tá bom? Vai lá, que já tá lá. Enquanto isso, eu vou. Deixa rolando, porque eu vou mostrar o teaser que a Marvel divulgou de Vision Quest, a nova. Da WandaVision, né? Agatha desde sempre, aquela trilogia, aquele universo com o Paul Bettany. Agora o Visão Branco, ele recupera as memórias e aí volta tudo. Aí, vamos ver o trecho. Tá aqui, ó. Olha lá, o Visão Branco. Dia 14 de outubro estreia no Disney Plus Vision Quest do universo WandaVision. Se você quiser ver o teaser, tá lá no canal do Corre 89 no WhatsApp também. Vai lá que tá lá.
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1: Olha lá que saiu o trailer de Crystal Lake, que é aquela série que é o prelúdio de Sexta-feira 13. É da A24, é estrelada pela Linda Cardellini, que fez a Velma naquele Scooby-Doo live action, e ela é a Pamela, a mãe do Jason. Pois é, ela tá ali na cidade, né? Mostra os acontecimentos anteriores ao primeiro filme da franquia Sexta-feira 13. A Pamela tenta lidar com a morte do filho Jason, que se afogou no lago, tal, papapá. E aí chegam pessoas pra investigar e tudo mais. E aí, essa série, Crystal Lake, ela estreia aqui no Brasil pelo Universal Plus no dia 16 de outubro. E o trailer tá lá pra você ver no canal do Corre 89 no WhatsApp. Vai lá que tá lá também, ó. Hey Mona, what did you do all day? O trailer de A Grande Estreia, que é o filme dirigido pelo Jesse Eisenberg. É, então. É estrelado pela Julianne Moore e o Paul Giamatti. É apontado como um dos grandes candidatos ao Oscar 2027, viu? A história acompanha uma mulher tímida que é escolhida para estrelar uma ambiciosa peça musical. Aí, durante os ensaios, ela tenta provar o seu talento enquanto se aproxima do diretor da produção. A Grande Estreia estreia nos cinemas aqui no Brasil dia 28 de janeiro. E o trailer tá lá pra você ver no canal do Corre 89 no WhatsApp. Vai lá que tá lá.
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1: Ganhadouros! Quem levou o par de, aliás, os quatro ingressos pro Cartoon Network Land, que tá rolando no Center Norte, foi a Maíra Matsumura Ardaia, a letra do Léo é de lascar aqui. Maíra, parabéns. Quem ganhou o par de ingressos pro Guarulho Rock foi o Jorge Emerson Alcântara dos Santos. O voucher do Bulger saiu pro Denis Antonelli e o voucher da Carolinaria Doce pra Jéssica Bezerra. Jéssica, Denis, Jorge e Maíra, parabéns, fiquem espertos, a galera da Rádio Rock vai entrar em contato com vocês pelo WhatsApp, certo? Eu sou o PH Dragani, te agradeço demais pela companhia, a gente volta a se falar amanhã, 2 da tarde, aqui no Corre. Na sequência, na Rádio Rock, tem show do Tatola. Tchau, se cuida, até amanhã.
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5: Muita melodia, começando aqui o Show do Tatola, hoje 14 de setembro, são 5:01, começando aqui a semana. Eu tô meio estragadinho, né? Teve transmissão do Rock in Rio esses últimos dias, chegando um pouquinho mais tarde e tudo, mas tamo aqui, né? Vamos seguindo aí. Daqui a pouquinho acho que o Tatola deve chegar por aqui. Hoje não teremos o Maia, está se preparando aí para fazer uma cirurgia, fazendo alguns exames aí. E enquanto isso, eu vou mandar um destaque que ele mandou aqui de um cara que já deu entrevista aqui no Show do Tatola.
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5: Música nova do Jake Bugg. Never Can Tell. Esse single faz parte do sétimo disco Alamo, que vai sair em novembro. Voltando às raízes dele, que é mais folk, um pouco de country. Essa música fala sobre como amizades mudam depois do sucesso. No disco ele fala muito sobre os problemas que ele enfrentou aí nos últimos anos. Voltando às raízes mesmo. Vamos fazer o seguinte?
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5: Esse foi o grande sucesso dele, né? O que marcou o começo ali. See It All.

boa, hein? Jake Berg, Never Can Tell. Faixa do novo disco Alamo, que vai sair em novembro. Deu pra perceber a influência do Bob Dylan, né? Do Leonard Cohen. Gostei, gostei. Hoje vai sair o resultado do par de ingressos show do New Order, dia 23 de novembro, no Espaço Unimed. Tem a galera já participando desde sexta-feira. E você, para participar, é só mandar seu nome, RG, CPF, e-mail, escreve, manda seus dados, escreve New Order, e aí já tá participando da promoção. O resultado é no final do programa, valendo aí o par de ingressos do New Order. E a partir de agora, tem par de ingressos aqui pro Reg Live Station, dia 29 de novembro, no Espaço Unimed. Vai ter Edson Gomes, Groundation, Leões de Israel, mais um voucher de R$100 do restaurante Kishi, valendo pelo zap 98-363-8989. Manda nome, RG, CPF, participa aí. Gosta de reggae? Quer aproveitar a festa? Participa aí. Daqui a pouquinho tem o resultado. Os caras mandaram essa no show no Rock in Rio. Muffins, Dimas.

0: Bom demais, hein, japonês?
1: E o Twenty One Pilots também, que fez um showzão ontem.
0: Showzão, hein, meu?
1: Os dois caras sozinhos no palco.
0: Arrebentaram, né? Último show do Rock and Roll. É.
1: E mandaram essa no show.
0: Essa aqui é Dream Show. É boa essa música,
1: hein? É boa. Mandaram lá ontem.
0: Boa, vamos lá.

0: E eles fizeram isso aqui também ontem lá, ó.
1: Fizeram. Fizeram versão aí do Milk Chance.
0: Stolen Dance aqui do Milk Chance. Legal, hein? É isso aí. Muito bom. Tô aí no One Pilots fazendo isso ontem no Rock in Rio. Olha que legal.

0: É bom, é bom. Marcelo Falcão, Chorão, Legado. Fala aí, fala aí.
1: Continua valendo o par de ingressos do Reg Live Station, 29 de novembro, no espaço Unimed. Mais voucher R$100 do Kishi. Tá no zap 98-363-8989.
0: O cara come um japonesinho, pá.
1: Curte o reggae.
0: Boa. Tá no zap 98-333-8989. Agora o som do Dire Straits.

0: Esse é o lançamento de hoje, japonês?
1: É o Jake Bug. Ah. Never Can Tell. É um Jake Bug mais raiz, né?
0: É um Jake Bug e Jake Bug, né?
1: Lembra que... do comecinho?
0: Lembro, lógico, mano. Sabe o que é a minha filha, Olivia? Ela mora lá em Toronto, ela tá indo pra Nashville.
1: Ah, é?
0: O Jake Bug vai tocar em Nashville.
1: Ele vai fazer uns shows acústicos.
0: Vai fazer acústico e ela vai ver esse show aí. Mas enquanto a gente não vê ele, ó.
1: É o Youngblood e o Smashing Pumpkins.
0: Exatamente isso.

0: muito bom isso, né, meu? 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
0: É isso aí, Bruno Morari, galera da Philips. Muito bom. Qual é o prêmio?
1: O par de ingressos aqui pro show do o Reg Live Station, né? Dia 29 de novembro, no Espaço Unimed. Tem Edson Gomes, Groundation e Leões de Israel, mais voucher de R$100 do restaurante Quiche. Saiu pra Ana Clara Fonseca de Oliveira.
0: Muito bom, boa, Ana. Dá um beijão pra todo mundo de Santo André que foi no Santo Rock Bar, foi legal pra caramba.
1: Uma festa.
0: Nossa senhora. Inocentes tocando muito, Não Religião, Chico Noise. Agradecer a galera do Santo Rock Bar, muito legal. A casa tá bonita demais, vale a pena, viu, meu? Quem tiver de bobeira em Santo André vai conhecer o Santo Rock se não conhece ainda, que ficou bem bonito, som legal, casa boa, cerveja gelada. Ui! Tava bom demais.
1: Muito
0: bom. Japonesia, esse final de semana eu vou tocar sábado em Sorocaba.
1: Sorocaba?
0: Sorocaba, esqueci o nome do lugar. Como é que é o nome lá, japonês?
1: Ih, agora eu não lembro.
0: O que você quer dar? Vai abrir, legal.
1: Vou abrir aqui. Tem quatro
0: passaportes. Asteroide, lembrei.
1: Asteroide?
0: Asteroide em Sorocaba, galera de Sorocaba, é sábado. O 365 vai tocar junto com a gente também.
1: Ó, legal.
0: Legal demais.
1: Muito bom. Ó, a partir de agora aqui tem quatro passaportes pro Beto Carreiro World. Tem um ano para utilizar. Não inclui passagem aérea, hospedagem e alimentação. Então tá valendo aqui 98-333-8989.
0: Você falou que inclui?
1: Não, não inclui.
0: Não, você falou inclui.
1: Não inclui, não tem. Não tem passagem aérea, hospedagem e alimentação.
0: Não tem?
1: Mas tem um ano pra planejar a viagem.
0: Passaporte do Beto Carreiro World, é
1: quatro
0: isso?
1: Quatro passaportes.
0: Quatro passaportes, tá valendo 98...
1: 98-333-8989.
0: Boa, japonês.

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0: Lá, lá, lá, lá. Que é isso aí, japonês?
1: Destaque de hoje é o Jake Berg, Never Can Tell. É música do próximo disco dele, que vai sair em novembro, Alamo. Sétimo disco do Jake Berg.
0: Trabalha o moleque, hein, mano?
1: É, moleque trabalhador. É mais a cara dele, né?
0: Muito mais a cara dele, né? Aquelas coisas que ele tava fazendo lá não tava agradando, né?
1: E continua valendo aqui 4 passaportes pro Beto Carreiro World. Tem 1 ano aí pra utilizar. Tá valendo aqui 983-388989. Manda nome, RG, CPF e o e-mail pra participar.
0: Boa, manda bala aí, ó. Música da novela, hein, japonês?
1: Mas tá na novela?
0: Tá na novela. Tem beijo na boca e escambau com essa música aí.
1: Oi,
0: só no chururu, no xarará.

0: Estamos dando o ingresso do que, japonês?
1: 4 passaportes pro Beto Carreiro World. Daqui a pouquinho tem o resultado. E hoje, no final do programa, tem o par de ingressos do New Order.
0: New Order, daqui a pouco.
1: E a gente abriu sexta-feira.
0: Então manda aí, escreve New Order, escreve o Beto Carreiro. Vamos lá, vai participando. Tá tudo no zap.
1: E pode curtir esse show do New Order. Pista premium do New Order.
0: Pista premium pro New Order. Vocês estão esquecendo disso? Não é possível. Que rádio que vocês ouvem, seus filha da mãe?

0: A galera acordou em japonês, tava agora todo mundo meio dormindo com sono. Quando você falou New Order, o bicho disparou, velho. Ó, o resultado do New Order é hoje, então manda seu zap pra cá. E também tem o Beto Carreiro, certo?
1: Daqui a pouquinho o resultado do Beto Carreiro World. Tem um ano pra utilizar o do New Order no final do programa. O show do New Order é 23 de novembro no Espaço Unimed. E graças a Deus, ticketmaster.com.br. É o Detonautas.
0: Fazendo aquele potinho de veneno.
1: No Sessions 89.
0: Boa, legal, né? Ficou boa essa música. Esse Sessions tá bem legal. Vamos ver o vídeo como ficou.

0: É boa, né, essa música?
1: É boa.
0: É o potinho de veneno do Detonautas ao vivo aqui nos estúdios do 89, no Sessions 89.
1: Agora aí, o tio.
0: Eu falei que vinha, ninguém botou uma fé, né? Fui o primeiro a falar, até o Fantástico me ligou pra saber se era verdade. Então, é verdade, e o tio, todo mundo ligando. É 89 largando na frente, as informações que chegam primeiro, né, japonês?
1: Estão batendo tudo.
0: Estão batendo tudo. E a próxima que eu vou soltar, ainda não posso.
1: Ainda não?
0: Nossa, vai ser uma bomba.

0: YouTube também. É bom, né, japonês?
1: É bom. Agora YouTube, é o Nelson Batips.
0: Também é outra coisa boa, né? É música nova, é banda nova, é muita coisa

0: Vai lá, japonês.
1: Os quatro passaportes pro Beto Carreiro World saiu pra Ednei Aquino Nogueira. Ednei Aquino Nogueira. Deu um ano aí pra utilizar.
0: Muito bom, Ednei. Aproveita, velho.
1: E a partir de agora tem um par de ingressos aqui pro show do Barão Vermelho Encontro, dia 16 de outubro, no Espaço Unimed.
0: Por que você tá gaguejando? Você tá comendo chiclete, mascando chiclete? Você tá fazendo?
1: Os ingressos estão à venda em eventim.com.br.
0: Tá desconcentrado? O que aconteceu?
1: Tô desconcentrado.
0: É?
1: Tô pensando no...
0: Pensando no dinheiro dos ingressos que podia te dar e você tem que dar para as pessoas. Você quer roubar os ingressos do Barão Vermelho, é isso?
1: Não, que isso?
0: O ingresso do Barão Vermelho é pra gente dar pros ouvintes.
1: Não. Eu tô pensando em São Paulo.
0: São Paulo o quê? São Paulo e Boca? Ixi, Maria. Está não, roubada, japonês. Tá valendo o par de ingresso do Barão Vermelho, tá valendo New Order, tá tudo no zap, japonês.
1: 98-333-8989.
2: Tirando.

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15: Você sabe como os engenheiros de áudio testam se uma caixa de som está realmente equilibrada? O técnico principal da JBL revelou que utiliza a música Brothers in Arms do Dire Straits, mas com um detalhe: ele pula direto para os 2 minutos e 10 segundos. E é nesse exato trecho que ele analisa se a sibilância do vocal está controlada e se os médios e graves caminham sem se anular.
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1: Rádio Rock é aqui, japonês. Mais uma vez saiu a audiência, a gente falou de que sexta-feira. Que sucesso que é esse programa, né? Que sucesso que é essa rádio, né, mano?
2: Com as músicas novas, né?
1: É, tocando música nova, isso que é mais legal, né, mano? Falando em música nova, o que que a gente tá lançando hoje?
2: Hoje é o Jake Bugg, Never Can Tell. Essa música vai fazer parte do sétimo disco dele, que vai sair em novembro.
1: Boa! Qual é o prêmio que a gente tá dando?
2: É o par de ingressos pro show do Barão Vermelho Encontro, dia 16 de outubro, no Espaço Unimed. Os ingressos estão à venda em vintim.com.br e você pode participar pelo zap 98-363-8989.
1: Boa, fechado? Olha quem tá com a gente de volta. 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
1: Muito bom. Olha o que a gente tá dando aqui, ó.
2: É o Barão Vermelho Encontro. Aí é no Sessions 89.
1: Meus bons amigos.
2: E tá valendo pelo zap 98-363-8989.
1: Quem tá afim de barão, entra aí.

0: bom demais, né? É o som do Black Keys, You Gotta Lose.
1: Rasgadão, né?
0: Rasgadão, tão dando Barão Vermelho, hein? Só pra lembrar, hein?
1: Vai no zap, 98-363-8989.
0: Agora é o Siren Collor, que teve aqui no Brasil. Lembra? Tocou no Cine Joia. Essa música a gente estourou esse som, nossa senhora.

0: Música de chuva.
1: Caramba.
0: É, essa temperatura, hein, japonês?
1: Isso é de um whisky?
0: Tomando um whiskão, ouvindo Chris Stapleton, Tennessee Whiskey.

0: maravilhoso isso. É bem Nashville, né?
1: Não é?
0: This is a journey. Parada britânica.
1: Vamos lá. The British Jackbox
0: Top 10. British Top. Number 10. Décimo lugar é o Jake Bugg. Never Can Tell, o destaque de hoje.
1: Essa música que a gente lançou hoje, ó.
0: Olha aí pra esse Bob Dylan.
1: É bem bobo. É a cara dele isso aí. Ele tem que partir nessa linha aí, meu. Number
0: 9. O nono lugar é o Fat Dog. Cancel Me, I'm Tired. É boa também essa aí.
1: O Fat Dog é uma banda bem eletrônica. É legal demais isso. É festa, né? O show dos caras é uma baita numa festa.
0: Number 8. Oitavo lugar é o Nothing But Thieves, Evolution. Aqui na parada.

0: Number 7.
1: Sétimo lugar é o Blossoms, Meet Me in Love.
2: Eu gosto pra caramba dessa música, eu não sei porque que a gente não toca, nós somos dois tontos em japonês. É o Blossoms. Sétimo lugar na Inglaterra.
0: Number
1: 6. Sexto lugar é o Royal Blood, 10 over 10.
2: Banda música boa. Nova. E banda boa, né?
1: A massa sonora dos dois caras, galera.
2: Um barulho bem feito.
0: Number 5.
1: O quinto lugar é o Kasabian, Nothing Better Than This. Aí é festa também.
2: A galera fica louca com o Kasabian, velho.
0: Number 4.
1: O quarto lugar é o Johnny Marr, Spin. Johnny Marr vai fazer show aqui, hein?
2: É, Johnny Marr que é o ex-guitarrista dos Smiths. Ou o guitarrista, né?
0: Number
1: 3. Terceiro lugar é The Strokes, Lonely in the Future. Tava em primeiro semana passada.
2: É, essa música é boa também, né?
1: É boa também.
2: Aquela preguiça ambulante.
1: É.
0: Number 2.
1: Segundo lugar é o Jamie T. 33-10. Vamos falar em português.
2: É mais melhor. É mais melhor.
1: É mais fácil. Single novo.
0: Number 1.
1: Primeiro lugar é o Fontaine C.C., Marianne.
2: Essa música é boa, essa música é boa, vou direto pra ela, japonês. Olha isso. É o primeiro lugar na Inglaterra. Fontaine C.C., Marianne. Se você puder aumentar o som, aumenta.

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0: Jake Bug, o lançamento de hoje.
1: Never Can Tell, single novo do novo disco dele que vai sair em novembro.
0: Muito bom. E japonês, qual é a pegada aí? Qual é que você tá aprontando?
1: No final do programa a gente vai dar dois resultados. Um valendo aqui o par de ingresso do Barão Vermelho Encontro, dia 16 de outubro, no Espaço Unimed. E o outro é o par de ingressos do show do New Order, dia 23 de novembro, no Espaço Unimed. Então dá tempo de participar, 98-363-8989.
0: Enquanto isso, vai ouvir o quê?
1: Turnstile.

0: É difícil, né?
1: É. Minha filha.
0: É, talvez a filha. Talvez, olha lá. Já.
1: Eles estiveram aqui semana passada, né?
0: É sempre bom ouvir.
1: Violeta.
0: Fábio Golfetti, o Cláudio, o Ângelo, eles todos. Esse é o Violeta de Outono.
1: E essa aí é Outono.
0: Que fizeram o show no Sesc. Essa música é linda demais.

0: Última chamada pro New Order, hein? Você que quer New Order, quer par de ingresso de pista premium, hein? Tá valendo o zap, 98-363-8989. Muito bom isso, né? Eu vou tocar agora o Muzaki japonês.
1: Muzaki?
0: Onde Estou, que é uma música bonita. Eu canto com os caras do Muzaki aí, ó.
1: Ah, essa mais
0: música,
1: nova, né?
0: Essa música é do Nazi. Só pra lembrar, a música, a letra é do Nazi e a música é do Muzaki. E quem tá cantando é o Tonto aqui.
1: Que Tonto?
0: Eu mesmo.

0: teve Ira, teve Violeta de Outono, quanta coisa boa, né, japonês?
1: Blocão,
0: o rock,
1: né?
0: Nacional, o rock nacional é rico demais.
1: E agora tem dois resultados aqui.
0: Vamos lá.
1: O primeiro aqui é o par de ingressos, show do Barão Vermelho Encontro, dia 16 de outubro, no Espaço Unimed, saiu para Luciana Rodrigues Pinheiro. Agora o segundo resultado, par de ingressos de pista premium para o show do New Order, dia 23 de novembro, no Espaço Unimed, saiu para Rafael Gatti. Rafael Gatti.
0: Legal isso, né? New Order foi também, foi qual era o outro?
1: Que o
0: era?
1: Barão Vermelho
0: o Barão Encontro. Vermelho Encontro também. É isso, vai começar o Quem Não Faz Toma, fechado?
1: Fechado.
0: Tem dinheiro e tá bom, hein?
1: Tá bom?
0: Oh. Tem dinheiro. Bem rico.
2: Fontaines DC.

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6: Ricardinho, Ângelos, meus amigos.
7: Fala aí.
6: Deixa o deles fora, né? A NASA viu uma imagem de urso.
7: Um urso.
6: Aonde foi?
3: Em Marte, pô. Oxi, você nunca viu isso, não?
6: Nem eu, nem ninguém, né?
7: É aquelas balinhas de borracha, sabe? O astronauta esqueceu lá,
3: né? Não é balinha, é...
7: Fini.
3: Fini.
7: É. Alguém esqueceu uma Fini, aí foi dando um zoom.
6: Mas era, ó, era um urso, não, era uma Fini.
3: A sonda de Marte, da
6: NASA.
3: Daqui
6: a pouco você fala.
3: Viu o urso, pô.
6: Viu o urso, viu?
7: Aham.
6: 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Giovana Baby, né, irmão?
3: Giovana
6: então é tudo,
3: Baby.
6: Irmão. Fala aí, ô Pigue! Pigueireidos.
8: Pigueireidos.
3: Fala aí, ô vice.
7: E aí, Pigueireidos.
8: Boa noite.
7: Boa noite.
3: Boa noite.
8: Hoje tava lendo um kit exclusivo do Quem Não Faz Toma, em parceria com o filme Spermagedon. Que você pode levar uma camisa do Quem Não Faz Toma, um balde de pipoca do filme, um voucher pro Cinemark e ainda um kit especial da 89.
3: Fala com o meu balde de pipoca, não fala só o balde de pipoca.
8: Tá, e as pessoas estão vendo.
3: É todo mundo. É uma nada legal isso aí? O que, que é isso?
8: Não, não é.
3: O que, que é isso?
8: É na parte da frente.
3: Parte da frente da nádega?
7: Embaixo. Masculina. Parte da frente masculina.
6: É os, os boletão.
3: É os, boletona de saco.
6: É rosinha, né?
7: Você não recebe os boletos pra pagar?
3: Você tá falando isso pra mim por quê?
7: É rosa.
3: O seu não é assim, não?
7: O meu é muito mais escuro.
3: Engraçado.
7: É roxo.
6: Ai, meu Deus.
3: Dá
6: do
3: pra
6: céu.
3: Desouvir isso.
6: Vamos lá, ô, Ricardinho.
7: Oi.
6: Começando com você que, pô, quase me deu uma alegria ontem.
7: Quase.
6: Porque o Palmeiras me deu alegria no sábado. Foi um chocolate de novo.
7: O São Paulo não te deu alegria.
6: São Paulo me deu.
7: Ah, bom. Sempre dá. Ah,
6: sempre me dá.
7: Sempre dá.
3: O anjo também te traiu alegria.
6: Desde o iPhone 14 eu tenho alegria.
7: Que ano que é isso daí? Que ano que é isso?
3: Faz sorte.
7: Que ano que é?
6: Eu não sei que ano que é o 14.
7: Ah, deve fazer uns 5 anos.
3: Deve ser 14.
6: Não, 13 jogos, faz a conta. Ah, faz a conta.
7: Ah, deve dar uns 2, 3 anos.
6: Quantos jogos por ano?
3: Faz 3
7: campeonato.
3: Né? Pelo menos 3.
7: Porque teve ano que o São Paulo e o Palmeiras se enfrentaram também. Copa do Brasil, Libertadores.
3: Então, no mínimo 3 vezes por ano.
7: Pode ser.
3: 13 jogos? 13? São Paulo não ganha?
7: Eu pensei que era 8, mas 13, se o Tatola tá falando que é 13.
6: Mas ele aumenta as coisas. Não, não fui eu que escrevi isso, tá escrito.
7: Pra mim era 8, quantos jogos são? Pra mim era 8.
6: Teve 13 vitórias do Palmeiras, 13 jogos invicto, eu não sei quantas vitórias. E também 13 expulsões do São Paulo e apenas uma do Palmeiras.
3: Mas aí não conta.
7: Eu não nem falava disso.
3: Aí você expõe o motivo das vitórias, né?
7: É. Tava indo tão bem.
3: Isso porque não volta dos pênaltis a favor ainda. Você fala dos pênaltis a favor.
7: Sem falar dos gols anulado do São Paulo.
6: É verdade.
3: Mas você falava que o São Paulo era, que o Palmeiras era freguês do São Paulo?
7: No mata-mata.
3: E não jogou nenhum mata-mata nesse
7: jogo? Não, eu só tenho mata-mata, mas não tem mata-mata.
3: Então, 13 jogos que não ganha.
7: Não tem mata-mata.
3: Não, acho que é 8 vitórias das 13, por isso.
6: É 8 vitórias. O São Paulo não consegue chegar em mata-mata.
7: Não chega. Quando um tá, o outro não tá. Quando tá, não tá.
6: Não. Um tá sempre, o outro nunca tá.
5: Dá bom, pra melhor.
3: O Palmeiras ganhou de quanto? 3?
6: 2-0.
3: 2.
6: E aí o Palmeiras depois precisava, precisava que o Flamengo empatasse ou perdesse pro Corinthians. Mas o Corinthians entrou com um time muito ruim no primeiro tempo, depois corrigiu.
3: Só ontem que era ruim? Você tem certeza?
6: No primeiro tempo do time do Corinthians.
3: Era reserva, né? Há cinco jogos que não ganha, só ontem que era ruim?
6: Pai do céu, eu vou falar pra você, acenderam vela em tudo quanto é lugar em São Paulo.
9: Ficou todo mundo lá atrás.
6: Nossa senhora, eu nunca vi um massacre tão grande.
9: Lembrava,
6: e terminou 0-0.
9: Lembrava o Palmeiras com o Tite.
6: Volta!
9: É porque os nossos atacantes, por mais novos que eles sejam, não, inexperientes, quando a bola chega, ele faz o gol. Não é que nem os caras do Flamengo, que pra fazer um gol precisa chutar 20 vezes no gol. Que o cara
3: agora
9: não acerta,
3: agora tem estatística de quantos chutes tem.
9: Eu vou te falar a verdade.
3: Essa é nova,
9: o Flamengo,
3: você sabe a verdade.
9: O Flamengo só tava ali esperando acionar o modo turbo. Quando acionou, meu
3: tio. Eles estavam cozinhando o galo. O cara não era o galo, era o gambá.
6: Gambá e galinha.
3: Tava cozinhando a galinha só. A hora que precisam fazer a canja, botaram o
9: time do Flamengo. É bom demais, meu. Quando acionou. Porque rolou uma soberba, né? Achando que fazia o gol a hora, hora que...
3: E fizeram, né? Não é? E na hora que ele fala, vamos fazer? Põe o Bruno Henrique, não sei o que fizeram.
6: 44 segundos do tempo, o gol do Bruno Henrique.
3: O Bruno Henrique tinha entrado fazia 5, 6 minutos.
6: Mas é um cara de sorte, né, Ricardinho?
9: Ah, não é sorte. Ele, sorte.
6: Ele aposta mesmo até o final do jogo.
3: Ele aposta no que ele
9: cara. Dá pra apostar no cara.
6: Dá pra apostar no cara, mano.
9: É, se você for pensar, o jogo, se fosse justo, era pra ser 1-0 pro Corinthians, porque os dois caras do Flamengo fizeram o gol, não tinham que estar jogando futebol profissional.
6: É verdade,
9: né?
6: Isso é verdade.
3: Os dois. Você tá voltando
9: lá atrás. Tô falando que todos os jogadores envolvidos com o jogo tiveram a carreira pelo menos um ano afastado.
6: Jogador da Portuguesa, jogador de um monte de time pequeno, tudo se ferrou, meu. Por bem menos.
3: Porque você falou
6: que não tinha print, pequeno. Não tinha
9: isso,
6: nada.
9: Não tinha áudio, não tinha print.
3: Mas aí é muita coisa pra voltar pra trás, né?
9: Mas aproveita que você tá do lado, dá um abraço.
6: Mas tá bom.
3: Dá um abracinho nele.
9: Ele ficou mais triste que eu. Ele ficou mais triste que eu.
3: É, pô, o Corinthians já era esperado o Corinthians perder.
9: É, o Corinthians foi pra perder esse jogo.
3: Não foi nenhuma novidade o Corinthians perder.
9: Tênis, conta no camarim. Ele se abraçando.
3: Se abraçando os dois, vamos contar aqui.
9: Pareceu o Caio Cebolinha.
3: Saiu o gol do Corinthians, o Tatá gritou, vai Corinthians!
9: Gritou.
3: E abraçou o Ricardinho, depois chutou.
9: Aí chorou os dois. Eu não vou contar o que vocês fazem no camarim, não, porque eu respeito esse momento de vocês dois.
3: Sentiu.
6: Você viu que eu não tô falando nada.
3: Foi muito bom. Deu os dois chorando ao mesmo tempo.
6: É isso aí. Então é isso. Então vamos falar do que interessa.
9: Vamos.
6: Esse negócio do urso que a NASA achou lá. Eu tô preocupado com ele. Um urso, entre aspas, aparece na superfície de Marte. Informação registrada por câmera da NASA. Negão, quanto custou essa câmera?
10: Manda mais 300 bilhões de dólares pra ver se é urso mesmo, só pra dar um zoom.
6: E quem é que tira a nota?
10: Ah, e aí depende.
3: Se fosse em nota, é mais barato.
6: Se fosse em Brasília.
10: Pode virar um filme.
6: Se fosse aqui, virava filme.
3: Mas isso pode virar filme, cara.
6: Pode virar.
3: A descoberta de Marte.
6: Urso.
3: Quantos filmes existem aí de Hollywood que o Brasil
9: é o Dark Beer.
3: É isso, planeta. Isso aí. O planeta tentando chegar num outro planeta.
9: Dark Beer.
3: Vocês estão brincando com coisa séria, mano.
6: Não é Beer, é Bear.
3: Aí é cerveja.
6: Olha lá, urso lá.
9: E mal feito, né?
6: Mal feito.
9: Peraí.
3: Você não tá vendo um urso?
6: Essa não. Não, peraí, mano. Jura por Deus, mano.
9: Eu tô vendo uma bolacha.
6: Não, porra, você que não tá no YouTube, meu, porra, vacilo. Você tá perdendo essa imagem.
9: Você tem que ir.
6: Entra agora, porque espera um pouquinho essa imagem pra galera entrar e ver esse
9: negócio. Um ursinho de manteiga. Ah, eu achei que era de bala, mas é de manteiga.
6: Jura que isso virou notícia?
3: Óbvio. Isso aí,
6: não é possível,
3: isso
6: velho.
3: Aí é o seguinte, a sonda que tá lá em Marte, que tem aquela que anda lá pelo solo e tem
6: levaram
3: uma que fica voando.
6: Levaram um compasso pra fazer o lacar.
3: Aí eles identificaram, isso se chama, pra vocês que são bem ignorantes, chama pareidolia. Que é aquela coisa quando você vê imagens em nuvem.
6: Engana a trouxa.
3: Pareidolia. Quando você vê formas em nuvem. Nunca fiz isso. Ficou deitado lá, viu coisas na nuvem.
9: E pra que serve?
3: Pra você ficar viajando.
9: E
3: você nunca viu uma árvore que parece uma forma de alguma coisa?
6: Eu não, mas um monte de amigo meu já viu.
9: Já viu.
6: É porque vocês estão ignorantes.
9: Depois dá uma fome.
6: Só aqui nessa sala, de três amigos meus que já viram.
3: Ah, eu vejo direto isso aí.
9: Então.
6: Eu tô excluindo o Ricardinho.
9: Obrigado.
3: E aí, a NASA fez uma foto.
6: Imagina quem são os três.
3: No solo de Marte. E apareceu essa imagem desse urso. Não é muito perfeito, mas é nitidamente um urso.
6: Tá parecendo uma galinha, velho.
3: Parece um ursinho puff, cara. Tão fofo que ele é.
6: Ah, você tá de brincadeira.
3: É, rapaz. É, mas isso é importante.
6: Isso aí virou notícia no mundo.
3: É óbvio. Você já viu uma imagem de urso em algum lugar que não seja em Marte?
9: O Júlio César falou que parece uma traquinas.
3: Parece também.
9: Parece.
3: Parece uma traquina. É isso aí que leva a descobrir outras coisas no mundo, velho.
6: Ah, tá bom. Tá bom demais. E outra coisa que os cientistas descobriram também.
3: A tectônica.
6: A placa tá tectônica abrindo. Se rompendo sob o oceano.
3: Isso é verdade. É o seguinte, é a placa.
6: Sob é embaixo.
3: As placas.
6: Não é sobre, é sobre.
3: É sobre, sim. As placas sempre ficam abaixo do solo.
6: E se furar embaixo?
3: Ou do mar, seja. É? Mas enfim, é sempre abaixo.
6: Vai vazar.
5: Vai cair lá no Japão.
3: Pode ser que rache Sabe? Não falam.
6: Ou aqui, se for do lado
3: dele. Tem uma teoria que os continentes eram unidos e eles foram se separando ao longo de milhares de anos. E o que acontece? Essa rachadura pode causar isso. Há milhões de anos. É, separar o continente. E ela passa.
6: Essa rachadura que tá aparecendo ali é a água.
3: Como é a fenda que tá se abrindo nessa placa tectônica. Ela tá aumentando o vão entre uma placa e outra. Que é o que causa terremotos, tsunamis, maremotos.
6: Isso aí é dentro d'água?
3: É, embaixo d'água.
6: Embaixo do mar, lá no mar, lá no fundão.
3: Então, e aí eu vou te falar onde ela fica embaixo.
6: Sabia, não? Ela como fica... é que tiraram essa foto aí? Quantos quilômetros pra baixo?
3: Ah, 80 quilômetros pra baixo.
6: 80 quilômetros, mas como é que tem luz lá?
3: Submarino, filho. É, com luz.
9: Flash, tá só.
3: Flash.
9: A mesma máquina que tira foto do urso, tira do fim do mar, do fundo do mar.
3: É, vocês não é.
6: Que tira do espaço.
3: Legal mesmo, embaixo. Legal é só a vidinha medíocre de vocês. O que acontece em outro lugar não presta. Aí o que acontece é o seguinte. Fica embaixo de... Cala a boca,
9: pai. Deixa ele te explicar, meu. Nosso cientista.
6: Até tudo.
3: Essa placa tectônica.
6: Tô quase ficando doente.
3: Ela fica embaixo de Washington, Oregon. E uma cidade do Canadá que chama Colúmbia Britânica. É bem na divisa do...
6: O Trump sabe que se chama Colúmbia Britânica?
3: Ele vai mudar de nome.
6: Vai mudar o nome lá.
3: Fica bem embaixo essa
6: porra aqui.
3: Chama Juan Fuca, o nome dessa placa. Todas as placas têm nome, né?
9: Que bonito.
3: É bonito mesmo, pode mudar sua vida, que você não vai estar mais aqui, né, o Matusalém?
9: Graças a Deus.
6: Matusalém, olha o respeito com o amiguinho.
3: Ele acredita no Memphis, pô, nem jogou ontem pra ajudar o Corinthians.
6: O que aconteceu com o Memphis que não jogou
3: ontem? Tá cansado.
9: Não jogou ninguém, só jogou o Hugo.
6: Entrou no segundo tempo, quando mudou. Quando o Corinthians entrou em campo aos 25 minutos do segundo tempo.
3: Foi o menino que fez o gol lá.
6: O menino que ponta direita, que eu esqueci o nome.
9: Caio. Caio César,
11: Caio
6: Bidon. Bidon, Caio César, Bidon. O Garro.
9: Os dois laterais.
6: O Garro.
9: Bidu e Mateuzinho.
6: E o Garro também. Pô, botou 16 caras lá, melhorou, né?
9: Agora vai.
6: Aí o Flamengo deu uma titubeada.
11: Agora vai!
6: Aí
9: o Super Trufo.
6: Aí o Flamengo chamou.
3: A hora que tirou a carta forte.
6: A hora que tirou o zap. Ele falou: bota na testa do Coringão. Pau! Ah, tá de brincadeira, Ricardinho. 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
9: Tá, tô lá.
6: Fala, Ricardinho.
9: Tiveram vários shows esse fim de semana, eu quero saber.
6: Vários como é shows, hein?
9: Então, eu vou começar com Não Religião Inocente.
6: Nossa, na sexta-feira. Mano. E o Chico Noise também.
9: Chico Noise.
6: Pô, foi legal pra caramba.
9: Santo Rock Bar. Santo Rock Bar.
6: Aliás, eu nunca tinha ido esse Santo Rock Bar. Tá muito legal lá em Santo André.
9: Tá legal.
6: Tá muito legal. Palco bom, som bom. Tudo legal. Camarinha é legal. Do outro lado da rua, um negócio muito
3: as
6: legal.
3: As bandas que não ajudam bem.
6: E eu vivo falando um negócio que é legal pra caramba, mas tem que prestar atenção. Se você não viu o show dos Inocentes, nem do Sepultura, tem que ver. Uma hora você tem que ver.
3: Inocentes é bom.
6: Tem que ver, porque é muito legal. É uma energia incrível, assim.
9: É isso aí.
6: Foi muito o Chico Noise, uma banda nova, depois teve o Não Religião e pra acabar o Inocentes. Casa boa, casa cheia, foi bem legal.
9: Boa.
6: Foi
3: divertido. Bom, pessoal,
9: na sexta também teve a festa da Alfa, nossa rádio aqui do grupo, e teve um show do Rod Hanna deles.
3: Rod Hanna é uma banda de disco. Baile.
6: De baile.
3: É uma banda de baile. Tipo uma banda de formatura, eles tocam tudo. Essa banda é antiga pra caramba.
9: Eu nunca tinha ouvido falar.
3: É muito boa.
6: Eles são considerados. É que nem a Alfa, a rádio é uma Alfa de baile, né?
7: Mas foi a festa da Alfa.
5: E aí teve participação do Thiago Abravanel cantando com o próprio Rod Hanna. Foi uma festona. Ixi, Maria, o Carone tava mais sorte que
6: quem
5: boneco
6: é
5: de
6: posto. Carone?
5: Fernando Carone, é o diretor comercial da rádio.
6: Hoje ele é o diretor da rádio hoje?
5: Ele fala que é, não sei se é. Se o Neneto já sabe disso.
6: O Neneto já sabe disso. Lógico,
5: né? O Neneto já sabe disso.
6: Porque a gente cansou de fazer divulgação do Carone pro Neneto.
5: E deu certo.
6: Não, deu certo. Pelo menos o Neneto aplicou um negócio bacana e deu certo.
5: Não, mas é um abraço pro Sidney também que trabalhava
6: lá. Sidney tava lá também?
7: Não tava mais. Mas foi durante anos, né?
5: Sim, um abraço comercial. Sidão. Um abraço Sidão, nosso amigo. Gente boa. Um beijo no coração.
9: Sábado tivemos Violeta de Outono no Sesc Pompeia.
6: Eu não fui.
9: Eu fui.
6: E aí?
9: Foi espetacular. O show foi na Choperia. É, estão comemorando 40 anos do primeiro disco, né?
6: Eles levaram o disco pra vender?
9: Tava vendendo lá.
6: E deviam ter dado o meu, aqueles canalha.
7: Por quê? Que mágoa é essa?
6: Porque disseram o Fábio Goffetti, mão de vaca, trouxe um só.
9: Tá bom, Tato.
6: Mas você só precisa de um.
9: Você queria
6: eu dei pro Maia.
9: Você queria revender?
6: Eu dei pro Maia, porque o disco é bonito pra caramba.
9: Tudo bem, ué.
6: E aí, o show?
9: O show é espetacular. A banda, o Violeta de Outono, ele tem uma sonoridade diferente, né? Desde da época, né, de 86, que eles apareceram, é uma banda respeitada por todo mundo, né?
6: É verdade, todo mundo gosta.
9: É.
6: Todo mundo gosta.
9: Um monte de gente. Opa! Encontrei o Gastão, o Edgar, falaram que vamos vir aqui, vamos ver se vem.
6: Vem mesmo. Também se não vier, a gente fecha a porta e não deixa nem entrar.
5: Mas se não vier, não precisa fechar a porta, eles não vieram. Então deixa a porta.
9: Cocada. E ontem teve o Jamiroquai no
6: Bank Park. E teve o Detonautas no coisa também ontem, no sábado.
9: Então vamos ouvir o amiguinho que foi no Jamiroquai que ele
7: teve. Foi espetacular, que nem você fala. Aquela banda é demais. Os caras tocam muito. Muito, né,
5: meu? Apesar da chuva, parece que tinha bastante gente.
6: Bastante gente.
7: E a voz tava cheio, viu?
6: E a voz do cara? Ele parece que tá sempre gravando. A voz do cara é igual a tua, não?
7: A dele é um pouquinho melhor.
6: Ah, um pouco só.
7: Um pouco.
6: Parece que ele tá sempre gravando CD, né?
7: CD, parece.
6: Olha que loucura. Isso que ainda teve Rock in Rio.
5: É, né? Último final de semana.
6: Teve tanta coisa. Você vê. Olha, a gente tá num país que não é brincadeira. O caminho é brincadeira. A rota é aqui, né?
5: Saiu. Inclusive a Heineken hoje anunciou que não é mais patrocinador do Rock in Rio. Porque eles vão mudar um pouco o caminho de marketing deles. Não vai ser tão ligado à música em festivais como eles vinham fazendo. As outras marcas da Heineken, que tem a Eisenba, tem outras marcas, a Amstel, vão continuar em outros festivais. Mas o Rock in Rio Heineken mesmo, a verdinha,
6: não vai estar mais
5: no Rock in Rio. Foram 15 anos de patrocínio.
6: Muito legal, hein?
5: E eles encerraram agora esse ciclo, vão continuar por outros caminhos.
6: É.
5: E saiu uma lista dos melhores e piores shows do Rock in Rio.
6: Você tem aí?
5: É, segundo a imprensa especializada que estava cobrindo, fizeram a lista. Vou fazer o melhores dos cinco pra cima, tá?
9: Tá.
5: Segundo a imprensa que tava cobrindo.
6: Quinto lugar.
5: Black Eyed Peas.
6: Quarto.
5: Calvin Harris.
6: Terceiro.
5: Bring Me Your Horizon.
6: Como é que
5: não
6: é?
5: Não
6: é
5: o nome.
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5: Bring Me Your Horizon, animal. Você sabia que esse cara mora aqui no Litoral Norte, o vocalista?
6: Deve morar mesmo.
5: Não, mora assim.
6: Pela banda que ele tem.
5: Mora lá em Camburizinho.
6: Muito bom.
5: Stray Kids, que é o BTS lá.
9: Segundo lugar?
5: Segundo. É. E o Elton John em primeiro. E aí os piores.
6: É.
5: 21 Pilots, que foi ontem, eu não vi, a gente tava na TV, não.
6: Falaram que foi ruim? O que que você achou,
7: Bigode? Foi bom pra caramba, cheguei e fui
6: assistir. O cara gosta do Black Eyed Peas e não gosta do 21 Pilots, não dá, né?
5: Então, aí a Luísa Sonza, esse eu vi, foi ruim mesmo. Aí Hot Milk, eu não vi, e Nelly, também não vi.
6: Também não fui.
5: Daqui eu não vi, só vi Luísa Sonza, um dia que tava lá em casa. Mas aí, esses foram os shows, segundo a crítica.
6: Entendi.
9: Tá bom, muito bom.
6: O YouTube vem ao Brasil mesmo, já foi que a gente tá falando de música, né?
5: Confirmou em fevereiro, aqui em São Paulo.
6: Não vai ser naquele negócio da Praia do Rio. Eu já tinha falado isso, o pessoal da Globo me ligou pra confirmar. Ouviram aí? Então tá aqui, confirmado.
7: Mas a gente pensou que ia ser aquele de Copacabana.
5: Não vai ser aqui, isso é uma parte de cena paulista. Mas,
12: Só que não.
6: E outra que vem também, são os Rolling Stones. Não posso falar ainda, não.
7: Mas não pode falar.
5: Esse é na praia.
7: Não pode falar quem vem?
6: O Rolling Stones também já tá
5: tudo. Esse é na praia.
6: Praticamente.
5: Todo mundo na rota, todo mundo. A ANAC hoje mudou as regras de passageiros mal comportados.
6: Eu vi essa parada.
5: Era chato.
6: E parece que tem aumentado muito a frequência de briga, de confusão. De mala, né? De gente mala mesmo.
5: Começa desde aquela mulher que quer que o filho sente na janelinha e a pessoa não é obrigada a deixar. Deve ter um caso.
9: A pessoa tem que aprender que quando ela reserva o assento, ela, às vezes ela paga mais por aquele assento, às vezes não, às vezes é, sim, sei lá. Isso. Mas aquele assento é o seu, não tem é que trocar
5: aí.
9: Nada.
5: Então, não, é isso, isso é só uma das coisas. Começa por aí, tá, e vai até, não tem, não tem serviço de bordo, não vou pôr o cinto, tem de tudo.
9: Tem tudo.
5: E ignorância pra todos os lados. E aí, agora vai ser repreendido pela ANAC, a partir de hoje tá valendo, com suspensão de voo. Então, se você for pego fazendo uma malcriação lá, o piloto pode chamar a polícia ou um agente da ANAC e te proibir de viajar de 6 a 1 ano.
9: Vai ser
5: ano.
9: Suspenso. Tipo o Abel, Ferreira, tipo Abel,
5: chutando o microfone.
9: Jogos, vai ter o cara
5: tipo, chutou o microfone dentro do avião, de 6 meses a 1 ano de suspensão.
6: Mentira. Tá. Continua,
5: Então, acabou.
6: Você esqueceu de falar que tem uma multa em dinheiro.
9: Então, é de multa até.
6: Não, suspensão. De multa e suspensão.
5: Não, acho que é multa
6: e suspensão. A multa, se eu não me engano, é 12 mil reais. É uma boa multa.
5: O valor da multa não sei.
6: É que tem gente muito, multa, né? O Piquerez, o São Paulino, quase matou ele, né?
9: Ah, tá. Foi um carrinho só. Machucou? Fraturou. Hoje ele fez exame.
6: Não vai nem jogar.
9: Nada. Ah, é dúvida só,
6: amigo. Tá dúvida.
9: Porque foram ver.
6: É dúvida se... que não foi teu pé. Você viu que tá aí.
9: Foram ver.
6: Até hoje fosse... que não funciona.
9: Foram ver se tinha fratura. Não tinha, só frescura.
6: Mas o Palmeirense deu uma entrada igual, não aconteceu nada também.
9: E nem vai acontecer,
6: igual?
9: Ricardinho.
6: Igual?
9: Você foi igualzinho.
6: Pô, você
9: torceu o pé
6: ele
9: do moleque
6: na
9: lá.
6: Bola, mano.
9: Na bola do tornozelo, né? Foi igual,
5: tá? Foi igual. Só como foi no Nubank Park, só expulsou do São Paulo.
6: E o Santos, hein, meu?
9: O Santos tá montando um time legal, cara.
6: Gostando disso, bicho?
9: Hoje o Coutinho, hoje foi a apresentação do Coutinho.
12: Caminhão Catavéio.
9: Ele pegou a 11 do que era do
6: Rússico. Caminhão Catavéio, né? Meu.
9: Ah, vamos o time lá. Arthur,
6: joga pra...
9: Coutinho.
6: O Rodinei.
9: Ah, tá bom, tá Lima.
6: Tá bom
9: o time. Todo mundo
6: com. Quem é Lima?
9: Que também é um atacante.
6: Quem é Lima?
9: Atacante que eles você contrataram.
6: Quem é?
9: Eu conhecia.
6: É.
9: Eu conhecia.
6: É, parece que o nome
5: dele. O Gabigol,
6: o nome é Laranja.
9: É docinho, então.
6: Laranja Lima.
9: Então, aí eles montaram esse time, todo mundo com contrato de 4 meses, até o final do ano.
5: É, mas estão ganhando, né?
9: Não, é o Neymar.
6: É pra salvar do rebaixamento.
5: De tudo que levaram o Cebolinha. O Neymar já comprou o time e não avisou ninguém.
6: É.
5: Ele já é dele, o time ele que tá contratando. Porque ele que tá ligando pros caras, você sabe, né?
6: Mas o São Paulo.
5: Ele ligou pro Coutinho, ele ligou pro esse Arthur, ele ligou pro Cebolinha.
6: Você viu o jogo do Santos e Cruzeiro?
5: Não, não vi, eu tô falando da questão
6: do
5: mundo. Os caras estão vindo pro Santos. O Neymar tá ligando pessoalmente pros caras.
9: Esse time do Santos tem condição de ganhar a Sul-Americana.
6: Tem mesmo.
5: O Neymar, você
6: já ganhou.
5: O caminho não é difícil.
9: Ganhou de 2-0 do Atlético o jogo agora tem o jogo de volta.
6: E o Coutinho, o time melhor, né?
9: E o time bem melhor. O Coutinho mesmo. O Coutinho falou, ó, o Neymar me chamou 3 vezes. 3 vezes. Quando ele parou, ele ligou e falou, não tá, tô chateado ainda.
13: E agora são 4.
9: Aí ligou de novo, falou, não dá. E agora ele falou, não, agora eu vou. Agora eu vou.
5: Ele o Neymar não tá jogando, mas tá montando time pra jogar pra ele.
9: Os amigos do Neymar estão
6: chamando. Tá de brincadeira.
9: Mas é legal, legal.
6: Trocaram o corpo do defunto?
5: Ah, foi.
6: Você viu
5: na
6: isso?
5: Pandemia. Como assim? Hospital. Ah,
6: hospital e funerária.
5: É. Hospital e funerária, por quê?
9: Não acharam, fala, pega qualquer um. É isso?
5: Talvez tenha sido isso. Não sei se foi tão assim, simples assim, mas enterraram uma pessoa que não era a pessoa da família.
6: Ah.
5: E aí a família achou estranho, porque tava. Como era a época da pandemia, tinha que ser caixão lacrado, não podia ficar ter velório. Então a família não teve contato direito, mas acharam estranho e entraram na justiça, e a justiça hoje, não sei se foi hoje, essa semana aí, deu ganho de causa pra família. E pras duas, né? Porque trocaram os defuntos.
6: Claro.
5: E aí a família, a justiça deu ganho de causa pras duas. Foi um hospital aqui de São Paulo e a funerária também.
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6: Ali,
5: Não vou muito pra Sumaré. Rapaz, parece aquelas lojas.
6: Parece
5: aquelas lojas de mulher.
6: Fica
5: mulher
6: alto,
5: filha, que deve cheirar bem. Você entra lá, eu paro lá só pra tomar café e comer pão de queijo.
6: É bom, não é?
5: Eu não compro um carro, mas eu como café e tomo pão de queijo, que é uma beleza.
13: É bonito mesmo.
6: O vozinha falhou.
9: Mano.
6: Vozinha.
9: Mas ele tava 2 jogos invicto. É o terceiro jogo dele já jogando.
5: Ah, normal, tomou um franguinho.
9: E aí ele frango.
5: não, não é tanto.
7: Ele saiu, não, foi saiu falha.
5: Meio fora
7: saiu
5: da...
7: meio estabanado, é. Né? Deu gol e foi
13: não foi igual o Muralha.
5: Nossa, o Muralha foram duas, tadinho, mano. O
13: Muralha ainda joga? Tadinho do time, né? Oh,
5: ele foi,
13: ele ainda joga?
7: Mirassol, velho.
5: Por que, que ele joga sem o Walter?
7: É muito louco, pior. Eu acho que o Walter deve estar machucado, alguma coisa assim.
13: É, não
7: né?
13: Era
7: o...
13: Eu também acho.
7: Walter,
13: é. É. Então, aí mas eu acho saiu... que ele deve estar, ele é reserva do Walter.
7: E a bola deu aquela... Estão falando agora, vamos falar do Muralha. A bola deu quicada, sabe quando quica? E ele tá completamente sem tempo. A bola passou por cima dele, mano.
13: E ele tava fora da área.
7: Ele tava fora da área.
5: Foi ridículo.
13: É mesmo. Teve o cara do Corinthians que também tava sem tempo. Que cruzaram, ele parecia um cone que pulando que a bola.
5: Cara, quem é aquele cara?
13: Eu não sei quem era o cone, mas o segundo gol do Muralha, o segundo gol do Muralha também do saiu fora.
7: Saiu também, cara. Saiu e aí o cara só pegou e fez sem goleiro também.
13: É brincadeira.
7: Quem é o cara e o Vozinha falhou também.
13: O Vozinha não falhou muito.
7: Não foi,
13: e
7: não.
13: O jogador do Palmeiras que bateu na mulher?
7: Pô, é um moleque do sub-20, meu.
13: Misericórdia!
7: Ele foi viajar pro Rio de Janeiro.
13: Ah.
7: E aí a mulher.
13: Tava
7: aí,
13: de carro.
7: Tava de carro. Aí depois teve a treta. E aí ela falou que ele socou e deu um chute que nela, isso? Cara.
5: E aí, chama Felipe Tereza.
7: Isso, Felipe Tereza.
13: Ele fala que ela deu um tapa na cara dele e daí ele não aguentou.
7: Ah, mas ele é homem.
13: Não, eu só tô falando.
7: Não, tudo bem.
13: Eu não tô defendendo, não. Longe disso. Só tô te contando que parece que ela deu um tapa. Primeiro ela parece que jogou. A treta é a seguinte.
7: Fala aí, fala aí.
13: Me contaram.
7: Fala.
13: Eles estavam viajando de carro pro Rio de Janeiro.
7: Rio de Janeiro.
13: No meio do caminho ele abriu a boca e falou: vai ter uma festa lá que eu vou.
5: Aí ela ele ficou... só avisou no meio, já aí tava na Serra da Zarara.
13: Aí
5: já.
13: Ela ficou brava. Na Serra da Zarara mesmo.
5: Olha!
13: A treta foi.
7: Descida.
13: Aí não deu. Ela falou: ah, você não vai na festa.
5: Então eu vou junto.
13: Aí ela pegou a roupa, eles pararam lá, não sei o quê, pegou a roupa que ele ia na festa e jogou fora.
5: Putz! Pra ele não ir na roupa. Pra ele ir na festa.
13: E continuaram brigando. Aí a briga ficou mais acelerada. E parece que ela deu um tapa nele, aí ele deu um soco nela.
5: O que não justifica nem.
13: Não, eu tô contando outra. A história. Não, sim, tô dando minha opinião, entendi. Não. A opinião não se bate mulher então, nunca.
7: Aí foi isso. Aí ele se pronunciou.
13: É isso.
7: Falando que tá na mão da justiça.
9: Tá na mão da justiça, e... não. Tá na mão da Leila, ela já falou que e vai.
13: Já
9: ele já foi rescindir, né? O contrato do.
5: É, porque ela fez um B.O. chegando no Rio de Janeiro, ela fez um boletim de ocorrência
13: contra ele. É, a menina fez um boletim de ocorrência contra o menino lá, né? Como é o nome dele? Alguém lembra?
7: Não sei que lá.
5: Felipe Tereza.
7: Felipe Tereza.
5: Felipe Tereza. Qual que é o nome do cara do Corinthians?
14: Foi o Guinegão.
5: Ah, foi o Guinegão mesmo. O que fez o gol.
14: É,
7: cara, ele deu um pulo.
5: Ele deu um pulo de isso. Apareceu um peixinho assim.
13: Ele foi de encontro. É, no ataque. Ele foi de encontro à bola, mas não deu certo. Fala, Ricardinho.
9: Estão pedindo pra gente falar do assistente do Abel. O cara foi mal na entrevista, você viu?
7: Eu não vi.
13: O que aconteceu? Que Abel?
7: O Abel.
9: O Abel tá suspenso, né? O técnico.
13: Ah, o Abel do Palmeiras.
9: Daí é aquele decrépito que fala só porcaria.
5: Que é o assistente dele.
9: Assistente, foi na entrevista coletiva. E daí, na hora de falar da suspensão do Abel, ele falou assim: É só você ver a cultura do Brasil, o que está acontecendo no país, que se reflete nas decisões do futebol, né?
5: E ele é educado pra caramba.
9: É.
5: Ah, entendi, a educação que ele teve lá em Portugal é ótima.
9: Eu não sei o que ele tá fazendo. Por que ele mora no Brasil se ele não gosta daqui?
13: É? Ele trabalha.
5: Mercenário aqui. Então, né? Se mora aqui só por causa do dinheiro,
13: que ele falou, repete aí, Ricardinho.
9: Ele falou que a punição do Abel reflete a cultura brasileira, que é só a gente ver o que está acontecendo no país agora.
5: E a ignorância dele reflete o que ele foi educado.
13: É verdade.
5: Porque ele chuta todo mundo?
13: Era melhor ficar com a boca fechada. Ó, deixa eu só terminar aqui, ó.
7: O Neno.
13: O Neno Soares falou o quê, negão? Você achou aí?
7: Não achei.
13: O Neno Soares falou: o Felipe Tereza e a esposa entraram em acordo.
7: Em acordo, viu?
13: Não deixa de ter dado soco, mas entraram.
7: Porque em nenhum momento ele falou que não deu, né? Na declaração.
9: E esse acordo é o seguinte: daqui a alguns meses, se eles entrarem em acordo mesmo e continuarem juntos, daqui a uns meses vai ter a segunda vez.
5: É, nunca para na primeira.
13: E tem um detalhe, hein? Não é a primeira vez que ele faz isso. Já tem outra história.
5: Nunca para.
7: Aí o cara vai, dá um presente, fala que se arrepende. Ele tinha um filho de 1 ano e 8 meses.
13: É, tem um novinho, né?
7: Novinho.
13: Tomara que ele tenha juízo e não faça de novo, né?
7: É isso aí.
13: Mas provavelmente a gente faz, né?
7: Deu 20 anos.
13: Provavelmente.
7: Cara.
13: Então vamos que vou dar dinheiro agora. Você quer falar?
5: Não, só uma rapidinha.
13: Então vai lá.
5: Rapidinha, é muito rápido. Né? Próximo piscar já põe.
13: Na escada, no elevador.
5: Aí aconteceu. A torcida do Corinthians tá pedindo pra Maísa agora trazer o Bellingham pro Corinthians.
7: Ah, é, o Bellingham.
5: Por quê? Porque ontem ela tava na corrida de Fórmula 1. E aí, tava lá um monte de gente. Aí, o Bellingham, tava um monte de Cucurella, um monte de coisa. E aí a Maísa tava assistindo a corrida. Aí vira ela, quem tava perto dele. Falou: pelo amor de Deus, faz igual você fez com o Memphis. Traz ele pro Corinthians. É,
7: ele faz gol.
5: Campanha pra trazer o Bellingham.
7: Ele faz gol demais. Teve clássico em Manchester essa
13: ele
7: semana.
13: Fez dois
7: foi 1-0. Foi 1-0 e gol de quem?
13: Gol dele.
5: É. E aí então pode ser que ele venha. A Maísa tá lá. E outra coisa, a Vinícius lá. A Vinícius Rodrigues, a Virgínia. Como é o nome?
13: A Virgínia, né, mano?
5: Ah, desproporcional aquela roupa dela pra Fórmula 1, né? Parecia a cadeira gamer. Você tá criticando
13: a roupa dela?
5: Muito.
9: Eu achei que parecia um carro de Fórmula 1, achei que tinha tudo a ver.
5: Parecia um carro de Fórmula 1 da Lotus, inclusive, que é...
9: Eu não achei ruim, não, achei legal. Diferente, mano.
5: Pô, ela é...
9: Moderna, você que é um cara que só usa as roupas com tinta espirrante, você devia gostar.
5: Eu tô te entendendo.
9: Tem que ser ele, não os outros, entendeu?
5: O problema não sou eu, falo pro que vocês quiserem. É assim, o problema é a postura que ela teve lá e a imprensa espanhola criticou ela muito. Porque ela tava muito pelada.
9: Eu gostei.
5: É, você gostou porque você é tarado, seu velho, filho da mãe.
9: Não fala assim. Não,
5: ela tava colega pelada.
9: O que que tá acontecendo você com o Ricardinho?
5: Nossa, bonito. Ele tá bravo comigo.
9: Já chamou de Matusalém, que veio tarado.
5: Ele me xinga toda hora, tá ninguém fala nada. Que a Virgínia parece uma cadeira gamer, pelada.
9: Outra coisa que aconteceu no jogo Corinthians-Flamengo, não sei se vocês viram, o Flamengo colocou uma tela na frente da torcida do Corinthians.
5: Dino, voltou isso aí de novo.
9: Então, e eu já tinha ouvido falar que o Flamengo ia fazer isso com os times que fazem isso com o Flamengo, que é o Palmeiras e o Inter, né? No Palmeiras e no Inter, você vai na torcida do visitante,
5: tem uma
9: grade na sua frente.
5: Aquela tela pra gato no pulado da janela.
9: Só que o Corinthians não, o Corinthians, inclusive, acho que de todos os estádios do Brasil, é o que a posição da torcida visitante é a melhor, assim. O cara não tem o que reclamar, fica no lugar nobre do estádio. E agora o Flamengo resolveu botar grade.
13: É que o do Corinthians fica direto ali, não tem ninguém embaixo.
9: Não tem ninguém embaixo.
13: Como a do Palmeiras é no último andar, fica embaixo,
9: mas
13: gente.
9: Mas o São Paulo também fica...
13: Aí os caras ficam jogando. Mas o São Paulo é ruim, né?
5: É ruim
13: do
5: pra caramba.
13: Do Palmeiras dá pra ver tudo, ruim. Então aí os caras colocam o negócio. Do São Paulo já não dá nem ruim pra ver.
9: 50
13: Paulo,
9: mil pessoas,
13: O jogador é falta de respeito, Tatola.
9: É falta de respeito com o torcedor que tá pagando ingresso. O cara vai lá pra ver o jogo e vê uma grade na frente. É ridículo.
13: Não é uma grade.
5: Antes era uma
13: tela de gato.
9: Tela de gato.
13: Eu também acho que incomoda.
9: É pra ninguém não mexer, não jogar nada no campo das
5: mãos. Mas Gigi passa pela tela, não tem problema. Eu só deixa o campo jogar pra baixo.
13: O cocô bate e volta.
5: É, o cocô dá pra passar pelo buraco.
13: Dá, mano. Olha lá. É, vamos dar dinheiro, chegou. Vamos.
14: Quem não faz, toma. 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
5: Errou!
13: Outra vez?
5: Que sono. Acertou!
14: Que som é esse? 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
9: Falou com quem?
13: Falei com o Flávio, com outro Flávio.
9: Isso, também.
13: Falei com o Danilo, falei com quem mais? Todo mundo tava lá.
9: Tem todo mundo. Aí tem o Fernando, né, o japonês.
13: O japonês tava lá também.
9: Todo mundo.
13: Tomei um café, tomei uma água e comprei um carro.
5: Ah, para com isso. Só você é
13: só isso. E comprei um carro e os caras são muito bons de negócio, né, meu? Novo Mitsubishi Eclipse Cross, não comprei esse carro. Comprei uma Triton.
9: Porque o amigo seu já comprou.
13: Um All New Triton e eu comprei a Savannah. Aquela amarela.
9: Amarela, ela é linda, linda demais.
13: É bonita, não é?
9: É bonita demais.
13: É bonita demais. Eu comprei
9: já comprou
13: com
9: a roda tudo completona?
13: Tudo bonito.
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13: Vem um pá, vem uma pá, caramba. É puta
5: 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Você vai enterrar alguém?
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5: 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Arca de Noé.
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5: Cross. Então.
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13: 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Vamos lá. É, chegou a hora de dar o dinheiro, Ricardinho.
9: A gente começa com 6.450 e mil reais no YouTube.
13: Rapaz.
15: É isso.
13: Pra acertar um barulho que ninguém tá desconfiando que é, hein?
5: Vixe Maria, o que as pessoas agora começaram a
13: chegar? Já chegaram perto, ô Figueiredo?
15: Não.
13: Não?
15: Não?
13: Não. No YouTube alguém acertou porque tem um monte de palpite?
15: Não.
5: Ele só critica o mano acerta, é isso?
15: É isso.
5: Entendi.
13: Ninguém acertou nem no YouTube e nem chegou perto nos palpites?
15: Ninguém.
5: Caramba, não fala com os ouvintes.
13: Você tá xingando os ouvintes, bigode?
5: Não, e agora começou a onda na rua. das pessoas começaram a voltar a perguntar quem é o som. Eu sei o que é, não consigo ligar.
13: É, porque
5: fala
13: agora
5: pra mim.
13: O dinheiro fica bom?
5: Agora o dinheiro fica bom.
13: O Zoiudo fica tudo de olho.
5: É.
13: Rapaz, é 6 pau 450 na largada hoje. 6
5: pau 450.
13: 3016.
16: 0089.
13: Você acertou o som, leva o dinheiro. Isso. Como aí recebe, Denis?
5: Um Pix. A pessoa passa a chave, a gente faz a transferência. Se for agora à noite, só 3 mil. Mas amanhã de manhã chega mais 3 mil.
13: YouTube, Ricardinho.
16: R$1.000, 500 pra cada um, duas pessoas ganham.
5: E se a pessoa tiver com a conta negativa, a gente põe na conta de alguém querendo indicar.
13: E se acertar, Angelão, o que que faz?
16: Ah, a gente posta o vídeo como foi produzido o som. Ó, que beleza. Não basta ser honesto, né, Denis?
5: Tem que mostrar que é honesto.
16: É, isso aí.
5: Parecer só não adianta.
13: Meu Deus do céu, eles são meus amigos.
5: Agora vai!
13: Tem bastante tanta gente pra ser amigo meu.
16: Você podia ser do Bocardi.
13: Tá de brincadeira.
5: Você podia ter chamado outras pessoas pra trabalhar com você. O Bocardi podia fazer um programa com você. É que você vai forcar ali meio do Bocardi, que tá xingando todo mundo.
13: Tá. O Bocardi tá bravo.
5: Tá bravo com o pessoal da SBT lá.
13: Não, mas é o da Band, mundo, da Band também. Tá bravo pra caramba.
16: Tá bravo com os caras da
13: mas
16: Band.
13: Mas é que
16: também
13: tem muita lambancinha aparecendo muito rápido, né? Tem que tomar cuidado. O Bocardi é um cara inteligente, eu não duvido da honestidade dele, mas tem que ficar esperto.
16: É,
13: né?
16: É muita gente falando
13: como
16: a mesma coisa.
13: Como diz você, não basta ser honesto.
5: Tem que mostrar
13: ser honesto, né? Você fica dando umas bandeiras erradas aí.
5: O Bigode quer falar.
16: O Madame tava lotada de gente pra conhecer só por causa do Vorcaro.
13: Lá, lá.
5: Aí o Madame.
13: O Madame tava bombado.
5: Deixa eu chamar o Márcio Roscoff lá, que ele é meio que sócio lá do Madame, pra ele contar pra nós o que aconteceu.
13: O Márcio lá, gente boa. 6.450-3016.
16: 0089.
13: Deixa eu ver quem tá na linha. Alô, 89.
17: Opa, boa noite.
13: Boa noite. Seu nome qual é?
17: Alexandre Nunes.
13: Alexandre, tudo bem, Alexandre?
5: Quase
13: tudo
5: nome bem, de indicado de STF, hein?
13: Ele tá falando, mano. Deixa o cara falar, ô. Alexandre. Tudo bom, galera? Tudo bem, você?
17: Beleza.
13: O Denis pode falar agora, Denis.
5: Não, agora não quero mais.
13: É que ele
16: você não quer mais, fica quieto.
13: Você não quer, você falou que não quer mais.
5: Cê Alexandre mais. Nunes.
13: Você falou tudo que não quer mais, rapaz. Aí você quer.
16: Se transmudou.
13: Eu não aguento. Alexandre, R$6.450. Presta atenção no barulho.
17: Vamos lá.
13: Repete. Você viu que ninguém palpitou no YouTube? Certo.
17: Vou jogar pra ganhar hoje, hein?
13: Então,
17: hoje sai o negócio.
13: Manda o palpite aí.
17: Sabe aquelas latinhas de conservante de milho verde?
13: Ah,
17: aquele
13: sim.
17: Lacrezinho que você puxa pra abrir.
13: Latinha de milho abrindo pela tampa.
5: Da bom do L, a latinha.
17: Aquele lacre que tem nela que você puxa.
13: O lacre da latinha. É, o lacre.
5: Sim. Pô, você tá hermeticamente fechada.
13: Lacre da latinha.
17: Isso, é pra ganhar hoje.
13: Não, outra vez não. Já falaram?
16: O cara tá falando ainda, meu.
5: O cara tá falando,
16: já falou repetido, Angelão.
5: Mas não precisa cortar o cara, velho.
13: Precisa cortar o cara?
17: Já errou, pô.
13: Abraço, Alexandre, obrigado,
17: valeu,
13: mano.
17: Com Deus,
5: valeu. Valeu.
13: Ele começou tudo empolgado.
5: Ô,
13: Bigode, você é um mal educado.
5: O Ricardinho apoiou ele.
13: Pô,
5: esse tá negócio do Cris tá perdendo, tá fazendo
16: tá,
5: mal, pessoal.
16: Tá fazendo mal pra essa galera aí.
5: E o Diniz já foi mandado embora?
13: Pô, 5 partidas sem ganhar no brasileiro.
5: O Diniz já foi mandado embora quando?
16: Vai, Corinthians.
13: Será que vai?
16: Não sei.
5: Ele falou isso na entrevista.
16: Ele
5: vai,
16: falou
5: Corinthians.
16: Na entrevista. Ele falou.
5: O Renato Gaúcho
16: pra onde a gente não sabe. Pra gente não sabe.
5: Sobrou o Roger Machado pra ir lá pra Itaquera.
16: Sobrou mesmo.
5: Sobrou Roger Machado. Eu ouvi dizer que ele vai pra lá.
13: Pergunta: se o Corinthians não classificar na Libertadores, o Diniz cai?
16: Não, não cai.
13: Eu tô perguntando pro Ricardinho.
5: Você tá rindo uma piada
13: ele que conhece, ele conhece o time. Não cai.
16: Não.
13: E você quer que ele caia?
16: Claro que não.
13: Tá bom, entendi.
16: Se tem uma pessoa que não é culpada pelo que tá acontecendo no Corinthians, é ele. Meu. Olha o elenco, olha o time que ele teve que botar em campo.
13: Mas nem o técnico tem culpa, a maioria das
16: vezes. Não é assim.
13: Valendo quanto?
16: 6.500.
13: 3016.
16: 0089.
13: Deixa eu ver quem tá na linha. Alô, 89. É você mesmo, pode falar comigo. Caiu.
5: Cortou.
13: Pega mais um. Alô. Pega o outro. Alô, 89. É você mesmo, fala comigo no telefone.
18: Fala, Tatola, beleza?
13: Beleza, e você, seu nome qual é?
18: É o Jefferson de Guarulhos.
13: Jefferson de Guarulhos. Falando em Jefferson de Guarulhos, cadê o
5: Roberto Jefferson?
13: O Júlio lá, o...
16: Tá dormindo, aquele vagabundo.
13: Deixa, o japonês. Vagabundo nunca mais ligou, né, meu?
16: O japonês deve estar tentando.
13: É. Ô, Jefferson.
18: Fala, Tatola.
13: 6.500 conto, velho. É dinheiro, boa, hein? Ajuda, hein?
18: Pra caramba, velho.
13: Nossa senhora. Então, presta atenção, que você pode faturar... O único cara que pode faturar agora é você. Então bora, se liga, vai lá. Repete. Agora é você, que som é esse?
18: Rapaz, no telefone é muito diferente, cara, você é louco. Bom, vamos lá, eu acho que é uma pulseira de relógio, quando você fecha aquela pulseira de ferro que tem um fecho assim que você trava, acho que é a pulseira de um relógio.
13: Pulseira de relógio.
9: É o meu palpite.
5: Também. Tem uma travinha assim, né?
9: Eu acho que é isso.
5: As de metal, né?
13: Você acha que é isso?
9: Acho, desde o começo.
13: O meu tem, mas não faz esse barulho também, ó.
9: Mas é exatamente isso aí.
13: É.
9: Eu acho que é.
13: Uma pulseira de relógio travando ou destravando, certo?
9: Certo.
18: Isso.
13: É um bom palpite. É,
9: eu gosto.
13: É. O Ricardinho acha que pode ser. Angelão.
7: Pode ser também. Eu não lembrava desse barulho, mas agora eu acho que pode ser também. Ninguém falou. Bom, não vou perguntar.
9: Ninguém falou. Ninguém falou, então, é o meu palpite, eu então, nunca vi ninguém falar.
7: Ó, é bom, hein?
13: Esse é do seu palpite,
9: é
13: bom, você
9: achava? É, desde o começo é que eu ouço, eu falo, eu acho que é um negócio,
5: A pulseira
9: de relógio.
5: É, pai, tem uma travinha
13: que faz. Você sabe o que é, Denis? Não engana ninguém.
5: Eu sei o que é. Claro que eu sei. Você acha que eu vou aguentar
7: ele tanto tempo assim? Ele não aguenta.
5: Eu sei, mas que parece, parece.
13: Não, cala a boca, meu.
5: Não parece, cara.
13: Não, mas, parece, mas você não pode falar. Você agora você já sabe, mano.
7: Eu sei, mas... O Geleia falou que parece e é um oriente ainda.
13: É um oriente que vem no cadete.
5: Não, nem me fala.
13: O Geleia foi lá no show em Santo André.
5: Zero dele,
13: ele, a esposa ele, e a filha dele.
5: É mesmo, a filha, coitada da filha dele.
13: Ele coitada por quê?
5: Arrastando a menina pra essas coisas.
13: Mas vocês bandam de broca. O Geleia anda com a família, rapaz.
7: Eu sei, cara de família. Tá, tô lá, a Samanta acha que é o seu Rolex.
13: Não é Rolex.
5: O do Rolex é falso, por isso que não faz o barulho.
7: Não, é o meu, da gravação.
13: O meu relógio é um relógio Seiko que eu tô usando agora, que eu comprei no Japão, porque meu pai tinha um Seiko. E eu falei, nossa, mano.
5: Um Seiko.
13: É, aí eu comprei esse Seiko aqui, que também é edição limitada, é bonito pra caramba. É, o pulseira de relógio, se for a pulseira de relógio, e me parece que é.
5: Por que parece?
13: Porque eu acho também que é. Mesmo. Você não perguntou pra mim, mas eu mesmo
5: aqui vou responder. Você acha que é?
13: Eu acho que pode ser.
5: Pronto.
13: E eu acho que esse dinheiro vai sair agora. R$6.500.
5: O YouTube como é que tá subindo aí?
13: O YouTube tá melhorando muito, que a galera também tá achando.
5: Bando de vendido.
13: É? Olha lá.
5: É isso que eu falo.
7: Tá enrolando porque é, o Flávio falou.
13: O Luiz Flávio. E se for, o dinheiro é dele. Jefferson falou. Pulseira de relógio. R$6.500. Vai, é Jefferson. Bobo, vamos nessa. Olha o casão. Atenção. É ou não é?
5: Olha o Pix. Cadê a chave? Errou!
13: Não é possível, mano.
7: Vai pra lá.
18: Valeu, galera. Valeu, obrigadão.
13: Obrigado,
7: ele já tava gastando.
5: Os quatro erraram.
7: Eu achei que era.
13: O Ricardinho que me levou a esse.
7: E eu também. E o Tatola que me levou a isso.
13: É, meu amigo meu que me contou.
7: Pô, ele já tava gastando dinheiro.
13: Mas posso falar pra você? Não parece?
7: Parece.
5: Parece muito.
7: Parece.
9: Parece.
13: 6.550. Continua subindo. R$1.000 pro YouTube. Pulseira de relógio.
7: Latinha.
13: Latinha da Bondo L ali pra
5: Errou! Abrir. É uma latinha de conservados.
9: Pode ser milho, ervilha, qualquer coisa.
13: Ervilha. Rapaz, e não é, hein, Ricardinho?
7: Não é.
13: Latinha de cerveja não parece, né?
5: Porque não faz até o gás, né?
7: É, o gás.
5: A latinha de. Pode ser até de atum, faz o mesmo barulho também.
13: É.
5: Atum, ela não tem o gás, né? Ela só tem aquela. Da latinha.
13: Vou pegar mais um, vamos ver se a gente consegue acertar. Meu Deus do céu. Se deixar ele explicar, mano.
5: Tem que fazer sonoplastia pra você entender.
13: Entendi, mano. Entendi.

0: só não cuspiu no bigode da Beatriz, porque eles estão muito longe.
1: Tá todo. Podia ser pior. Olha o Ângelo, até com o óculos.
2: Aqui, ó, mano, tô até suando minha careca. Já tô parecendo ovo de Páscoa aí.
1: 3016.
2: 0089.
1: Quem tá na linha?
2: Sabe quando põe na geladeira?
3: Fica esbranquiçado.
1: Alô, 89.
4: Alô?
1: É você mesmo. Seu nome?
2: Núbia.
4: Boa noite. Núbia.
2: É! Foi o bigode.
1: Foi você que... É ela mesmo?
2: É ela.
1: É você, a Núbia mesmo?
4: Aham.
3: É! Como ela consegue ligar tanto?
1: A gente sente sua falta agora, Núbia.
2: Núbia. Núbia.
1: É Núbia.
2: Núbia.
1: Não, Núbia. Não, é Núbia.
4: Núbia.
1: Núbia.
2: Núbia.
4: Com N.
2: Com N. E vocês não sabem, no jogo São Paulo e Flamengo feminino tinha uma nuvem.
1: Núbia.
2: Núbia. Núbia. Agora eu não lembro, mas tinha uma Núbia.
1: Como é o seu nome, Núbia?
4: Núbia.
1: Núbia. Núbia.
2: É Núbia.
1: É Núbia.
2: Núbia.
1: É Núbia, mano. É, meu Deus
0: tá
1: do céu.
0: Lá.
1: Fala aí, Catinho.
0: A gente tem uma lei aqui no programa.
1: Qual é a lei?
0: Quando a Núbia participa, aumenta o valor. Então é 7 mil reais.
3: A Núbia. A Núbia tem bônus.
1: A Núbia.
3: Núbia. Núbia. Ela é a única que tem esse requisito aí de
0: aumentar.
1: A galera no YouTube pira, velho. Fica louco com a sua participação.
2: Tá todo mundo torcendo pra você,
1: né? Núbia. Vale, ó, pra você, só pra você,
0: só pra ela.
1: Vale 7 mil reais, tá bom?
3: Núbia.
1: Então vamos lá. Ô, Núbia. Núbia. Núbia.
4: Oi.
1: Bota o som pra ela. Repete. Se você acertar, você leva 7 mil reais em dinheiro. Núbia.
3: E eu só faço o pix se for Núbia. Se for Núbia, eu vou falar, não é ela.
2: É outra pessoa.
1: É outra pessoa. Que som é esse? Núbia.
4: Eu acho que é uma dama.
1: Dama? O que é uma dama? Dama.
4: O som aqui parece metálico, mas pode não ser também.
1: O que é dama?
2: Do jogo?
4: Jogo de dama.
2: Ah, da pecinha do jogo de dama.
1: Ah, pecinha do jogo de dama.
3: Ah, quando você movimenta e bate ela assim no tabuleiro?
4: É, eu acho.
3: Ô, Núbia.
5: É uma peça do jogo de dama.
3: Foi longe, hein?
5: Mas porque às vezes a gente fica achando que é uma coisa e é outra. É.
2: Exatamente.
5: Um jogo de dama.
3: Bater na pedra no tabuleiro.
1: A Núbia falou que... É uma peça do jogo de dama. Se for
4: com
1: ela. Não é com N, é dama com
2: dama,
1: D.
2: Dama, com N.
1: Não é nana.
3: É nana.
1: Ai, meu Deus do céu. Jogo
4: com
1: de.
4: Com D.
2: Dama é com D.
1: Dama é com D.
2: Vocês estão
1: tudo loucos, velho. Esse programa é uma porcaria, velho.
3: A Núbia.
1: Ai, se for a pedrinha, é dela. É ou não é quase bigode? Valendo 7 mil reais pra ela.
3: Errou!
2: Meu Deus do céu.
3: Eu queria que ela acertasse.
1: Obrigado, Núbia!
4: Obrigada a vocês.
2: Valeu, Núbia.
3: Ela tenta bastante, porque ela tá conseguindo bastante
1: ela,
3: ligar.
1: Ela ouve bastante, ela fica ligada lá, mano.
3: Ela fica
1: e tem que ligar mesmo, e que conseguir 3, 4, 5 vezes que se dane.
2: Tô atrasado.
1: Tamo atrasado demais, intervalo.
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2: É, rapaziada, tamo em cima, hein? Então tá. 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
4: Figueiredo, o que tem de prêmio?
11: Boa noite a todo mundo aí.
14: Hoje, quem vai levar o kit exclusivo do Quem Não Faz Toma em parceria com o filme Espermagedon é o Ricardo Crescente de Almeida.
2: Boa. Boa. Obrigado, Ricardo. Parabéns. Valeu, levou Ricardo aí o prêmio. E agradecer a todo mundo que assistiu o Perrengue esse final de semana.
20: Muito boa.
2: Estouramos de audiência mais uma vez, muito obrigado. Estouramos de audiência na televisão. Aqui estamos em primeiro lugar de novo. Carro, a gente arrebenta. Tamo aqui.
20: E você querendo mudar de amigo. Você querendo trazer o Bocardi pra fazer o programa com você.
2: Esse outro
20: Bocardi.
2: Eu vou trazer, quem sabe eu faço algum negócio com ele.
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2: Zé Luiz lhes diz boa noite. Hoje é segunda-feira, 14 de setembro de 2026. A gente está começando mais um Rock Bola aqui pelo 89. Só te lembrando que a gente tem imagem, tá? Radiorock.com.br. Você vai ver. Ah, e a outra, eu acabei de colocar um vídeo também pelo Instagram, que é o @rockbola89. Lá você pode participar do programa, dando sua opinião e etc. Casa Grande tá aqui.
3: Fala, Zé, beleza?
2: Casão, beleza. Bento Melo tá aqui.
4: Opa, aí, pessoal,
2: beleza?
4: Tudo certo?
2: Boa noite. Olha só, muita coisa rolando, né? No Brasileirão, na Sul-Americana, na Libertadores, enfim, vamos começar. A seleção brasileira. Querem falar primeiro de seleção brasileira?
3: Acho que vocês acharam, né?
2: Convocação, Casão, o que você achou? Te agradou?
3: Olha só, se a proposta é renovar, me agradou.
2: Uhum.
3: Porque assim, ele vai. Pelo que eu vi, ele vai fazer um peneirão. Pelo menos por uns 2 anos.
2: Foi o que eu imaginei.
3: Uns 2 anos de peneirão. Então vai convocar um monte de gente nova, vai repetir algumas convocações. Aqueles que agradarem logo de cara vão voltar. Aqueles que não agradarem muito já vão sendo descartados, porque ele vai fazer um peneirão. Então, se a ideia é esse peneirão, eu acho que tá certo. Uhum. Eu acho que não tinha que ser isso mesmo. Sei lá, poderia ter chamado mais alguém, ou não chamado algum, sei lá. Eu acho que o discutível, o que é legal discutir daqui pra frente, uhum, né, a cada convocação é, desses caras novos que ele convocou nessa, quem vocês acham que vai segurar a onda e vai voltar a ser convocado, vai fazer parte do ciclo? Porque isso aí não é, o ciclo ainda não começou.
2: É.
3: Começou o peneirão do ciclo.
2: O primeiro compromisso vai ser assim,
3: Austrália.
2: É, Austrália, depois
3: Índia.
2: Índia, isso. Depois tem Japão, mas enfim. Mas o que eu digo, compromisso oficial, é o quê? Olimpíada?
3: Não,
2: ou
3: Copa América.
2: Copa América, né? Tá. Eu também achei isso. Acho que ele vai, por exemplo, ele chamou no gol Hugo, o Otávio, né?
3: Do
2: Cruzeiro.
3: E o cara do
2: e Curitiba. O cara do Curitiba,
3: Morisco.
2: Né?
3: Morisco.
2: O pessoal, não, eu acho que tá certo, cara. Se o Hugo for pra lá não segura a onda, no próximo ele já vai tentar outro, né? Até que ele tenha 3 goleiros, né? Que
4: você fala,
2: esses caras vão pra Copa América, é com esse time que eu vou. O que você acha, Bento?
4: Eu acho que é por aí. Eu acho que a posição de goleiro ainda corre um risco de ficar preso aos que estavam. Mas vamos ver. Eu gostei, achei interessante. No geral, eu olho aqui e falo, estamos meio lascado, mas o ataque é muito talentoso, muito jovem. Isso até é uma coisa que a gente estava falando, o Casão, né, a gente estava vindo aqui, que pro trabalho, pro pré-olímpico é bem interessante, que, né, querendo ou não.
2: Molecada, né?
4: Exato.
2: Pessoal novo e tal. Então vamos ver. A gente critica quando ele não chama os novos, agora ele chama os novos. Né?
3: O ataque que ele convocou, se a Copa fosse daqui a um mês, poderia ser essa convocação mesmo, gente. Para o ataque podia ser essa mesmo.
4: Acho que esse ataque eu gosto mais do que o que foi para a Copa, inclusive.
3: Melhor. Então, Rayan, Estevão, João Pedro, Hendrick, Pedro, Samuel Lino, Vinícius Júnior. Foi esse o ataque que ele convocou. Cara, esse ataque poderia ir para a Copa. Hoje, né? Se a Copa fosse semana que vem, podia ser hoje. É. Podia ser a convocação. Os outros estão na peneirada. Eu acho que o único que está em teste de verdade no ataque é o Samuel Lino.
2: Tá. Eu acho assim, a única coisa que eu queria, embora a seleção não seja lugar para isso, é que eles tivessem, os jogadores tivessem aquele apoio psicológico para entenderem o tamanho do compromisso que seria isso, uma seleção brasileira. Mas, na verdade, esse trabalho tem que ser feito por eles mesmo durante todo o ano com o terapeuta deles.
3: Não, mas
2: né?
3: Assim, a expectativa que eu tenho é que, assim, com a reformulação, você tira Neymar, você tira Casimiro, você tira Danilo, você tira Alexandro, né? Já é uma quebrada naquela coisinha de não me toque, ai, eu tenho que convocar esse, tem que convocar aquele. Ah, isso aí tem que ter, porque eles fizeram o Neymar ir pra Copa.
2: Uhum.
3: Não, tem que ter. O Rafinha, o problema do Rafinha é o seguinte, eu não convocaria o Rafinha.
2: Sim.
3: Uhum. Mas o Rafinha joga pra cacete no Barcelona, não tem lógica o cara não convocar o Rafinha. Mas o Rafinha é muito perigoso no sentido que ele pode dar continuidade ao comportamento de Neymar na seleção brasileira. O Rafinha. Ele pode dar continuidade, porque ele era o cara que mais imitava as coisas do Neymar.
5: Aquela coisa, de, quando você fala isso, aquela coisa de ser individualista.
3: Individualista. Na mentalidade. Sabe, entrevistas sem sentido, é, dancinha pra lá, dancinha pra cá, sabe? Querer ser diferente, sabe? É, isso aí tinha que ser quebrado. E é, só dá pra quebrar tirando esse grupo mesmo, que já passou. Não é tirar esse grupo por causa disso. Não dá mais. Para Danilo, Alexandro, Neymar, Casimiro, não dá mais.
5: É, tem que mudar e tem que mudar a mentalidade. Enfim.
4: E até uma questão, o Rafinha é um cara mais velho, o Rafinha, se não me engano, tem 29, certo?
3: É, por aí.
5: Não sei, Vento, mas enfim.
4: Deixa eu checar aqui.
5: Não, vai falando aí.
3: Não, é porque o Rafinha de vez em quando solta, né? Ah, já ensaiei 10 dancinhas pra Copa, lá em 2018. Não deu um chute no gol. Aí depois ele espera um pouquinho, aí ele solta. Vamos lá na Argentina, se é pra dar porrada, nós vamos dar porrada no campo e fora. Tomamos 4, ele tomou tapa na orelha, tapa na nuca.
5: Dedo
3: na cara e não fez nada, né?
5: É.
3: E assim vai.
5: É, sustenta o que fala, né, filho?
3: Então, e assim vai, é só ele se sentir com moral, ele vai e solta, faz uma entrevista completamente fora de órbita. Fora, ele atrapalha, cara. Porque a Argentina que engoliu o Brasil, você tem dúvida que a Argentina engoliu o Brasil por causa disso?
5: Sem dúvida.
4: Com certeza foi um belo no combustível. Pessoal, só confirmando, falou, ele tem 29 anos. Então, na próxima Copa, ele tem 33, né? Tipo,
5: se estiver jogando, legal, sim, tem tudo pra ir, né? Só que, assim, é engraçado o fenômeno, Rafinha. Aí vai, não joga nada na seleção. Dá até pra perceber quem sou eu, que ele não tá bem de cabeça, né?
3: Ele perde a posição. Nas duas Copas ele perdeu a posição.
5: Ele não tá bem. Você vê que ele claramente não tá bem. Aí volta, vai lá pro Barcelona. Come a bola.
3: Então, não tem peso, né? O problema é que na seleção brasileira, o Rafinha não consegue ser protagonista.
5: Não funciona. Enfim, aguardemos, né? A gente tem notícias no meio de tudo aí, troca de técnico e tal, mas vou começar falando do Brasileirão. Flamengo e Palmeiras continuam ali, né? Um ganha, outro ganha. Um ganha, outro ganha. Flamengo com 57, Palmeiras com 56, né? Aí a gente vai lá pra baixo, ó. É, Vasco com 28, Internacional com 28. E a gente tem os dois times, temos o Grêmio também, né? É, de Porto Alegre, com os mesmos 28.
4: Mirassol 29.
5: Mirassol 29. A Mirassol conseguiu, porque tava perdendo, aí conseguiu o empate.
3: Então, nossa, ali agora mudou, né? Mudou. Ali agora é do Corinthians pra baixo, que é
5: tá olhando pra baixo.
3: É, de 4 pontos de diferença já é risco, né?
5: É,
3: no final de semana, se o Corinthians continuar nessa toada,
5: a tendência é perder.
3: É perder, e aí vai ficar um ponto, provavelmente pode ficar um ponto só acima da zona de rebaixamento.
5: É.
3: Precisa ganhar do Fluminense de qualquer maneira.
5: E o Corinthians jogando mal aqui, não dá nem pra pensar, pelo amor de Deus, hein, Diniz, em colocar time reserva contra o Fluminense aqui, né? Esse jogo, infelizmente, a bobagem foi contra a Chape.
3: Domingo, né?
5: Domingo, é? É, domingo,
3: às 4. É, domingo às 4.
5: Vai ter que ganhar.
3: Não, então, o jogo, você falou uma coisa certa. Tinha que ter ganho da Chape. Você podia ter... Tá, acontece você tropeçar pro Vasco, o Santos é um clássico, né?
5: Flamengo.
3: Flamengo no Maracanã não se discute. Mas a Chapecoense em casa, você tinha que ganhar, ele estaria com 35 pontos.
5: É, tá.
3: Olha, tranquilo.
4: Uhum. Não, estaria olhando pra cima.
5: É. 35, o Santos tá com 35. E jogar decente. Contra o Santos não jogou nada. O Santos fez um gol na falta e tal. E o Corinthians não jogou nada. Ali, em casa, tinha que ter ganho do Santos.
3: Ou mas pelo menos empatado.
5: É, né?
3: Seriam quatro
5: uma
3: pontos
5: vitória,
3: quatro pontos
5: quatro
3: a mais.
5: E tava tranquilo lá em cima. Agora vai ter que correr muito atrás, porque aí, ó.
3: E a sequência é pesada, né?
5: E só pra completar, vai fazer esse jogo da 20ª rodada e para. Uma parada longa. Né?
4: A Superdata FIFA.
5: A Data FIFA, Superdata FIFA, volta só no começo de outubro.
3: Porque o Corinthians caiu quando parou.
5: Quando parou. Aí para. Aí o time volta que parece comer uma feijoada. Detalhe, que eu fico pensando também. Para. Aí quando voltar, o Corinthians acho que volta dia 7. Deixa eu ver aqui. Peraí. 10/10. 29ª. É, o Corinthians volta a jogar dia 7. Eu duvido. Posso estar enganado, mas eu acho que Hugo, Mateuzinho e quem tá lá,
3: Bidon,
5: não vão chegar a tempo pra jogar. Aí o Corinthians vai pegar Internacional lá, que é um confronto aí, passa a ser um confronto direto pelo rebaixamento.
3: Sim, e depois é o Palmeiras? Ou tem mais um
5: depois,
3: no meio?
5: Depois, aí vem, aí é o Palmeiras.
3: Então, fora também?
5: No Nubank. Que aí, hã? Já conta...
3: Dois jogos fora.
5: Jogando esse futebol, Zico, conta a mesma coisa que o Flamengo. O Flamengo eu achei que ia meter 3-0, não meteu. O Corinthians entrou então, com reserva, falei, vai ser 6 e não foi.
3: O Corinthians, ele perdeu dois jogos em casa. Não, três jogos em casa. Cruzeiro, Santos e Chapecoense. Ó, três jogos em casa. Ele não fez nenhum ponto em três jogos em casa. É. E agora ele tem que fazer pelo menos 4 em dois jogos fora de casa. É. Que é um confronto direto e o outro é o líder.
5: Ele tem que fazer 3 contra o Fluminense. E aí vai ter que fazer 3 contra o Internacional. Vai perder pro Palmeiras ou empate. Se ela conseguir um empate, já tá bem. Né? Mas vamos lá então, falar da rodada, gente. A 27ª rodada. Essa rodada começou na sexta, tá? Rolou sábado, rolou domingo e tá rolando agora. Porque agora estão jogando Bahia e Remo. A gente teve um Curitiba e Atlético Paranaense muito louco. Porque começou 3-1 pro Atlético Paranaense. A hora que eu olhei, eu não tava assistindo o jogo, mas eu vi 3-1, acabou, né? Aí o Curitiba,
3: um jogador a mais.
5: O Curitiba foi lá, 3-2, e empatou no finalzinho, né? 3-3. E acho
6: que um jogador a menos, né? Bruno Lopes foi expulso.
3: E depois a mão na frente.
5: Exato. Como é que é? Leivini Júnior. Leivini Júnior. E tá certo.
3: Ele foi falar algo pesado pro zagueiro, porque o zagueiro saiu correndo assim, ó. Quando ele veio, acho que ele pôs a mão e xingou, fez alguma coisa, o zagueiro acusou na hora.
5: E todo mundo já sabe da lei, né? Você não pode, no momento de confronto, tampar a boca por conta daquilo que aconteceu com o Vini Júnior lá atrás. Deixa eu ver uma outra coisa aqui que eu ia falar pra vocês, porque daí a gente teve também Galo 3, Fluminense 1. O Fluminense jogou reserva, né? Mas mesmo assim, é uma bela vitória, 3-1, né?
3: É o Atlético,
5: O Atlético
3: tava precisando dar uma levantada na moral, né? Fui amassado pelo Santos no meio da semana, na Sul-Americana, né? E essa vitória aí vai dar um gás pra... Porque ele tem que fazer mais ou menos isso. Ele tem que fazer isso contra o Santos.
5: Exato.
3: 3-1 ele leva pros pênaltis.
5: É verdade. Tô tentando pôr o BG aqui, o BG não tá entrando. Vamos mudar aqui, deixa eu ver se aqui entra. Entrou. Aí a gente teve Grêmio 1, Vasco 2. O Grêmio saiu na frente.
6: Catastrófico.
5: O Vasco passou na frente. O Grêmio mandou o técnico embora. De Castro, né?
3: E trouxe o Renato Gaúcho.
5: Acionou o protocolo Renato Gaúcho.
3: Eu falei, quando o Grêmio tá em perigo, não é o Rinus Mitchell, não é o Guardiola, não é o Tele Santana, é o Super Renato. O Renato é super-herói.
5: Olha, eu não vou ficar surpreso se o Internacional não acionar o protocolo Abel, né?
3: Ah, pô, sem dúvida.
6: É verdade.
3: Tem essa também. Né? O outro gaúcho tem essa...
6: tem uma cartada. Tá
3: na manga também.
5: Enfim, o Vasco meteu 2-1 no Grêmio, esse resultado não tirou, é aquilo, né? A gente chegou numa fase, que semana passada até falei isso, que uma vitória, ou seja, 3 pontos, não tiraria ninguém do rebaixamento. Uhum. E realmente não tirou. Só fez ficar ali na beirinha, o Vasco tá com 28 pontos.
3: Por exemplo, essa questão do Vasco também dá pra colocar na conta da derrota pro Santos em São Januário. Era confronto direto.
5: É verdade.
3: Aí perdeu pro Santos, o Santos é que pulou pra 32... E o Vasco ficou lá no 28.
5: E o outro gaúcho, o Internacional, foi lá pra Chapecó e ganhou da Chapecoense, que tava dando uma reação, parecia que quem sabe um milagre. Não.
3: Só vai atrapalhar.
6: A Chapecoense tá indo bem no Campeonato Paulista, digamos assim,
5: isso,
6: né?
5: Porque... Paulista, ela ganhou e empatou, ela não perdeu pra ninguém, né?
6: Perdeu no Palmeiras, né? Mas,
3: mas eu acho que ela vai atrapalhar a gente aí.
5: Bom, o Internacional ganhou, eu fiz esse jogo.
3: Gente de baixo, que é do nível dela.
5: Não foi um jogo legal, não foi horroroso, mas a Chape parecia que ia ganhar em muitos momentos.
3: Só uma coisa, ai de quem, não sei, não tenho a mínima ideia da última rodada, mas ai de quem estiver precisando ganhar de qualquer maneira a última partida para não cair e ser em Chapecó com a Chapecoense. Ai do time que for fazer isso.
6: Eu sei que nas últimas rodadas, Flamengo e Palmeiras enfrentam a Chape. Se eu não me engano, a penúltima rodada é Chapecoense Palmeiras lá e a última da Chapecoense é contra o Flamengo.
3: Então, mas o lance desse daí é o seguinte.
6: A Chape pode decidir o título.
3: Mas o lance, assim, eu acho que o título decide no Palmeiras e Flamengo. Sim.
6: Mas é isso, ainda tem dois jogos depois, um contra. E os dois pegam os mesmos times, Curitiba e Chapecoense.
5: Eu acho que o. Como é que é? Pazzolato, como é que é o nome do técnico?
6: Pezzolano.
5: Pezzolano, que ele cairia aqui se perdesse pra Chape. Aí ele ganhou um fôlegozinho, né? Porque ganhou da Chape, enfim.
3: Nós vamos o Abel já tá avisado.
5: Não, ele tá lá, ele trabalha lá, ele tem algum cargo lá, diretor de alguma coisa, o Abel. Deixaram ele lá numa salinha.
3: Acho que ele mora no Rio,
5: né? Deixaram uma salinha pra ele lá. Enfim, né? A gente vai falar já do clássico Palmeiras e São Paulo, vamos falar do jogo do Santos, Sele Santos contratando meio mundo.
6: A melhor seleção de 2019.
5: Montou uma seleção de 2019 sensacional. Eu achei que o Felipe Coutinho estava aposentado, que nada. Mas enfim, vamos de música. Quem quer começar? Qual de vocês dois?
3: Vamos lá, então eu trouxe uma música de um disco do Dee Snider de 2000. O disco é bom. O disco é bom. Muito bom, é heavy metal, estilo, estilo assim, clássico, né? Heavy metal clássico.
5: Dee Snider do Twisted Sister.
3: Hardcore, chama a música.
5: Vamos ouvir então de Snider, Hardcore.

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1: Schneider.
2: Caraca, hein? Que Hardball. Paulada.
1: Não conhecia esse som, velho.
2: Porra, legal, né?
3: Paulada boa. Uma segunda noite chuvosa desde sexta-feira. Pô, não dava pra cair na melancolia, né? Eu falei, não, tenho que levantar
1: pra. Vai continuar chuvosa por um bom tempo. Porra,
3: né? Disco de 2000. Pode correr atrás, pessoal. Quem gosta de heavy metal, hardcore, pode correr atrás, que o disco é todinho dessa pegada. Boa.
1: E pra quem gosta, né, o Twisted Sister voltou, o Di tá com problema de saúde, não tá fazendo os shows, quem tá fazendo é o Sebastian Bach.
3: É.
1: Nossa. Vou falar que
2: do
1: Base Skid Row. É, tá interessante. Eu achei excelente, mas também longe de ser ruim.
2: Fussem aí, duas coisas rapidinho, ó, nós temos um post colocado lá no nosso Instagram, que é @rockbola89, você pode entrar lá e dar a sua opinião. Tem um monte de gente falando lá, tem até um Santista bravo com a gente, vou dar voz já pra voz do Santista, né?
3: Por que ele ficou bravo?
2: Porque ele acha que a gente é contra o Santos, mas já eu vou ler e a gente vai explicar pra ele tudo certinho, tá? 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Ó, rapidinho comercial, a gente volta já, tá?
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1: Rock Bola 89, como eu falei, te convidei, vá lá pro nosso Instagram, arroba Rockbola89, e dê sua opinião sobre tudo que a gente tá falando aqui. Estamos falando de Brasileirão, já falamos de seleção brasileira, e a gente continua aqui. Bom, tivemos o derby, né? Palmeiras 2, São Paulo.
2: O choque rei, o derby é o Corinthians.
1: Tivemos o choque rei, o clássico das saudades é Palmeiras e Santos, né?
2: Isso.
1: Por que que chama clássico da saudade Palmeiras e Santos?
2: Porque eu acho que era os dois melhores times dos anos 60. Sim. Na década de 60, só ganhou título Palmeiras e Santos. O Santos muito mais, né? Mas o único time que quebrava o Santos do Pelé era o Palmeiras. Então eu acho que é isso.
3: Eu acho que é exatamente essa história.
1: E por que chama Choque Rei? Também não sei.
2: Choque Rei não tem.
1: Porque não tem o rei no Pelé. Deveria ser Choque Rei ou Palmeiras.
3: Acho que em algum momento
1: tinha rei.
3: Acho que em algum momento eram os dois times com mais títulos paulistas.
1: Bom, Palmeiras 2, São Paulo 0. Bento, começa você.
3: Vamos lá. Bom, São Paulo entrou com reservas, né? O Palmeiras entrou com o time titular e, assim, os primeiros 30 minutos de jogo, assim, foram muito ruins no geral, e o São Paulo tava sendo mais perigoso. Acho que só os 32 o Flaco, né, deu uma cabeçada aí que chegou, mas o jogo foi condicionado ali à expulsão do Osório, que, né, foi uma entrada muito forte ali mesmo no Piquerez.
1: O que será, Casa, o que faz um jogador do nada dar uma entrada dessa sabendo que ele corre risco, então, né?
2: Não, por exemplo, o Osório é garoto, não é?
3: Sim.
1: É novo, né?
2: É novo, é garoto. Então, assim, como eu não conheço bem o Osório, não acredito que seja maldoso.
1: Bom jogador.
2: Não acredito que seja maldoso. Uhum. O lance é que o cara se joga com a certeza que ele vai chegar na bola, que ele vai dividir na bola. Então ele vê que o outro tá mais próximo. Então esse tipo de entrada é assim, o cara que tá ali tá mais próximo. Então isso aqui se joga com mais força pra tentar recuperar na distância e chegar junto. Ah, mas aí o cara dá um tapinha no,
1: já era.
2: Pega tornozelo, pega canela.
3: Pegou e a jogada foi
2: assim. Não foi assim?
3: Sim, né? E o replay, assim, tava difícil de ver. E, pô, eu fiquei muito surpreso do Piquerez voltar a campo e parece que ele vai estar à disposição, inclusive, pra quarta-feira. E logo depois da expulsão, o Palmeiras já conseguiu fazer o gol. Mais uma boa jogada do GI, né? O cruzamento dele. O Gomes deu assistência e o Murilo fez o gol, ou seja, a defesa resolveu ali. Isso era o finalzinho do primeiro tempo, o Palmeiras fez o segundo gol cedo no segundo tempo e meio que administrou. São Paulo até chegou a criar uma oportunidade, o Carlos Miguel fez uma boa defesa, mas acho que tava todo mundo mais preocupado com o que aconteceu, né? O que vai acontecer agora durante a semana.
1: Libertadores.
2: Quarta, 19 horas, né?
3: E o São Paulo amanhã.
1: São Paulo, Boca Juniors, né?
2: Amanhã. Precisa ganhar o São Paulo.
1: Precisa ganhar. Acho que ganha, viu? Eu vi o jogo, o Boca é...
2: Mas tudo bem, mas o Boca ganhou.
1: São Paulo
2: tem que ganhar o jogo de qualquer jeito pra levar pros pênaltis.
3: O Boca é um time que se joga com a vantagem.
2: Mas é cabuloso.
3: É chato.
2: O Boca,
1: não sei,
2: pô,
1: não.
2: O Boca, um Boca pior, eliminou o Palmeiras no Allianz Parque, pô.
1: Bom, é.
2: Só nos pênaltis.
3: O Boca fez aquela campanha em 23, né, que foi pra final da Libertadores, sem vencer nenhum jogo no mata-mata.
2: Só ganhando nos pênaltis.
1: E o Palmeiras pega a LDU lá, né?
3: LDU,
1: não
3: lá.
1: É mais a mesma LDU. A LDU ainda tem Deverson?
2: Não, tem.
1: Deverson tá lá.
2: Sornossa.
1: Bom, então um time que tem Sornossa e Deverson não pode ser bom. Sei lá.
3: Mas, assim, mas não é mais o Thiago Nunes.
2: Não. É mais o lance que é altitude, né, gente? Altitude é o seguinte. Se você vacilar, você pode tomar dois gols em 15 minutos. Porque eles começam acelerando, porque eles sabem que você vai sofrer acelerando. Então começa o jogo, o time da altitude, ele acelera o jogo. Faz tudo muito rápido.
1: Chuta de longe,
2: marca pressão, faz tudo muito rápido para tentar mesmo, em 15 minutos, fazer um ou dois gols. Porque o outro time só vai se adaptar ao que está acontecendo depois de uns 15, 20. Aí você começa a tocar a bola, você pode até pegar o controle do jogo. Né? Você viu o Flamengo semana passada? Foi lá em Quito também, no mesmo lugar. Né?
1: Ganhou no segundo tempo.
2: Em outro estádio, mas sofreu uma pressão
3: primeiro tempo, escandalosa, bola na trave,
2: pesada. Os caras indo pra cima, o Flamengo não conseguindo tocar, errando passe pra cacete. No segundo, deu uma sentada, pum, fez um gol. E aí, na minha visão, depois do primeiro gol, ele tomou conta, cara. Porque ele ficou tocando do jeito que ele queria.
1: Escuta, Vitor Roque marcou o gol. Você acha que destrava agora?
3: Sim, inclusive.
1: Jogou bem.
3: É, eu achei ele bem e achei ele também na quarta-feira bem no jogo também.
1: Sim,
3: mesmo não produzindo tanto no ataque, mas assim, ele é muito bom em dar aquele primeiro combate ali. Ele é uma dor de cabeça pra todo zagueiro. E ele pegando confiança, fazendo gol, ele pode ser um cara de seleção brasileira,
1: que é o que falta.
2: Ele pode entrar no ciclo aí.
3: Sim,
2: com certeza. Na peneirada.
1: É. Bom, aí a gente teve também Botafogo 1, Bragantino 1. O Botafogo está lá na posição, o Bragantino está lá na posição dele. O Bragantino tem um acordo. Todo brasileiro ele fica em nono. Ele tá lá no nono lugar de novo, né? O Botafogo apresentou Ziyech,
2: marroquino.
1: Que é outro jogador marroquino, né?
2: Marroquino.
1: É, amigo do Labiat.
2: Jogou em 18 na Copa.
1: Mas parece... 18
2: não, 22. 22 ele foi quarto colocado, né?
1: Sim. Também teve na Champions, né?
2: Teve.
1: Mas é um cara experiente que eu acho que vai trazer alguma coisa pro Botafogo, sei lá, né?
3: O Botafogo tá, se eu não me engano, com a mesma pontuação do Corinthians e São Paulo.
1: E tá,
3: né?
1: Bem perigoso aqui, porque
3: junto. São Paulo, o
1: 32.
3: Botafogo não consegue ganhar há muito tempo.
2: Mas tem jogo a menos, não tem?
1: 32
3: tem contra 26, o Grêmio agora.
2: Ah, amanhã, quarta-feira.
1: Ah, é? Vai pagar esse jogo?
3: Não sabia. É um jogo de 6 pontos.
1: É verdade mesmo. Né? Aí então, aí tivemos Santos 2, Sele Santos 2 e Cruzeiro 1. Aí eu vou até trazer o ouvinte aqui, boa, rapidinho, que tá lá
3: vai
1: no nosso...
3: Vai cornetar nós.
1: Ele cornetou nós, mas pode cornetar, faz parte, tá, tem justo. Que cornetar e a gente...
2: Com educação.
1: É, com educação, cara.
2: Sem ofender.
1: É, a gente até... Quer ver? Deixa eu pegar aqui, rapidinho. Aqui, vamos lá. Abrindo, tira volume, Zé. Vamos lá, deixa eu achar você, Santista. Baixa aí, casão. Aqui, é o Rico. Deixa eu ver, Rico Souza. Boa noite, Casão, Zé e Bento, vocês estão bem? Por que que vocês não gostam do Santos? Eu perguntei se dava Santos contra o Coritiba, vocês falaram que não. Eu perguntei se dava contra o Remo, vocês falaram que não. Contra o Galo, que íamos perder as duas. E agora, vocês acreditam? Rico, de lá pra cá...
3: Agora eu acredito.
1: O Neymar pagou...
2: Ah, o transfer ban.
1: O transfer ban.
2: Contratou um monte de cara.
1: O Neymar contratou um monte de cara.
2: Mas peraí, Curitiba era lá atrás,
3: foi na Copa do Brasil, acho que logo antes da parada.
2: Empatou em
3: Copa.
2: Casa 0-0.
3: Isso, e ganhou lá.
2: Com o Remo empatou em casa também.
3: Importante é que naquele momento, principalmente o Curitiba, tava bem melhor que o Santos na tabela.
2: Não, eu acho que o Santos agora engrenou. Eu acho que o Galo vai sofrer pra tentar reverter esse negócio.
3: Ainda é...
2: Não, e assim...
3: É sempre difícil jogar lá,
2: então,
3: né?
2: Mas assim, o Santos melhorou muito antes dos caras chegarem, serem contratados, né? Porque o Arthur jogou dois jogos um pouco, né? Metade do segundo tempo. O Cebolinha jogou domingo. E o Rodinei foi aquele que melhor estreou.
1: É.
2: O Rodinei, porra, ele entrou bem no time do Santos na lateral. Mas o Santos já tava ganhando antes... O Santos já estava se recuperando antes, né? Desde a vitória com o Vasco lá em São Januário, depois venceu o Corinthians, né? Empatou com o Mirassol, ganhou do Inter lá, ganhou do Cruzeiro. Agora o Santos já estava levantando. Eu acho que no brasileiro não vai correr mais risco.
1: Quem
2: veio?
1: Cebolinha,
2: os outros.
1: Cebolinha, Rodinei, Arthur.
2: Coutinho
1: e Lima. Coutinho veio na cota amigo do Neymar, né?
2: Sim.
3: O Lima veio por empréstimo.
1: E o Lima,
3: né, do Fluminense.
1: O Lima meia.
2: Não, todos eles contrato até dezembro.
1: Lima. Tá. É, a dúvida.
2: Não, tem um aí que é até 27, se não me engano. O Rodinei, pode ser?
3: Pode ser, não sei.
2: Bom, enfim, eu acho que Coutinho, Lima, Cebolinha e.
1: 3 meses de experiência, né? Um contrato de experiência. E aí eu fico pensando, né? Porque quando o Corinthians traz, todo mundo, pô, mas quem vai pagar? Como é que vão pagar tudo isso? Devendo bala mais de 1 bilhão.
2: Cara, que assim, cara.
1: 90 milhões
2: aqui
1: pro Neymar.
2: Aqui no Brasil, o futebol brasileiro é isso daí.
1: A gente tava falando que outro dia que o futebol. O Corinthians faz isso, né? Vamos supor, agora o Corinthians não paga, né?
2: Não, o Corinthians só não fez isso porque ele tem transferência.
1: Mas o Corinthians fazia assim: contratava o Bento. Bento, quanto custa você, Bento, pra vir no Corinthians? 3 milhões. Tá, então eu vou te dar 500 mil e vamos fazer parcelas de 500. Depois eu dou 1 milhão, dou mais 1 milhão e dou mais 500, beleza? Beleza, eu te pago 500, não pago mais o resto.
2: Aí o cara entra na FIFA.
1: Entra na FIFA. É isso que o futebol brasileiro tá fazendo, né? E contrata da forma que dá. O São Paulo também tá fazendo aquilo, contratando jogadores que você não precisa pagar grana, só o salário, entre aspas, né? Mas isso vai criando uma dívida, né? E vai se acentuando, fato é que Santos ganhou muito bem do Cruzeiro, 2-1.
2: Né? Muito bem do Cruzeiro, sim, e também do Atlético.
1: Né? Aí tivemos Mirassol 2, Vitória 2, shows. O
3: Muralha.
1: Alex Muralha. Alex Muralha. Eu falei hoje no meu programa no Joga nas 11 que se eu fosse o Muralha, eu tiraria o Muralha, colocaria Alex ou Alexandre. Sei lá, se ele for Alexandre Júnior e tal. Porque, cara, esse nome Muralha é pesado.
2: Não passa nada na Muralha, né?
1: Não é?
2: Teoricamente.
1: Teoricamente, você fala assim, Muralha, mano do céu, o cara tal.
3: E o Muralha chegou, assim, muitos anos atrás, chegou aí pra seleção brasileira.
2: Sim, até, foi, né? Foi titulado do Flamengo.
1: Flamengo, e aí começou a frangar. E no jogo de ontem, não sei se vocês viram.
3: Os dois gols
1: do René, o primeiro.
2: Mas
1: gol,
2: então, eu
1: ele quis sair de cabeça.
2: Ele errou no tempo de bola, né?
1: Sim,
2: ele errou no tempo de bola.
1: O que, que ele tava fazendo lá, então, cara? Essa primeira pergunta.
2: Ele errou o tempo de bola, errou tudo. Mas assim, ele não pôs a mão na bola porque ele seria expulso, ele tava fora da área. Tanto que aparece nos dois lances ele puxando a mão. Ele recolhendo a mão, senão ele seria expulso. Então.
1: Mas de novo ele faz logo depois, ele sai
2: duas vezes.
1: E aí ali ele deu a mãozinha de jacaré.
2: Porque ele não pode pôr a mão na bola fora da área.
1: E o que, que ele tava fazendo ali?
2: Então, no primeiro gol, eu não sei o que ele estava fazendo ali. No primeiro gol. No segundo gol, eu acho que ele fez o certo, só que ele saiu um pouco tarde.
3: Sim.
1: Tá, entendi.
3: Já devia estar com o primeiro gol na cabeça. Pensou não resistiu.
1: É verdade.
3: É um resultado muito ruim.
2: Mas na verdade, no primeiro gol, se ele tá um pouco atrás, ele cabeceia a bola. Ele errou o tempo da bola. É. Ele saiu rápido. Só que a bola quicou e passou por cima da cabeça dele. Ele tinha que estar mais
1: atrás,
2: porque a bola ia quicar, ele ia cabecear, ele ia matar no peito, ele ia fazer qualquer coisa. Então ele perdeu muito nas duas jogadas. O maior erro dele foi perder o tempo da bola, não analisar direito a velocidade da bola.
1: E tudo bem que os dois zagueiros também tomaram uma bola ali, porque as duas bolas vieram lá de trás.
3: Lá de
1: primeiro
3: trás,
1: veio do goleiro e na outra veio do lateral direito, se não me engano. Sim, lá na área.
3: Mas é um resultado muito ruim pro Mirassol, que assim, melhorou, né? Mas enfim, era um jogo pro Mirassol fazer três pontos. Chegar lá, né?
2: Confronto direto. 30,
1: é, tá? Três pontos. Aí, rápido, Flamengo 2, Corinthians 1. Corinthians entrou também só com...
2: Uma amassada, hein?
1: Só com Hugo e... Quem que jogou?
3: Ranieri,
1: que não vai poder jogar.
2: Que não vai poder jogar. O Flamengo deu uma amassada, né, cara? Os times. Foram 29 chutes no gol, o Corinthians deu...
1: Deu um.
2: Três.
1: O do gol.
2: Dentro
1: do gol?
2: No gol foi um.
1: É. O Flamengo direção... foram 10 na direção do gol, então, 30 então, chutes, 10 no gol. O Corinthians foram, acho que, 3 e 1
2: só no gol. 19 escanteios pro Flamengo, 0 pro Corinthians. Posse de bola, tem uma hora que tava 82. Eu até falei, o Corinthians não tá pegando na bola. Então, assim...
1: E mesmo assim, quase empatou.
2: Mesmo assim...
3: É que o futebol é um esporte muito doido,
1: porque aconteceu tudo isso.
3: Foi um ataque contra a defesa que virou drama.
2: Você não pode relaxar. Na minha visão, o Flamengo fez 1-0 e achou que estava pronto. Que o Corinthians não ia oferecer resistência nenhuma e que, andando, ia fazer o segundo gol.
1: Natural, né?
2: Natural. Quando o Corinthians acelerou um pouco o jogo, pegou o Flamengo no momento de dormência. E fez uma puta jogada.
1: Foi um golaço.
2: E depois entrou no desespero. Mas aí, cara, você põe. Ah, tá no desespero. Põe o Bruno Henrique, põe o Carrascal, põe não sei quem mais.
3: O Joaquim lá que deu um cruzamento.
2: Joaquim Correa. Aí o Bruno Henrique, você viu como ele pulou, cara? E a cabeçada onde foi? Foi um golaço de cabeça, não foi? Gol que decide jogo, aos 45 do segundo tempo, o cara mete na gaveta, assim. É bonito.
3: Eu achei que o Hugo foi mal no primeiro gol. Eu
1: também achei que foi a espalmada. Mas no caso do Bruno Henrique, aposto que nem o Bruno imaginava que ele ia subir tanto. Tududum.
2: Sim.
1: O Bruno Henrique, eu aposto que o Bruno Henrique não imaginou que subiria tanto. É uma pequena...
3: Uma alfinetada.
1: Enfim, e aí Bahia e Hamilton jogando agora, tá 1-0, o Brasileirão está assim, já vou dar... vamos fazer o seguinte, vamos tocar teu som, Bento. Não, casar. Manda.
3: Não, escolhi um clássico que passou por mim esses dias... Fox on the Run do Sweet.
1: Vamos ouvir então.
3: Vamos lá.
1: Tá aí. Sweet. Fox on the Run.

0: É isso aí, ó. Rock Bola 89, você acabou de ouvir. Sweet, legal esse, hein, Bento?
1: Pô, gostei. Bom demais. Sweet é uma banda que é pouco falada, tem uma banda que é muito influente, cara.
0: Muito legal.
1: Pra geração de fim dos anos 70 e 80, que eu gosto muito. Todo mundo ouvia Sweet, todo mundo cita como
0: referência,
1: né?
0: Muito, muito legal. Gente, vou abrir então aqui o nosso Instagram, @rockbola89. Tá lá o nosso post. Vamos ver o que as pessoas estão dizendo, né? Concordando, discordando. É melhor rock do que futebol, Viana. Já que bom que vocês gostaram, né? Das duas que hoje eu não toquei. Acho que nem dá tempo, eu ia tocar uma outra, mas enfim. Boa noite, senhores. Thiago Kiel. Boa noite, senhores. O que fizeram com o nosso Corinthians? Zé e Casão, a Sapial é a solução? Ele pergunta. Eu acredito que dá pra passar o Flamengo na semi da Libertadores. Vai, Corinthians, forte abraço.
2: Bom, primeiro tem que passar o Rosário pra começar, né?
0: Estudiantes.
2: Estudiantes, o Rosário já passou.
0: Semana o Corinthians pega Estudiantes e tem que ganhar.
2: Tem que ganhar, empate vai pros pênaltis. Cara, eu não sei se é a solução. Eu, assim, hoje, nesse momento, a única solução que eu vejo é Safiel. É a única.
0: Eu conversei bastante com o pessoal da Safiel. Eu acho que o mínimo é o seguinte: se apresentarem propostas, né? Existe só a Safiel? Existe algum milionário, sei lá, árabe, que quer pôr 10 bilhões no Corinthians? O que não dá é o modelo associativo. E assim, o que o Corinthians está vivendo hoje, a gente pode falar, o Diniz errou aqui, os jogadores, não sei o quê, como eu falo, tal, mas os culpados. Vai, vou citar alguns: Stabile, Augusto, Duílio, Andrés. A culpa, a princípio, desses quatro e os grupos todos que tiveram no poder.
2: E os outros faziam parte desse grupo, só que não eram, não foram tão, não tinham tanta visibilidade assim, né? Esses aí são aqueles que a mídia adorava. Estavam na mídia toda hora.
0: Enfim, a gente, não posso ser injusto. Na gestão do Andrés veio estádio, veio Libertadores, tudo bem, né? Mas aí olha o preço que tá se pagando agora.
2: Não era o
0: Andrés. Foi antes do Andrés.
2: Era o Andrés. Mas ele saiu, acho que era o Roberto, caras eram na Libertadores, mas era a turma do Andrés.
0: Foi na mesma turma, né?
2: Agora o estádio era dele, foi ele que trouxe.
0: Enfim, e aí não há como negar a situação péssima que o Corinthians está, e também os outros times, né? Tirando o Palmeiras, você tá, Santos devendo uma fortuna, São Paulo. Todos já estão na casa de 1 bilhão, né? O Corinthians está na casa de 2 bilhões e 900, já quase 3 bilhões, enfim. Não sei como isso vai acabar e não vejo, no caso do Corinthians, ninguém se mexendo, né? Vejo lá o outro vem lá.
2: Então, e às vezes um transfer ban faz bem. Porque o Corinthians está com transfer ban, não está inventando moda nenhuma, então o que está aumentando a dívida são os juros, né? Porque o Corinthians não paga, está aumentando os juros. Mas se não tivesse transfer ban, ia trazer um desses caras que o Santos está trazendo, pagando 2 milhões por mês e tudo mais.
0: Bom, enfim, que mais? Então, Thiago, essa é a nossa resposta. Tá, o Paranhos, boa noite, Bento Casão e Zé. Meu São Paulo ganha do Boca, na opinião de vocês? Abraço. Jogo difícil, eu acho que ganha.

0: sem Caleri, sem Caleri.
1: É.
0: E possivelmente sem Luciano, né?
1: Não, acho que o Luciano joga. O Caleri, acho que não. O Luciano
0: o
1: sentiu.
0: O Caleri tá fora, que é, tá suspenso. Tá fora,
1: mas o Luciano sentiu uma coisinha, mas parece que joga. É. Né?
2: Não eu, sei. Acho, eu acho que o São Paulo tem chance, até porque fez um, assim, perdeu o jogo, mas fez pelo menos um bom primeiro tempo.
0: Vai ter que enfrentar uma retranca monstro. Retranca, catimba,
2: retranca,
0: cai.
2: Catimba, exato.
0: Cai, empurra lá, empurra aqui.
2: Vamos ver se as novas regras vão ser bem aplicadas.
1: É. E assim, eu sempre chamo a atenção o seguinte, hein, gente. A Conmebol deve estar, os velhos lá devem estar desesperados. Porque tá chegando um monte de brasileiro na Libertadores e um monte de brasileiro na Sul-Americana. E seria uma catástrofe pra eles não ter, só ter brasileiro nas duas finais. Então, cuidado, hein? Principalmente não, Palmeiras, pode, Corinthians,
0: pode,
1: cuidado.
0: Pode ser semifinal já tudo brasileiro.
1: É, então cuidado, né? Porque Flamengo acho que já fez
2: tem
1: o placar, Fluminense já fez, mas cuidado Palmeiras, cuidado Corinthians.
0: Eu acho que, por exemplo, vai, se a gente for pensar numa conspiração da Conmebol, eu acho que ela não abre mão do Flamengo nem abre mão do Palmeiras, eu acho. Porque são, a rivalidade é importante pra eles. Agora, os outros que estão jogando aí, se tiver uma conspiração mesmo, tem que ficar atento.
2: Eu falo que acho que dentro de campo, até pelas novas regras, tudo é mais difícil.
0: É, mas o árbitro tem que aplicar.
2: O que aconteceu, por exemplo, a suspensão do Andreas Pereira por dois jogos por causa daquela expulsão contra o Cerro.
1: É, o Ranieri também, né? O Ranieri pegou um jogo e depois de repente virou dois.
2: É,
1: né?
2: Isso que eu acho que é um pouco esquisito. Eu não lembro como foi a expulsão do Ranieri, mas a do Andreas Pereira para dois jogos eu achei um absurdo.
1: É, o Rogério fala, gente, o futebol tá meio zoado, né? É, dá nem gosto. Acho que São Paulo não vai cair, tá bom pra mim. Também acho que não vai cair. É, Viana não... manda um salve.
2: Mas o São Paulo tá com 33, né?
1: É, também acho que não cai, não. Sergione, salve, salve, Rock Bola. É, isso mesmo. É, choque rei, aí ó, termo criado em 40 pelo jornalista Tomás Mazzoni, eram os clubes top na época. Obrigado, Sérgio Onês.
2: Boa.
1: Amanhã é 2-0 tricolor, abraço Zé Bento Casão, é meu xará Zé Luiz.
2: Boa.
1: Boa. O Discoteca, olá Zé, se perguntar para esses jovens da seleção qual o ano da independência, ninguém sabe, quem não conhece a própria história, não se interessa em defendê-la, seleção já era. Eu acho que é mais que isso, viu, cara? Eu acho que é uma mentalidade de jogador celebridade, né? É, ser célebre passou a ser o mais importante para a geração Neymar, né? É, e aí
0: ter seguidores tá sendo mais importante do que meter gol.
1: É, postar, tal, tal, tal. Tá mais importante do que tentar criar uma identificação, entender o que você representa. Acho que os jogadores muitas vezes não sabem o que eles representam. Eles só veem o lado dele, eles não sabem o que eles representam pro time que eles jogam, pro país que eles deveriam defender, enfim.
2: Sim, mas acho que tem uma geração legal vindo aí.
1: Espero, espero.
2: Vamos ver, né? São jovens, mas Endrick, o Rayan, Estevão,
1: eu também acho.
2: Sabe, acho que pode ser diferente.
1: O Márcio Marcelo fala, o Vascão levanta um caneco.
2: Ó. Oh.
1: Então é Sul-Americana
0: ou Copa do Brasil.
1: Né? Pode
2: eu
1: ser.
2: Eu, palmeirense, digo, vai pra Sul-Americana. Vai que vai.
1: E olha, e vou te falar, viu? Acho que ele tá acompanhando as notícias aí. Tá chegando dinheiro lá, viu? Tá chegando, é o novo rico, o Vasco da Gama, né? É, eu vi aqui, é que agora eu perdi, né?
0: Mas não dá pra contratar ninguém. Só se tiver livre no mercado, assim, sem.
2: Tava. Esquentou um papo pelo Richarlison, né?
1: É, mas já.
0: Mas o Tottenham não vai liberar. Ele não vai jogar. Você viu que o treinador falou que ele não vai jogar.
1: É, já garantiu que não vai jogar em Copas. Tchau. Né? É, o Loja Toys. Acabaram com o Corinthians. Ciclo de roubalheira sem fim. Parabéns pelo programa. Obrigado, velho. O Roberto, boa noite a todos. Em especial ao Bento Melo. É fã do Titã.
2: Sim, então. Nos encontramos no sábado lá na galeria.
1: Ah, legal, legal. Depois ele fala da entrada do Osório, a gente já comentou. Boa noite, Casão Zé Bento. Ah, aí é o Rico. Rico, você entendeu que a gente gosta. Não é que a gente não gosta do Santos, é que o Santos evoluiu bastante, né?
2: Sim.
1: Nesses últimos três jogos.
2: Nas últimas semanas. Assim,
1: e agora só boa notícia, só a gente chegando e tal. Gente, é o que tínhamos pra hoje.
2: É isso.
1: Tá? É, Libertadores, Sul-Americana no meio da semana, aí data FIFA, no final de semana tem Brasileirão.
0: Bom, segunda-feira a gente já sabe quem tá na semifinal da Libertadores e quem afundou mais ou conseguiu se salvar no Campeonato Brasileiro. Porque aí para ver Brasil-Austrália, Brasil e Índia.
1: Brasil-Austrália, tem disputa em pênalti? Não, não
2: sei. Tem algum amistoso interessante?
1: O Brasil vai pegar o Japão.
2: Não, mas isso é na outra data FIFA.
1: Nessa data FIFA, nada que...
2: E essa é a super